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1: 21 horas e 4 minutos.
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1: 22:03.
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1: 22 horas e 59 minutos.
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2: 23 horas.

0: Deus, Pai Todo-Poderoso, Criador do céu e da terra, de todas as coisas visíveis e invisíveis. Creio em um só Senhor, Jesus Cristo, Filho unigênito de Deus, nascido do Pai antes de todos os séculos. Deus de Deus, luz da luz, Deus verdadeiro de Deus verdadeiro, gerado, não criado, consubstancial ao Pai. Por Ele todas as coisas foram feitas e por nós homens, e para nossa salvação, desceu dos céus, encarnou pelo Espírito Santo no seio da Virgem Maria, e se fez homem. Também por nós foi crucificado sob Pôncio Pilatos, padeceu e foi sepultado. Ressuscitou ao terceiro dia conforme as Escrituras e subiu aos céus, onde está sentado à direita do Pai. E de novo há de vir em sua glória, para julgar os vivos e os mortos, e o seu reino não terá fim. Creio no Espírito Santo, Senhor que dá a vida e procede do Pai e do Filho. Igual Pai e Filho é adorado e glorificado. Ele é que falou pelos profetas. Creio na Igreja Una Santa Católica e Apostólica. Confesso um só batismo para a remissão dos pecados e espero a ressurreição dos mortos e a vida do mundo que há de vir. Amém.
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0: Uma hora.
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1: Ralph,
0: Charles,

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0: 2:02.
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0: 3:02.
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0: 4:04.
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1: 4:55.
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0: Queridos amigos do nosso Porta Aberta, sejam bem-vindos a esta edição. E quem nos acompanha nas redes sociais provavelmente já viu o nosso entrevistado de hoje, que é o teólogo Diogo Pessoto. Diogo, seja bem-vindo aqui à nossa redação.
1: Bianca, muito obrigado pela acolhida. Uma saudação também a quem nos acompanha.
0: Pois é, Diogo, a gente vai falar justamente do ciclo de catequeses que o Papa Leão 14, eu posso até dizer que foi uma surpresa, não foi? Ele ter dedicado um ciclo justamente aos documentos conciliares, ao Concílio Vaticano II. Você, como teólogo especialista nesse tema, como que você acolheu essa novidade, digamos, desse pontificado?
1: Concordo plenamente com você. Foi uma surpresa, mas uma grata surpresa, porque, em tese, Papa Francisco deu grande relevância aos textos do concílio, mas de maneira muito específica ou estrita, não dedicou grandes ciclos de catequese ou grandes discursos, alocuções sobre o concílio. E aí já o Papa Leão, né, que não tinha dado muitos sinais de que iria fazer isso, propõe esse ciclo. Acho que vale a pena destacar dois pontos muito breves, né? O primeiro, Papa Leão XIV já foi ordenado padre um tempo depois do concílio, né? Início dos anos 80.
0: Então, aliás, é o primeiro Papa fruto do concílio,
1: exatamente,
0: né? Exatamente.
1: Fruto do concílio, mas que em tese não vivenciou o concílio no seu cotidiano ou naquele movimento. Então, de alguma maneira, para ele também é uma forma de ressignificar o concílio para si mesmo, agora como Papa, mas também para a Igreja. Então, esse é um dado importante. E um segundo dado importante, e agora a gente começa a entender algumas coisas. O Papa Leão, na semana passada, início da sua visita à África, enviou uma carta aos cardeais em vista do próximo consistório, dizendo que devemos relançar Evangelii Gaudium, do Papa Francisco. E Francisco inicia Evangelii Gaudium dizendo que Evangelii Gaudium é uma releitura do concílio. Então as coisas não são coincidência. As coisas são articuladas de uma maneira propositiva. Então, foi de fato uma grata surpresa. Leão está dedicando um tempo bastante interessante a esses documentos, sobretudo porque eles ainda são desconhecidos, né? Aquilo que falávamos e estamos falando nas redes sociais. Falamos de concílio, mas quantos de nós já lemos os textos? Quantos de nós já mantivemos contato com os textos? E aí, por isso que foi uma grata surpresa.
0: Diogo, antes da gente entrar propriamente nesse tema, eu gostaria de falar um pouquinho sobre a tua trajetória,
1: claro,
0: que você se

0: nesse contexto, né, regional, então São José dos Pinhais, Curitiba, Paraná, que é o nosso contexto de sul de Brasil, né? Então sou descendente de família italiana no sul do Brasil, como também você. Sul do Brasil foi colonizado em grande parte pelas famílias europeias, né? Italianos, alemães, poloneses, ucranianos, etc. E desde muito cedo, digamos assim, na minha trajetória eclesial, catequese, servindo a comunidade, etc., foi me despertando esse desejo de aprofundar as temáticas ditas teológicas, pastorais, né? A gente vai articulando um pouco das inclinações que a gente já tem, naturalmente falando, com aquilo que a vida vai mostrando, né? E no contexto de igreja, isso foi muito interessante, porque já na sequência eu atuei por alguns bons anos e ainda atuo no, na chamada pastoral da educação, né? Educação básica, então, num colégio católico em Curitiba e agora na PUC Paraná. E isso também me propiciou a aproximação com a teologia. E ali eu encontrei, de fato, um espaço muito bonito. E costumo dizer, Bianca, assim, um espaço de ministério, né? Não é apenas um trabalho no sentido estrito. Claro que também é trabalho, né? Somos leigos, somos pais, mães. A gente atua, a gente trabalha para também poder se manter, dar uma condição legal para a nossa família. Mas isso também é um ministério. Então é uma missão, né? Se a gente pudesse dizer assim. E aí fui fazer mestrado na PUC Paraná. Doutorado depois na PUC-Rio, né? Primeira PUC do nosso país. E já nesse tempo contribuindo com dioceses, comunidades, paróquias, institutos, né? Na formação, lecionando. Então, graças a Deus, tenho a oportunidade também de contribuir na formação dos futuros padres, futuros diáconos. Mas, sobretudo, o que me alegra muito é esse contato direto com as comunidades, assim. Nosso povo, sobretudo no Brasil, é um povo sedento por estes elementos da teologia traduzidos para a prática. E aí hoje, graças a Deus, estou lá atuando na PUC Paraná, na área de pastoral universitário, um desafio grande, né? Não é pastoral paroquial, então é um desafio bonito. E estou aqui em Roma, né? E te agradeço a acolhida para iniciar o pós-doutorado em teologia, né? Eventualmente essa linguagem é um pouquinho diferente para todo mundo, mas a gente vai avançando e vai, digamos assim, arranjando coisas para fazer, né? Então, tema da sinodalidade. Tá aí. Então esse é o meu tema de pesquisa agora e graças a Deus temos avançado.
1: Então fica aqui também o nosso agradecimento por você traduzir ainda mais de maneira pastoral todas as catequeses do Papa Leão. Às vezes tem uma terminologia, ou às vezes as pessoas não têm a oportunidade de ouvir toda a catequese, a gente só faz um recorte. Então a
0: Claro.
1: importância de ajudar as pessoas a se adentrarem, né, nesse tema. E aí vem a minha próxima
0: Claro.
1: pergunta, que eu não sei se fazer duas perguntas ou uma só.
0: Fica tranquila.
1: Primeira é: vamos falar um pouquinho do contexto no qual nasce o Concílio Vaticano II, que é a minha segunda questão do porquê hoje há tanta discriminação em relação a isso. Não sei se as duas coisas estão ligadas, mas
0: Completamente ligados.
1: então vamos lá, vamos falar um pouquinho das origens.
0: Excelente, Bianca. Você sabe que o Concílio Vaticano II ocorreu de 1962 a 1965, né? Então aí completamos ano passado 60 anos da conclusão do concílio. Você sabe que em alguns lugares que eu já fui e conversando com alguns irmãos, eventualmente eu fazia de propósito a seguinte pergunta: você já ouviu falar do concílio? Aí a pessoa dizia: ah, já ouvi. Aí eu dizia: o que vem à sua cabeça, à sua mente, quando você escuta falar do concílio? Muitas pessoas diziam assim: ah, antes a missa era de costas em latim, agora de frente em português. E aí isso é sintomático, porque para muitos de nós, e aí eu vou falar do meu avô, que foi coroinha no tempo do pré-concílio, nossos pais, para muitos de nós o concílio foi um evento importante, mas teve algumas consequências muito, vou usar essa expressão, muito pequenas em vista do que ele queria ser, a missa, etc. O concílio foi muito mais que isso. Então, o que antecedeu o concílio, Bianca, basicamente foram duas coisas. A primeira coisa, a igreja já vivia alguns movimentos, não movimentos eclesiais como a gente entende hoje, movimento litúrgico, movimento patrístico, movimento bíblico, ou seja, padres, bispos, leigos, religiosos, que estavam

0: trazendo temas à tona que até então não se discutiam. O Papa João XXIII, na sua sensibilidade característica, disse: olha, a gente precisa colocar isso na mesa. A gente precisa colocar isso na mesa. E aí, para surpresa de todos, ele convoca o concílio. Então, o que que acontece antes? Todo esse processo de movimentos, de temas que emergiram. E aí, o segundo dado é justamente esse. O Papa João XXIII usou uma expressão bonita, que para quem é italiano é familiar: aggiornamento. Essa palavra não está nos textos do concílio, mas para quem entende um pouco de italiano, bom giorno é bom dia. Então, giorno, dia. Aggiornare não é simplesmente atualizar a igreja, mas é colocar a igreja em dia. Então, quando você está com as contas atrasadas, você paga as contas e fica tranquilo. E quem é o presidente do dia? É o sol, a luz. E aí, Jesus na Bíblia, comparado com o sol da justiça. Aggiornare a igreja significa colocá-la sob a luz de Jesus. A sua face deve expressar, deve manifestar o Senhor Jesus. Foi isso que o Papa João XXIII quis com o concílio. Não foi um concílio dogmático, o concílio não proclamou nenhum dogma, o concílio não fez mudanças na doutrina, absolutamente nenhuma. O concílio disse: olha, a verdade de sempre precisa ser traduzida para o hoje da igreja. Então, isso antecedeu o concílio. E já quero responder a tua segunda pergunta: por que esta discriminação, em alguns casos eu diria até preconceito em relação ao concílio, críticas infundadas? Também menciono duas razões. A primeira é o desconhecimento total. Então, eventualmente, nós dizemos: o concílio modernizou a igreja, o concílio isso. Bom, o que dizem os textos? Então, eventualmente, algumas pessoas dizem: olha, mas eu de fato não conheço, não sei o que diz o texto, mas estou reproduzindo o que eu ouvi por aí. Então, esse é um ponto. Ir aos textos. Na igreja as coisas não são por achismo. Na igreja as coisas são registradas. Então, esse é o primeiro, de, o primeiro, a primeira razão: desconhecimento dos textos. E a segunda razão, Bianca, é justamente o fato de que o Concílio Vaticano II e os papas do pós-concílio, então Paulo VI, João Paulo II, Bento Francisco e agora o Papa Leão, estão, ou tentaram, estão tentando traduzir o concílio para a nossa realidade, e isso desinstala. Por quê? Porque nós estamos num período novo da história. E quando há este movimento de tensão, positivamente falando, o que que é mais seguro? Voltar àquilo que era antes. O ser humano é muito assim. O ser humano é: quando a gente está num momento de crise, o que que a gente faz? Vamos se segurar naquilo que sempre deu certo. Na igreja nem sempre foi assim. A gente sempre avançou na medida em que a gente se colocou na lógica do espírito, né? Só para onde quer. E João 23 disse isso. Paulo VI disse, né? Temos que abrir as portas da igreja para que entre o ar puro do espírito. Então, me parece que esse preconceito se deve a essas duas razões: desconhecimento e insegurança. E aí, por um lado, é crítica, e por outro lado, é voltar àquilo que era do passado, que foi bom naquele tempo, não estamos dizendo que não foi bom, mas que já não cabe mais para hoje.
1: Diogo, e o interessante é que todos os papas, desde então, sempre seguiram essa linha, né? Todos eles, Paulo VI, João Paulo I, não deu
0: Tão
1: tempo,
0: pouquinho tempo, né?
1: João Paulo II, Bento XVI, Francisco, agora Leão. As pessoas tendem a fazer uma contraposição entre Francisco e Bento, para dizer, olha, Bento é tradição, Francisco não
0: É um
1: é um
0: progressista,
1: progressista.
0: inovação, etc.
1: Mas Bento XVI, o que dizia em relação ao concílio?
0: Bento XVI atuou no concílio como padre, né? Ele era à época se dizia, né, uma espécie de assistente ou de perito de um cardeal alemão, né? Então, por exemplo, os bispos vinham e traziam seus assistentes. Olha, essa questão aqui, sobre isso eu não sei muito, me ajude aí, né? Então, Ratzinger, ainda como padre, trabalhou no concílio e foi responsável, claro, talvez não diretamente, mas indiretamente, por alguns temas que emergiram do concílio. E muito, muito tempo depois, não, mas um bom tempo depois, e depois já como prefeito da doutrina da fé, e depois já como papa, né, ele fez várias alocuções sobre o Concílio Vaticano II. Eu queria destacar duas. Você sabe, Bianca, que em vários lugares do mundo, no Brasil a gente ainda não tem essa obra, mas aqui na Itália a gente tem, né? Isso é muito comum aqui. Se compilam todas as obras de um autor, a gente chama de ópera omnia, né? Todas as obras. E tem um volume que é bastante robusto sobre o que Ratzinger, tracinho Bento XVI, disse ou disseram essas duas figuras sobre o concílio. Então esse é um dado. Em 2005, olha só que coisa legal, primeiro ano de pontificado do Papa Bento, votos de Natal da Cúria Romana. Você está aqui há bastante tempo. Então, ali, alguns dias antes do Natal, os colaboradores mais próximos do Papa se reúnem para uma locução, votos de Natal, etc. 40 anos de término do concílio. 65, 2005, né? Papa Bento XVI surpreende a todos, dizendo, olha, o concílio é mal interpretado, por várias razões, dentre estas as que eu mencionei agora há pouco. Mas aí ele utiliza uma expressão que ficou consagrada, né? Ele diz, olha, o concílio, ele teve descontinuidades, claro, a gente precisou avançar em algumas coisas, mas o que permaneceu? A Igreja. A Igreja, como comunidade dos que creem em Jesus, como povo de Deus, permanece. Agora, o modo de ser Igreja vai mudando, porque a história exige que a gente altere o modo de anunciar o Evangelho e tal. E ele usou essa expressão, chamada hermenêutica da reforma. Talvez para quem está nos ouvindo, hermenêutica, o que é isso? É o modo de interpretar o concílio. O concílio foi um concílio reformador. Você vai falar, poxa, eu preciso reformar minha casa. Você não vai destruir tua casa para reformar. Você vai manter a estrutura, você vai manter as condições do teu lar, mas você vai dar um novo ar, um novo frescor. Foi isso que o concílio fez. Bento XVI e já Ratzinger antes foram, e, enfim, estiveram no concílio, e a interpretação do concílio é: há rupturas. Rupturas pastorais, mas não há rupturas institucionais. Isso que a gente chama de reforma, né? Tive a satisfação de poder estudar isso no doutorado. E muitos entendem ou consideram que Bento XVI era contrário ao concílio. Absolutamente não. Absolutamente não. Há um discurso dele, só para concluir esse tópico, de 1989, ainda como cardeal, no encontro aqui em Rimini, dizendo que, olha, se a gente não repensar as nossas estruturas eclesiais, nossas estruturas pastorais, a Igreja se tornará um lugar difícil de se viver. Não se tornará a casa de todos. Já antecipando o que Francisco dizia, todos, todos e todos. Então, Bento XVI não foi só protagonista no concílio, mas Bento XVI foi, talvez, o grande tradutor do concílio até os nossos dias, quando ele cunha essa expressão. O concílio foi um concílio de reforma, não de ruptura institucional. Não queremos fundar uma outra igreja, né? Não queremos isso, mas nós queremos que a Igreja reforme aquilo que pode ser reformado, mantendo-se como o corpo de Cristo.
1: Diogo, então o Concílio Vaticano III nem pensar, porque ainda há muito a ser implementado desse segundo.
0: Papa Francisco usou uma expressão bonita, acho que você vai lembrar, numa das entrevistas, essas entrevistas que ele gostava de trazer essas expressões pitorescas. Ele disse assim, olha, normalmente na Igreja a gente demora 100 anos para acolher um concílio. Então estamos a 60, falta 40 ainda, né? Faltam 40. Eu acho muito difícil, nesse momento, que a gente tenha um novo processo conciliar, né? Até porque acabamos de ingressar todo o processo sinodal, né? Estamos ainda recebendo, ainda estamos longe de ser de fato uma Igreja constitutivamente sinodal, e não me parece que nem o Papa Leão, nem aquele que virá depois dele, esperamos que ele ainda fique conosco alguns bons anos, não me parece que nesse momento um Concílio Vaticano III sirva simplesmente para interpretar o Vaticano II. A gente precisa voltar aos textos, a gente precisa voltar ao conteúdo do concílio e traduzi-lo para a nossa época. E isso eu acho que ainda vai demorar um pouco. Então, posso estar equivocado, a gente não tem bola de cristal, mas me parece que um Concílio Vaticano III nesse momento não seja factível, né? Alguns querem, um pequeno parênteses aqui, alguns querem um Concílio Vaticano III para revogar o segundo. É muito interessante isso. Não, de modo algum. É um caminho sem volta. Não porque a Igreja está determinando isso de cima para baixo, mas porque é o sopro do Espírito. Um concílio é sempre um sopro do Espírito para a Igreja de hoje.
1: Então chegamos a Leão XIV com essa brilhante ideia, digamos, né, de fazer essa releitura, e ele está procedendo de maneira muito didática, né, digamos assim. Ele está pegando documento por documento e relendo capítulo por capítulo. É isso mesmo, Diogo?
0: Exatamente. Inclusive, ele até diz no início das catequeses, olha, hoje vamos dar continuidade com o capítulo tal da Lumen Gentium, com o capítulo tal da Dei Verbum. Isso é muito didático, né? É muito professoral, né? O Leão tem esse processo. E isso é didático por quê? Porque ajuda a gente a ler o texto. Então, ele cita um texto, cita uma afirmação e comenta. Cita uma afirmação e comenta. Então, é exatamente isso que você falou.
1: Isso, e o interessante, Diogo, sabe o que, que é? É que teve um, inclusive, um recente dessas catequeses que foi sobre a questão dos leigos, né? Da participação dos leigos na igreja. E o engraçado é que quando nós começamos essa série de comentar, né, as catequeses, as pessoas dizem, mas por que um leigo está comentando? Ele não pode fazer isso, tem que ser um padre. Ou seja, o Papa está falando exatamente uma coisa e as pessoas não estão compreendendo o que está acontecendo, qual que é o processo que a gente está vivendo, que as pessoas não conseguem ouvir o Papa. O que está acontecendo?
0: Isso. Bom, você já está aqui, Bianca, há bastante tempo, né? E você é uma leiga, né? E você sabe o quanto na igreja ainda nós vivemos um contexto, aquilo que Francisco dizia, muitos não gostam dessa expressão, mas ela não é pejorativa. Francisco falava do clericalismo. O clericalismo não se refere só aos padres, porque clero tem a ver com a casta sacerdotal, em tese, né? Não, não é isso. Clericalismo significa absolutizar a função em detrimento da pessoa. Então eu digo assim, porque fulano é padre, então ele está mais perto de Deus. A gente escuta isso de muita gente. Não sei se alguém que está nos ouvindo, talvez algum presbítero, algum bispo, né, algum irmão, talvez alguém chegue assim, escute, reze por mim que você está mais perto de Deus. Mas escute, todos somos batizados, né? Todos
1: somos batizados. Eu ouço isso porque as pessoas acham que eu estou mais perto do Papa. Bianca, como se fosse uma questão física.
0: Reza por nós porque você está mais perto do Papa, então você, diante de Deus, tem mais mérito que eu. Então veja, concílio falou do laicato. Antes do concílio já tinha gente falando do laicato. É claro, as coisas na igreja demoram. Mas infelizmente, Bianca, a gente ainda vive um tempo de clericalismo que afirma o seguinte na mentalidade de muitos de nós: igreja é só padre, bispo e freira. É muito interessante. E o Papa está ainda num grau acima, né? E os leigos, eles são meros espectadores. Então, poxa, um leigo comentar o que diz o Papa, ou um leigo, lá no Brasil isso é muito comum, você tem leigos coordenadores de pastoral nas dioceses, né? Você tem leigos professores, aí você diz, mas como um leigo? É, porque isso independe da função ministerial. Isso está muito mais ligado à vivência, à experiência e à nossa condição de batizados. Então, isso que você diz é muito interessante. Por quê? Porque é tão difícil que nós leigos, e aí eu estou falando dos leigos especificamente, nós leigos nos entendamos como protagonistas da vida e da missão da igreja, porque a gente foi educado de outra maneira. Em geral, a nossa geração foi educado de outra maneira. Então, é o padre, é o bispo, eles são os responsáveis. Nós somos meros coadjuvantes. Não. Cada um no seu ministério, cada um na sua função, está para edificar a igreja. E aí, só para completar isso, né? Hoje, graças a Deus, e aí falo do Brasil, mas falo aqui também, tem vários amigos aqui, muitos leigos estudando teologia, muitos leigos assessorando encontros, muitos leigos contribuindo na formação dos padres, muitas mulheres, inclusive. No Brasil, muitas mulheres hoje estão atuando como psicólogas, estão nas casas de formação. Inclusive, o Papa Francisco pediu isso, o sínodo pediu isso, que as mulheres estejam mais ligadas ao processo de formação presbiteral. É um caminho, Bianca. A gente ainda está longe de chegar num lugar legal, mas eu acolho isso por conta de um processo de repertório. Cada um de nós foi educado de um jeito, e a maioria de nós aprendeu que igreja é o padre, igreja é o ministro ordenado.
1: Então eu lamento informar que a gente vai continuar com o Diogo comentando as catequeses do Papa Leão. Diogo, você citou o Brasil aí nesse processo, que uma especificidade, digamos, do nosso país. Sim. É tudo ideologizar, né? Tudo vira um embate político.
0: Exato.
1: Inclusive os temas eclesiais. O mesmo aconteceu com o Concílio Vaticano II.
0: Com toda certeza.
1: Como que a gente pode sair desse mecanismo perverso, digamos?
0: Excelente pergunta, e você utilizou um adjetivo bastante preciso, né? Perverso. Quando a gente olha para a nossa realidade, aí vamos falar de Brasil, mas vamos falar, por exemplo, de toda a América Latina, né? Brasil é um país continental e a gente tem, de fato, muitas interfaces com os nossos irmãos dos outros países da América Latina. Me parece que isso se deu muito em função de que a América Latina, e olha só que coisa interessante, Bianca, e quem nos ouve, a América Latina foi o primeiro continente a receber, de fato, o concílio. Quando a gente fala do concílio, até citei isso num dos comentários, a gente tem que entender que todo concílio, todo grande evento de igreja, concílio, um sínodo, tem três movimentos. Recepção, então a gente recebe, a gente está entendendo o que é. A gente interpreta, então interpretação e depois aplicação. A América Latina recebeu por primeiro, basta ver as conferências do Episcopado Latino-Americano, né? Puebla, Medellín, Santo Domingo e Aparecida. Poxa, não estou desmerecendo, mas que outro continente realizou um processo de recepção do concílio tão robusto quanto esse? Só que teve um efeito colateral. Qual foi? Como a gente recebeu, entre aspas, por primeiro, a gente tentou avançar por primeiro. E aí houve resistência. Não, mas veja, a gente está falando do pobre, a gente está falando da pastoral, a gente está falando do leigo, a gente está falando da evangelização. Não, isso a gente não pode, porque igreja é ir à missa, receber os sacramentos, cumprir o preceito e está tudo bem. Um pouco essa expressão que me causa uma certa repulsa, né? A igreja existe para salvar as almas. A igreja existe para salvar a alma e o corpo, para salvar a pessoa integral. Isso está lá no Evangelho de João, ele se fez carne, né? Ele se fez humano. Me parece que é isso. No Brasil, especificamente, a gente está vivendo um momento bastante complicado, né? Quem nos ouve, imagino que quando acompanha as redes sociais, sabe que veladamente há muitas críticas ao concílio, explicitamente algumas críticas ao concílio, mas eu diria mais. No cotidiano das nossas igrejas, das nossas paróquias e das nossas comunidades, isso é cada vez mais latente. Vou dar um exemplo. Muitos de nós, né, e aqui vou falar lá da minha paróquia, mas posso falar de tantas paróquias e amigos padres que eu tenho e leigos, né? O que é mais importante na paróquia? A evangelização ou a manutenção do que sempre se fez? Francisco dizia, chega do sempre foi assim. Isso é um resquício de uma interpretação não muito adequada do concílio. Então, Bianca, eu diria para você, respondendo a tua pergunta, como a gente pode fazer isso? Bom, primeiro que a gente não tem fórmula mágica, mas eu acho que um possível caminho é nós precisamos ter a coragem de ir aos textos e traduzi-los para a realidade das pessoas, ou seja, traduzi-los numa linguagem acessível que faça sentido à prática. Não no teologiquês, ou no catoliquês, não, para a realidade. E isso a começar da formação dos padres, da catequese, dos leigos, formação de catequistas. É isso que a gente tem tentado fazer no Brasil, os bispos têm tentado fazer, né?
1: Diogo, incrível, mas o nosso tempo, infelizmente, já acabou. Eu teria aqui uma lista de perguntas, mas eu queria agradecer a tua disponibilidade, agradecer o teu método perfeito, maravilhoso, de simplificar as palavras do Papa. E fica aqui, então, o nosso agradecimento e a gente vai continuar nessa caminhada.
0: Claro, Bianca, eu quero te agradecer pela acolhida aqui na edição portuguesa do Vatican News. Uma alegria poder estar aqui com você e também falando aos nossos irmãos. A gente vai continuar e eu diria mais, assim, estejamos muito atentos. O magistério do Papa Leão me parece que nos reserva grandes surpresas nesse sentido. No sentido de traduzir aquilo que a Igreja já tem nos pedido há anos, sobretudo nos últimos tempos com o Magistério de Francisco. Então, certamente em breve, com este relançamento do Evangelii Gaudium, teremos boas surpresas. Então, fica o convite. Além de ler o concílio, mais uma tarefinha de casa. Vamos reler o Evangelii Gaudium, né? E vamos seguir assim. Então, uma saudação a você e a quem nos acompanhou.
1: Muito obrigada.

0: Bem, amigos de todo o Brasil, estamos de volta com o nosso Em Romaria, caminhando juntos nesse terceiro milênio. Nos estúdios da Rádio Vaticano, Silvone José. Cristo Redentor para Todos, um documentário. E nós conversamos com o diretor Eduardo Marucci. Damos as boas-vindas à Rádio Vaticano. Eduardo, seja bem-vindo.
1: Muito obrigado, Silvanei, a você, a todos os nossos ouvintes no Brasil, da Rádio Vaticano. Um prazer estar aqui.
0: Eduardo, vamos falar um pouquinho sobre Cristo Redentor para Todos, o documentário.
1: O documentário. Então, a gente quer fazer um trabalho agora resgatando toda a trajetória dos 80 anos do Cristo, quando a gente produziu os 80 anos do Cristo junto com o Padre Omar, nosso querido Padre Omar. E agora a gente vem trazendo toda aquela história, desde da nossa inserção do Cristo Redentor em vários países, dentre ele até na própria cidade do Vaticano, onde fizemos uma exposição e trouxemos uma réplica do tamanho de 10 para 1, né, na escala. O Cristo tem, do Cristo Redentor do Corcovado tem 38 metros, né, e nós trouxemos um Cristo de 3,80 metros, expusemos ali pertinho da onde o Papa faz audiência, enfim, aqui na cidade do Vaticano, e também na Catedral de Notre Dame. Talvez tenha sido a primeira imagem a contrastar com a fachada da Catedral de Notre Dame antes daquele terrível incêndio que teve, né? Então, e aí todas as capitais brasileiras receberam também esse Cristo Redentor, contando a sua história, a trajetória, o que o Cristo representa para o Brasil, o que representa do Brasil para o mundo. E agora a gente vem resgatar tudo isso 15 anos depois, para contar essa história de como é que foram os bastidores, o que aconteceu naquele processo todo, para levar o Cristo Redentor para todos, né? Em vários países, e todos os estados da Federação Brasileira receberam. E a gente quer contar isso, os bastidores de como foi aquela trajetória, assim, árdua, mas fantástica, porque a logística é muito complexa, né?
0: Podemos imaginar, simplesmente para trazer para cá uma imagem de 3,80 metros, eu recordo perfeitamente. Onde está essa imagem agora?
1: Todas as imagens foram doadas. Me parece que a que nós expusemos aqui no Vaticano foi para o Colégio Pio Brasileiro, né? Não sei se ainda está lá.
0: Está lá.
1: E agora a gente vai resgatar exatamente isso. A gente vai contar essa trajetória de como é que nós deixamos, lá na França, na Argentina, como é que a imagem, para onde ela foi. Por exemplo, a da França, me parece que o arcebispo mandou percorrer várias cidades da França, e fazendo um Cristo itinerante na França. Isso é muito legal. O do Vaticano, depois da exposição, me parece que foi para o Colégio Pio Brasileiro, e a gente vai resgatar isso tudo, viu, Silvone? Esse é o propósito dessa exposição, que tem histórias fantásticas por trás dessa exposição. Vou até contar um pouquinho daqui a pouco, se me permitir, algumas das histórias que a gente, dos bastidores, uma delas, assim, muito impressionante.
0: O que representa o Cristo Redentor?
1: Eu parei no Cristo Redentor, né? Quando eu fui para o Cristo Redentor, foi assim, uma história bacana por acaso. Eu vou contar aqui um pouquinho. Tem um artista no Brasil chamado Jorge Versilo, até muito famoso, as pessoas amam muito. E um dia me liga e fala, ele me chama de meu nome é Eduardo Marucci, me chama de Edu, eu estou com umas pessoas aqui que querem fazer um projeto de não armamento, alguma coisa nesse sentido, no telefone. E eu falei assim, olha, do que se trata? Aí ele me contou e falou que umas pessoas foram procurá-lo, e sempre quando tem uma procura de alguém por um artista, a gente e volta para outra pessoa, que é uma produção, e a gente bota as barbas de molho. E foi o que eu fiz, assim, confesso, de forma até arrogante, assim. Depois a gente vai estudando e vai aprimorando isso, né? Que bom, a gente aprende. Pois bem, eu marquei com essas pessoas que o Jorge Versilo me pediu para recebê-los no meu escritório, e eles foram lá. E eu, de novo, ainda arrogantemente, perguntei assim, olha, essa história, quanto é que vocês ganham para fazer isso, procurar um artista e tal? Ele falou, olha, isso nunca mais saiu da minha cabeça. Nós não ganhamos absolutamente nada, E eu quero te falar que a gente ainda paga vez ou outra para fazer isso que a gente está fazendo. Por que que eu não era assim, arrogante, mas tem uma história. Quando eles falaram em partido, eu imaginei um partido político e tal, e eles eram no Partido Humanista, que nada tinha a ver com política partidária, certo? E aí acabou que eles falaram, ah, esse projeto é um projeto de desarmamento, um projeto global. Eu falei, ah, deixa para mim, ele tinha um CD, né? Um CD para eu visualizar. Eu falei, deixa que eu vou analisar e na segunda-feira eu te dou uma resposta. Ainda muito rude. E aí assim fiz, coloquei no final de semana, isso foi uma sexta-feira, me lembro como se fosse hoje, no final de semana eu levei o DVD como havia prometido, porque jamais eu pegaria e não viria. Coloco o DVD no aparelho, começo a ver, e aí, uma loucura, né? Todos os líderes mundiais apoiavam o projeto, o Papa João Paulo II, hoje São João Paulo II, dando uma declaração, apoiando o projeto, era a Marcha Mundial pela Não Violência e pela Paz. E eles queriam fazer um evento com o Jorge Versilo para divulgar e para trazer à tona aquele projeto na Praça da Apoteose, no Rio de Janeiro. E era em dezembro o projeto. E aí eu estudei e falei, olha, não cabe. Isso tudo para eu te falar como é que entrou, o que que representa o Cristo Redentor. E aí entrou dezembro, falei, olha, não tem como, porque as escolas de samba, que é um grande processo cultural no Rio de Janeiro, eles fazem ensaios técnicos lá e não cabe. E não vai dar de jeito nenhum. Os caras ficaram loucos, não sei. Quando eu analisei mais o projeto ainda, falei, olha, eu acho que esse projeto é um projeto para ser feito no Cristo Redentor. Não tem nada igual no mundo que represente mais a paz mundial, mais o processo espiritual, tamanho a devoção do povo e o que representa o Cristo Redentor. Aí eles falaram, mas como é que a gente consegue isso? Eu falei, eu não sei. Eu não sei como é que consegue. Mas eu acho que é de lá. Porque, assim, a gente não precisa de público para isso. A gente precisa de projeção. Eu acho que o Cristo seria a maior projeção. Esse projeto passou no mundo inteiro. Era a Marcha Mundial pela Paz e a Não Violência. E o Rio de Janeiro era o penúltimo país a ser que ele estaria. Ele iria para Mendoza, na Argentina, né? Eu falei, não sei. Ele falou, não, mas eu já sei como é que eu faço. Eu tenho um grande amigo que conhece isso tudo e vai conseguir o Cristo Redentor para a gente. Eu falei, maravilhoso. Articularam com os amigos, não sei o quê. Pois bem, quando chegou em novembro, no dia assim, na primeira semana de novembro, faltando 30 dias para esse grande evento, cara, eles voltaram. E voltaram chorando copiosamente, verdadeiramente, literalmente chorando. E aí... Eu falei, o que foi? Ele falou, pô, aquele amigo que eu te falei não conseguiu fazer o Cristo Redentor e agora a gente não sabe mais o que vai fazer. Aquilo, eu já havia acreditado no projeto, nas pessoas, e me tomou, assim, de um processo pessoal. Eu falei, não é possível. Aí fui entender o Cristo Redentor, porque eu só havia visitado o Cristo como turista. Eu nem sabia como é que era o processo do Cristo Redentor. Pois bem. Fui atrás do Cristo Redentor, onde a gente vai primeiro? Vai na prefeitura, vai no governo do estado, vai no Itamaraty, vai aonde? Nada. Aparecendo aí, um falou assim, ó, vai no ICMBio. Aí fui eu lá, cheguei lá, mostrei o projeto para o rapaz, que era o chefe do Parque Nacional da Tijuca, e ele, arrogante também, igual a mim, naquele período, eu falei, olha, eu vou te fazer exatamente o que fizeram comigo, vou te entregar um CD... E você, no final de semana, olhe, se for capaz de ajudar e achar que é interessante, é o mesmo processo que eu sofri, vou te dar para você. Pois bem, entreguei para ele. E ele viu no final de semana e me liga na segunda-feira e fala, rapaz, que maluquice que tu me arrumou e agora se eu não fizer nada eu vou ficar com a minha consciência pesada. Eu falei, pois é exatamente a minha. Aí ele falou, vem aqui. Aí eu fui lá, cheguei lá, ele falou, ó, Cristo Redentor, o parque é todo... do governo federal. Mas aquele lugar lá é sagrado, respondendo a tua pergunta, é um lugar sagrado, eu fui aprendendo com o tempo, e é da Igreja Católica. Eu falei, da Igreja? Tá maluco? Como é que aquele monumento é da Igreja Católica? Ele falou, pois é. É da Igreja Católica, tem que procurar a arquidiocese, especialmente tem que procurar o Padre Omar Raposo, que é o reitor daquele santuário. Que era, não me lembro se já era um santuário, me parece que era. Padre Omaia, onde eu encontro? Eu não sei, aí tu tem que procurar e tal. Aí fui para a arquidiocese procurar. E aí o Padre Omar ele era da igreja Nossa Senhora da Paz em Ipanema, junto com o padre Jorjão, né? E ele era, então ele foi lá e marquei com ele. Aí ele falou, não, vem aqui que eu te recebo e tal. Chego lá, é numa sala, é um prédio anexo à Nossa Senhora da Paz, não sei se você conhece, mas ali naquele prédio anexo. E eu fui lá no prédio anexo e fiquei lá sentado esperando. E passou um rapaz por mim, sentou numa saleta e ficou lá. Entravam umas senhoras e saíam e entravam. E ali fiquei, saiu todo mundo e eu fiquei lá. Aí daqui a pouco sai ele de lá e fala, você tá aguardando alguém? Eu falei, tô aguardando o Padre Omar, que não chega, não me recebe. Não, eu sou o Padre Omar. Ele estava com uma roupa. E eu falei, no entendimento meu do padre, teria ou de batina ou de clésima, alguma coisa, estava ele com uma roupa comum, igual a minha, com uma estampa, acho que até com uma propaganda de uma rádio. Eu falei, o senhor é o Padre Omar? Sou. Aí eu falei, meu Deus do céu, eu estou aqui diante de um padre, um jovem. Aí depois eu soube por ele, virou meu grande amigo, que ele foi o padre mais jovem do Brasil durante um período muito grande. E eu falei, não vou, padre, né? Assim, para mim, padre, imagina, o padre da minha paróquia é um senhor mais de barba, né? E aí o padre, aí mostrei para o padre, e o padre comprou a ideia, e nós fizemos a Marcha Mundial pela Paz e a Não Violência no Cristo Redentor, o mundo inteiro lá presente. Ele fez um evento ecumênico, né? Interreligioso. Levou vários líderes de várias religiões e todos do mundo inteiro. E aí, quando eu pisei a primeira vez, depois de adulto, confesso, eu só tinha ido ao Cristo Redentor quando criança. Eles conseguiram resolver tudo e me falaram o seguinte, o Cristo é uma igreja, o Cristo não fecha. Tu tá me pedindo um favor, isso me lembra como hoje, Padre Omar, eu vou resolver isso. Vou envolver todos, porque isso é um projeto muito importante. Porém, tu tem uma hora para montar toda a infraestrutura e apresentar esse projeto. E eu tive uma hora para montar e o tempo estava horrível, o clima estava muito ruim, mas era o Cristo Redentor, como você me perguntou, o que, que ele representa para nós brasileiros e talvez para o mundo inteiro. Assim, todos os dias até hoje, quando eu chego no Cristo Redentor, verdadeiramente, eu falo, olha, bendito foi aquele dia em que o Jorge Versilo me convidou para fazer um projeto. Eu tive uma hora para montar aquilo tudo e tantas pessoas, foi um dos dias mais importantes da minha trajetória. Foi um dia bendito e eu conheci o que é aquilo que você está me perguntando. O que representa o Cristo Redentor? É amor, é esperança. Ele tinha que estar lá naquele lugar para aquele povo, principalmente um povo muito sofrido do Brasil e principalmente do Rio de Janeiro, né? Se o Cristo não estivesse lá, Silvani, com toda certeza, nós teríamos um Rio de Janeiro muito pior do que às vezes a gente encontra lá, tá? Porque ele é o bastião da verdade, do amor, da representação da caridade, da representação do bem. Então, o Cristo Redentor, na minha opinião, todas as vezes que eu chego lá, até hoje, tão acostumado ao Cristo Redentor, eu olho para aquela imagem, me pergunto e me belisco e falo, ó, nós temos mais de 200 milhões de habitantes nesse país. E por que que eu estava ali naquela hora, naquele momento, para fazer esse trabalho? Então, eu faço com muita, todas as questões do Cristo. Hoje já não estou mais envolvido profundamente na arquidiocese, porque eu fui, né, para outros caminhos também, mas todas as vezes que a arquidiocese me convoca, o Dom Urani me convoca, o Padre Omar me convoca, eu estou lá pronto para contribuir, porque o Cristo é compaixão. É verdadeiramente algo, assim, foge do que a gente entende como turístico, foge de monumento, a presença do Cristo Redentor, do Corcovado espiritual.
0: Bom, esse documentário, não? Cristo Redentor para Todos, de 2026... um pouco isso também?
1: É tudo isso, né? Assim, a gente não deve jamais, nunca guardar todas essas experiências para nós. Eles precisam ser repassadas. Isso também é amor e caridade e compaixão. Então é isso que a gente quer reunir, né, com o Padre Omar. O Padre Omar é um cara, assim, fora do prumo, né? Ele é um desbravador impressionante, um dos maiores que eu já conheci. Então eu conversei com ele. A gente quer reunir todas essas histórias e colocar num documentário um documentário vivo, né? Como é a representação do Cristo Redentor, com histórias profundas, né? O que ele representa? Quando a Jornada Mundial da Juventude foi anunciada pelo Papa Bento, o Cristo Redentor, um ano antes, foi embaixador da jornada. Né? Dom Orani nomeou o Cristo Redentor do Corcovado como embaixador da jornada, para levar a boa nova para o mundo. O projeto Cristo Redentor para Todos, ele começa ali, quando o Cristo é nomeado embaixador da Jornada Mundial da Juventude, onde te leva. E aí, ele inteligentemente fez esse caminho, porque o Cristo abriu portas jamais vistas no mundo todo. Então, essas informações, esses aprendizados, esses ensinamentos, queremos dentro desse documentário, contando exatamente a história e mais. Aí ele passa desde os 80 anos, passa pelos 90 anos, que aí é uma parte complexa do processo, e de novo Cristo Redentor encara uma pandemia. E encara essa pandemia, que vai entrar nesse processo todo, de novo trazendo muito benefício para a sociedade. Muita coisa. O Cristo não fechou um dia da pandemia. Aliás, eu fui contaminado com a Covid-19, o Padre Omar contaminado, ficamos internados, eu fiquei grave no CTI, o Padre Omar também, porque o Cristo não fechava as portas para ninguém. Então lá tinha os movimentos de arrecadação de alimento, os movimentos culturais através das lives, nós fizemos grandes lives artísticas, culturais, para animar a sociedade, olha que coisa, no Cristo Redentor. E aí isso tudo passa, essa trajetória toda, até agora, o Cristo na contagem para o centenário. Né?
0: O que mudou na tua vida com o Cristo?
1: Rapaz,
0: eu vejo que você conta com um entusiasmo realmente edificante.
1: Silvanei, deixa eu te falar, eu sou o Eduardo Marucci antes e depois do Cristo Redentor. Não tenho a menor dúvida disso. Todos os ensinamentos, assim, o Cristo, né, nos trouxe o Evangelho, a gente tem que ter ouvidos de ouvir, né? E eu soube ouvir aquela mensagem. Então ele mudou completamente a minha trajetória. Eu era um cara mais rude, lembra? Eu te falei que eu era mais arrogante, mais prepotente. Eu fui muito jovem, assim, ao topo do sucesso da minha profissão, né? Eu sou profissional de marketing e eu primeiro, né, olha que coisa louca, como é que a gente vira arrogante e prepotente, não sei. Porque eu comecei, eu era muito pobre, muito mesmo. Então, a minha história de vida, isso eu valorizo esse processo, não escondo jamais, porque isso faz parte dessa pergunta que você me fez, o que mudou. Então, eu saio da pobreza extrema. O único da minha família, isso eu falo com tristeza, não falo com alegria, que teve a oportunidade de estudar, fazer uma faculdade. E aí, quando isso chega à tua casa, casei muito novo com a Adriane Marucci, minha esposa, que está inclusive aqui comigo em Roma. Com 19 anos eu me casei, né? E aí, com 20 anos, aliás. E aí eu atingi um ápice na minha cabeça material, muito achando que aquilo era meu mesmo. Ela é uma teoria equivocada de que você, se tu quer, você pode, você constrói. E tu esquece o lado espiritual do processo. E aí eu virei um arrogante, talvez. Falei assim, eu pude porque eu me esforcei, porque fiz isso tudo. Sei lá, isso não pode ser uma verdade, mas é meia verdade. E aí, até essa data, onde fiz grandes projetos, né, grandes eventos, trabalhei com grandes eventos, né, produzi, até a data do Cristo Redentor, até aquele dia do Jorge Versilo e daquela pacificação na minha alma, eu era um prepotente e arrogante. A partir dali, isso caiu. Isso já é uma conquista que a gente, quando fala do Cristo Redentor, principalmente eu, tem que falar com entusiasmo, porque é uma derrubada de paradigma. Se eu não tivesse aquele momento, eu seria um insuportável na trajetória. Assim, porque eu iria avançar ainda mais, né, na minha profissão. certamente eu teria conquistas materiais profundas num outro caminho. E eu saio daquele caminho, Deus me tira daquele caminho e me coloca num caminho de produzir projeto para a igreja. Olha só. Porque quando terminou a questão da Marcha Mundial pela Paz e a Não Violência, estava o período de construção dos 80 anos do Cristo. E o padre Omar tinha uma ideia na cabeça, queria fazer um grande projeto. E quando terminou aquilo, e o produtor, o diretor de produção, tudo isso já apontado pela própria igreja, ó, vai ser fulano, ciclano, não sei o quê. Quando terminou aquilo, passa uma semana, o padre Omar me liga, falou que precisava jantar contigo. Eu tinha conhecido o padre Omar tinha um mês. Eu preciso jantar contigo. Aí eu falei, tá bom, você marca o local e a hora. Ele marcou o local e a hora, fui jantar com ele. Ele falou, olha, deixa eu te falar uma coisa. Muito jovem ainda, eu também muito jovem. Olha, hoje eu sou careca também, eu sou igual. Somos juntos, careca o padre também. Olha, porque os bastidores também fazem o cabelo cair, né? E o padre falou comigo, olha, o Cristo Redentor, eu acho que é um ano e meio na frente, não me lembro. Vai completar 80 anos daqui a um ano e meio. E eu queria que tu fosse o produtor, o diretor de produção desse projeto, o construtor comigo. Falei, eu? Ele falou, é. Aquilo que vocês fizeram lá foi algo maravilhoso. Jorge Vercillo cantou lá, né? Assim, voz e violão. E aí tem, os bastidores são sensacionais. Porque você lembra quando eu falei com a pessoa que eu perguntei a ele arrogantemente quanto é que ele ganhava, porque na minha cabeça o cara vai procurar um artista, ele quer tirar proveito de alguma coisa. Nunca tu imagina que é o contrário, que o cara está trazendo e contribuindo com ele e comigo. Nós fomos os escolhidos. E aí o Vercillo foi cantar e o Cristo Redentor, assim, a infraestrutura do Cristo corretamente é muito complexa. Então não tem onde comer direito ali no processo, né?
0: A logística.
1: Foi numa segunda-feira, eu me lembro até hoje, por qual motivo? Ele levou a mulher dele, a ex-mulher, né, agora, levou o filho, um compositor amigo, mais algumas pessoas, e chegaram no Cristo Redentor, chegou lá, estava um frio danado. E eu não sabia, porque eu tinha muito pouco contato com o Cristo, eu não esqueci de pedir para a produção dele, falar, ó, leva um casaco, e isso, leva água, porque vai ser de noite, não tem nada aberto, não... O banheiro tem que descer várias escadas. Eu não sabia da infraestrutura do Cristo Redentor. E ele chegou lá com muita gentileza, porque era dele, inclusive. E aí ele canta, vem saindo, e aí fala comigo, Edu, tá tudo bem? Foi bom? Eu falei, pô, foi a coisa mais maravilhosa que você me presenteou. De verdade, começou com ele. E eu te agradeço. E tá faltando alguma coisa? Eu falei assim, só falta, Jorge. Eu gastei R$5.000 do meu bolso e você precisa botar R$5.000, porque para fechar a conta faltam R$10.000. Aí a ex-esposa dele que estava do lado dele falou assim, só pode ser uma maluquice isso. Tu vem cantar num projeto e tu vai pagar para cantar num projeto, então talvez tenha sido o único artista brasileiro que tenha pago literalmente para cantar. Aí ele fala para ela. Aí ela me fala, eu vim para cá, passei frio, fome, não fui no banheiro, tu me... Falou que a gente ia almoçar num restaurante que tinha ali na subida do Cristo Redentor e estava fechado porque era segunda-feira, geralmente os restaurantes fecham em segunda. Conclusão, comemos amendoim, tu cantou, senti frito, ainda vai pagar. E ele falou exatamente isso. É isso mesmo, ele tem toda a razão. O Edu não me contratou, fui eu que contratei o Edu. E eu vou pagar. E ele faz um cheque na hora de R$5.000, me entrega o cheque e aí fica... concluído de que a gente, ao invés de receber, ainda pagava para trabalhar, e foi exatamente isso o que aconteceu.
0: Tudo isso backstage do próximo documentário.
1: Exatamente. Isso tem que entrar, todo esse caminho tem que entrar no documentário. Por isso a gente vai reunir todas essas informações, todo esse conteúdo, todas as fotos, os filmes, tudo isso, e a gente vai colocar dentro de um documentário que vai ser assim. Muito agradável e doce.
0: Nosso tempo está terminando, mas eu estou ouvindo a sua emoção de falar do Cristo Redentor, do meu amigo também, Padre Omar, e eu agradeço por essa curva na sua vida, se assim podemos dizer. Tá? Você não é que inverteu, mas você virou para a direita ou para a esquerda, que seja, e fez algo que é diferencial na vida de tantas pessoas. Né? E trazendo para nós também um pouco daquilo que faz parte da nossa história.
1: É isso.
0: Eduardo, obrigado mais uma vez. Obrigado pelo seu trabalho, pela sua dedicação.
1: Deixa eu só te dar uma camisa da Beija-Flor, venho de Nilópolis.
0: Mas olha!
1: Da escola de samba Beija-Flor de Nilópolis, vou te entregar uma aqui. As pessoas não estão vendo.
0: Vocês
1: quero deixar...
0: estão vendo mais um barulho, vocês
1: estão
0: vendo.
1: Fazendo, e eu quero te entregar uma também, para se você tiver com Papa Leão, você entregue para o Papa também uma camisa.
0: Vai para ele também uma camisa.
1: Uma camisa
0: também
1: aqui, porque é assim, um emblema cultural do nosso país, as escolas de samba e da Beija-Flor, talvez uma das maiores de lá. De coração, muito obrigado por me receber aqui na Rádio Vaticano. Isso é uma honra para mim, viu?
0: Alegria minha poder receber vocês e contar um pouquinho
1: pedacinho
0: da história também do nosso Cristo.
1: É isso.
0: Deus abençoe você.
1: Amém. Muito obrigado.
0: Abraço.

0: E assim chegamos ao final do nosso Em Romaria desta semana, agradecendo mais uma vez a sua presença. Voltamos na próxima semana com mais um Em Romaria, caminhando juntos neste terceiro milênio.
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2: 5:55.
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7: Alô amigos de todo o Brasil e demais países lusófonos, está no ar o programa em língua portuguesa da Rádio Vaticano Vatican News deste sábado 2 de maio. Traremos para você que está sintonizado conosco as últimas notícias sobre as atividades do Papa da Santa Sé e da Igreja no Mundo. Apresentação Raimundo Lima. E vamos ao pensamento bíblico que escolhemos para você. Cheio da graça e fortaleza, Estevão fazia prodígios e grandes sinais entre o povo. Do livro dos Atos dos Apóstolos, capítulo 6, versículo 8. E vamos aos destaques do nosso programa de hoje. Atividades do Santo Padre este sábado, destaque para a missa desta tarde na Basílica de São João de Latrão, de ordenação episcopal de bispos auxiliares de Roma. Leão 14, a Papal Foundation, missão evangélica e iniciativas tangíveis para promover a paz. O Papa aos funcionários da Conferência Episcopal Italiana, SEI, dedicação generosa para que o Evangelho chegue a todos. Santa Sé, é necessário o uso pacífico da energia nuclear. Preso suposto agressor de religiosa em Jerusalém. Sul do Ceará inaugura complexo da Beata Benigna e ainda a reflexão sobre a liturgia deste quinto domingo do tempo pascal. Essas e outras notícias a partir de agora. O programa em língua portuguesa da Rádio Vaticano Vatican News deste sábado está apenas começando. O Santo Padre recebeu em audiências sucessivas este sábado, às 8h30, Dom Filippo Iannone, prefeito do Dicastério para os Bispos. Às 9h30, o Cardeal Mário Gresch, secretário-geral da Secretaria-Geral do Sínodo. Às 10h, Dom Walter Erbi, núncio apostólico na Libéria, Serra Leoa e Gâmbia. Às 10h30, Dom José Domingo Ulloa Mendieta, arcebispo de Panamá, no Panamá. Às 11h, Dom Reuvendê Quisito Uedraogo, núncio apostólico na República do Congo, em Gabão, com familiares. Às 11h15, membros da Papal Foundation e, ao meio-dia, funcionários da Conferência Episcopal Italiana com os familiares. Às 17h, preside na Basílica de São João de Latrão, sede da Diocese de Roma, ordenações episcopais dos bispos auxiliares de Roma.

0: Na manhã deste sábado, 2 de maio, o Papa Leão XIV recebeu na Sala Clementina, no Vaticano, os membros da Papal Foundation, organização que promove a missão da Igreja. Logo no início de seu discurso, declarou que viu em primeira mão o impacto positivo dos subsídios da Fundação durante seu serviço em Chiclayo. O Santo Padre cumprimentou-os por saber que o número de membros da Fundação continua a crescer, aumentando assim o compromisso em auxiliar o sucessor de Pedro. Ao recordar que a visita ocorre durante o tempo pascal, período focado na missão, sendo que após a ressurreição, Jesus encarregou os apóstolos de serem seus mensageiros, Leão disse:
1: "O Pope e os bishops, os sucessores dos apóstolos, continuam esta tarefa por preaching and works of evangelization. Yet all members of the church, by virtue of our baptism, share the responsibility."
0: O Papa e os bispos, como sucessores dos apóstolos, continuam esta tarefa através da pregação e das obras de evangelização. No entanto, todos os membros da Igreja, em virtude do nosso batismo, partilham a responsabilidade de proclamar o Evangelho hoje.

0: futuros líderes na igreja. Leão continuou afirmando que, além de promover a missão evangélica da igreja, os esforços da fundação também ajudam a fomentar a paz em nível regional e local. Recordando palavras de São Paulo VI, disse: "A verdadeira harmonia não é simplesmente a ausência de conflito, mas decorre da promoção ativa de um autêntico desenvolvimento humano integral."
1: Fostering genuine progress through tangible initiatives like those supported by the foundation is a sure way to encourage concord among communities.
0: Promover o progresso genuíno através de iniciativas tangíveis como as apoiadas pela Fundação é uma maneira segura de incentivar a concórdia entre comunidades e indivíduos. Por fim, o Papa agradeceu a presença de todos e o que fazem para promover a nobre missão da Papal Foundation.

0: Na manhã deste sábado, 2 de maio, o Papa Leão XIV recebeu na Sala das Bênçãos, no Vaticano, os funcionários da Conferência Episcopal Italiana e seus familiares. O Papa Leão iniciou seu discurso evidenciando a importância da fidelidade, dedicação, cuidado e ordem com o próprio dever, pois são coisas simples, mas úteis para o bem de todos e grande diante de Deus. Na vida da Igreja, nada é pequeno, se feito com fé, com amor e com espírito de comunhão, destacou o Papa. Seguindo seu discurso, comunicou que gostaria de refletir sobre alguns aspectos do compromisso de cada um que considera importante. Antes de tudo, a natureza do serviço. Os vários departamentos em que vocês atuam, explicou o Papa, não são estruturas com um fim em si mesmas, mas instrumentos com os quais vocês ajudam os bispos e as igrejas que estão na Itália, para que os fios da comunhão sejam bem firmes e a trama do tecido eclesial seja compacta, rica de evangelho e fecunda em gestos de proximidade. É uma tarefa de grande responsabilidade, recordando aos presentes.
1: Nella Chiesa, infatti, servire non è semplicemente svolgere una funzione, ma partecipare attivamente come membro alla vita di un corpo il cui capo è il Signore.
0: Na Igreja, de fato, servir não é simplesmente desempenhar uma função, mas participar ativamente, como membros, da vida de um corpo cuja cabeça é o Senhor. O centro, portanto, nunca somos nós, os nossos escritórios, os nossos programas, mas é Ele. E cada atividade encontra sentido quando ajuda, mesmo de modo humilde e oculto, ao encontro e à união com Ele. O segundo ponto da reflexão do Papa Leão foi sobre a pertença. A esposa de Cristo explicou, de fato, não pode ser servida por espectadores, mas somente com o amor de quem sabe que lhe pertence, num vínculo de fé e de comunhão que é, antes de tudo, dom da graça, dom de Deus. Continuando a reflexão, disse ainda, os lugares nos quais vocês exercem as suas funções diárias são o primeiro espaço em que são chamados a dar forma ao Evangelho, promovendo unidade e paz com paciência e humildade, no cuidado e na proteção mútua. Para a última reflexão, Leão explicou que o serviço e a pertença são indissociáveis de uma terceira dimensão fundamental da vida do povo de Deus, a missão.
1: A Chiesa existe para anunciar Cristo, construindo ponte, instaurando legame, offrendo accoglienza e aiuto a chiunque abbia bisogno di sostegno.
0: A Igreja, afirmou, existe para anunciar Cristo, construindo pontes, estabelecendo laços, oferecendo acolhimento e ajuda a quem quer que necessite de apoio, de escuta, de amor, e vocês participam deste mandato. Recomendando, por fim, para que, no contexto atual, época de grandes mudanças, na participação social, na transmissão da fé, o Senhor nos pede que não nos fechemos em nós mesmos e que não tenhamos medo, mas, pelo contrário, que nos dediquemos generosamente para que o Evangelho possa alcançar e iluminar, ainda hoje, cada mulher e cada homem, com as suas dificuldades, perguntas e esperanças, para que todos sejam salvos e cheguem ao conhecimento da verdade.

0: Mariângela Jaguraba.
1: Todos os estados têm o direito de desenvolver o uso pacífico da energia nuclear em plena conformidade com suas obrigações de não proliferação. No entanto, os mais altos padrões de segurança, proteção e responsabilidade ambiental são necessários, visto que a proteção das instalações nucleares, especialmente em situações de conflito armado, é uma preocupação urgente para a comunidade internacional. Foi o que a Santa Sé reiterou numa declaração da Missão Permanente de Observação junto à ONU por ocasião da 11ª Conferência de Revisão das Partes do Tratado sobre a Não Proliferação de Armas Nucleares, realizada em Nova York em 29 de abril. A Santa Sé salienta que hoje os próprios fundamentos da segurança estão sendo severamente testados por ataques a instalações nucleares, pela modernização dos arsenais nucleares e por tecnologias emergentes, como a inteligência artificial, que estão cada vez mais integradas aos sistemas militares e nucleares, cujas implicações ainda não são totalmente compreendidas. Nesse contexto, o Tratado sobre a Não Proliferação de Armas Nucleares continua sendo uma estrutura essencial, assim como a entrada em vigor do Tratado de Proibição Completa de Testes Nucleares e o progresso rumo à negociação de um tratado sobre a cessação da produção de material físsil. A Santa Sé, portanto, enfatiza o papel central do Tratado de Não Proliferação como a pedra angular do regime global de não proliferação, indicando a necessidade indispensável de todas as suas disposições serem implementadas integralmente e de forma equilibrada, a fim de preservar a integridade do tratado e promover a confiança e a responsabilidade entre os Estados. Daí a indicação de que as zonas livres de armas nucleares permanecem hoje uma expressão regional tangível de um compromisso compartilhado com a paz e a segurança, razão pela qual se revela particularmente importante o estabelecimento de tal zona no Oriente Médio. Neste momento atual de profunda gravidade para a comunidade internacional em meio ao iminente ressurgimento da retórica que contempla o uso de armas nucleares, afirma a Santa Sé, a cooperação internacional, particularmente através da Agência Internacional de Energia Atômica, é essencial. Um uso pacífico da energia nuclear, explica a Santa Sé, contribui para o desenvolvimento, a promoção de relações de confiança e cooperação colocadas a serviço da dignidade humana e do bem comum. Diante dos atuais desafios sérios, é a conclusão, a comunidade internacional é chamada a cumprir suas responsabilidades seguindo as diretrizes do Tratado de Não Proliferação Nuclear, para evitar que o medo se torne o fundamento da segurança e, portanto, uma característica permanente das relações internacionais. A chaga do ódio é um desafio comum. Com essas palavras, o padre Olivier Poquelon, diretor da Escola Francesa de Pesquisa Bíblica e Arqueológica em Jerusalém, comentou na sexta-feira, 30 de abril, no X, o ataque a uma religiosa ocorrido na terça-feira perto do túmulo do rei Davi, no Monte Sião. A freira francesa de 48 anos, pesquisadora da Escola Francesa de Pesquisa Bíblica e Arqueológica em Jerusalém, foi agredida na rua por um homem que a empurrou ao chão e a chutou. Imagens de vídeo divulgadas pela polícia também mostram hematomas no lado direito do rosto da irmã. A polícia israelense anunciou na quarta-feira a prisão de um homem de 36 anos suspeito de atacar a religiosa, acrescentando que leva extremamente a sério qualquer ato de violência motivado por potencial intenção racista e dirigido contra membros do clero. Enquanto aguarda os desdobramentos judiciais do ataque, o padre Poquelon agradeceu às pessoas que vieram em socorro durante o ataque, aos diplomatas, acadêmicos e a todos que ofereceram apoio. Nos últimos dias, o diretor da Escola Francesa de Pesquisa Bíblica e Arqueológica denunciou um ataque gratuito contra a freira, condenando veementemente o ocorrido. O Ministério das Relações Exteriores de Israel, em uma publicação no X, classificou o ato como vergonhoso, assegurando que Israel permanece comprometido com a salvaguarda da liberdade de religião e da liberdade de culto para todas as crenças. O homem preso pelo ataque permanece sob custódia, afirmou o Ministério israelense, enfatizando a firme política contra a violência e a determinação de processar rapidamente os perpetradores. A violência contra indivíduos inocentes e, particularmente, contra membros de comunidades religiosas não tem lugar em nossa sociedade, enfatizou a declaração. Em um comunicado, a Faculdade de Ciências Humanas da Universidade Hebraica de Jerusalém também expressou profundo choque e condenação pelo ataque. Este não é um incidente isolado, mas parte de um padrão preocupante de crescente hostilidade contra a comunidade cristã e seus símbolos, afirmou a faculdade. No início de abril, o exército israelense afastou dois soldados de suas funções após eles vandalizarem uma estátua de Jesus na vila de Debel, no sul do Líbano, um ato que gerou ampla condenação.
0: E agora trazemos: Sul do Ceará inaugura complexo da Beata Benigna. O especial é da colega Andressa Colê.
2: Lá no céu, nós temos uma santa vestida de chita intercedendo por todos nós.
3: Assim disse Dom Magnus Henrique Lopes, bispo da Diocese de Crato, no Ceará, durante a homilia da missa de inauguração do complexo da bem-aventurada Benigna Cardoso. No último sábado, milhares de pessoas participaram da solenidade no novo espaço de devoção e honra à memória da mártir, um terreno de 48 mil metros quadrados, localizado em Inhumas, em Santana do Cariri. Após sofrer vários adiamentos devido às obras, o ponto de peregrinação religiosa hoje impressiona pela grandiosidade e conta também com uma estátua de 26 metros de altura, obra de um artesão do município de Saboeiro, Pedro Pereira, conhecido como Pedro Santeiro, que enalteceu o vermelho do martírio e o branco da pureza e da paz do vestido de Menina Benigna. E Dom Magnus acrescentou:
2: eis a nossa santinha. Ela conhece a nossa luta, nossas dores e nossas perdas. Olhemos para este monumento, olhemos para o alto, olhemos para a beleza desta imagem. Hoje, quem leva o nome de Santana do Cariri, e por que não dizer do Ceará aos lugares mais longínquos, é uma criança simples, sem herança familiar, sem títulos de nobreza, sem títulos familiar que o mundo requer. É uma criança que passaria desapercebida aos olhos do mundo. Naquele dia 24 de outubro de 1941, uma menina de 13 anos, ela entrou pela porta e descobriu que do outro lado não havia apenas pastagem. Havia um verdadeiro pastor que chamava pelo nome. Benigna ouviu e respondeu com um dom total da sua vida. Que Benigna interceda por todos nós, para que tenhamos a coragem de, como ela, escolher a melhor parte, ouvir a voz de Jesus e não ter medo, e sobretudo ser pequeno, porque é na fortaleza, na força da fraqueza, que Deus revela a sua força infinita.
3: A missa, então, foi presidida pelo bispo diocesano e contou ainda com a presença de autoridades civis e eclesiásticas, além de uma multidão de peregrinos e devotos. A imagem da Beata Benigna foi inaugurada com contagem regressiva e fogos de artifício. Após a solenidade oficial, a noite contou com shows do padre Fábio de Melo e irmã Kelly Patrícia, grandes nomes da música católica nacional, para coroar o momento, como recordou o padre Arnaldo Pereira, pároco da paróquia Senhora Santana, de Santana do Cariri.
4: É um lugar por demais importante, para o bem do povo de Deus e para guardar a memória de nossa Beata, que é esse grande presente de Deus para todos nós, como dizia Dom Magnus, né, uma menina tão simples que Deus escolheu para fazer a sua obra, porque a escolha de Deus não é nossa. Então, que esse espaço possa cada vez mais fazer o que é a missão dele, acolher o povo de Deus e levar ao mundo cada vez mais a mensagem de amor, de entrega, de paz que a Beata Benigna representa para todos nós.
3: A inauguração do complexo representa um novo tempo para a devoção à Beata Benigna, como descreveu Ípsilon Félix, secretário de Cultura, Turismo e Romarias do governo de Santana do Cariri.
5: Ele já nasce com um propósito muito claro, que é acolher bem quem chega movido pela fé. Essas peregrinações religiosas, elas sempre fizeram parte, né, da identidade de Santana do Cariri. E agora a gente dá um passo muito importante, que é para organizar, fortalecer e valorizar esse movimento de romarias dedicado à Benigna. A gente percebe que aqui não se trata apenas de uma estrutura física, mas também de uma grande experiência. O romeiro precisa se sentir cuidado, respeitado e conectado com aquilo que veio buscar aqui, que é a espiritualidade, é a paz, e tudo isso faz um grande sentido. Então, esse complexo, ele vai ajudar exatamente nisso. Oferecer melhores condições de recepção, orientar os fluxos, valorizar a devoção e ainda mais impulsionar a economia local, porque isso envolve todos os artesãos, os comerciantes, os guias de turismo, enfim, toda a comunidade, os paroquianos de Senhora Santana. Então, esse espaço ele integra a fé, a cultura e o desenvolvimento. E quando a gente organiza a peregrinação dedicada à Benigna com muito respeito, com qualidade, aí todo mundo ganha, né? O visitante, o peregrino, o município e principalmente a força da nossa tradição religiosa, que graças à nossa primeira beata do Ceará, nossa querida Benigna, ela segue viva e cada vez mais forte.
0: E trazemos agora, na voz do colega Silvonei José, a reflexão para a liturgia deste quinto domingo do Tempo Pascal. Vamos ouvir.

O caminho se faz caminhando. Essa ideia nos é passada pela liturgia desse domingo, especialmente pela primeira leitura. Jesus jamais falou em sacerdotes e diáconos, mas em seguidores de sua palavra, em seus seguidores. Na leitura dos Atos dos Apóstolos, aparece uma situação que exige uma estruturação do serviço aos carentes, concretamente um socorro às viúvas. Para ajudar na solução dessa questão, em clima de oração, é criada a função dos diáconos. Todos têm o dever do anúncio da palavra e devem estar plenos do Espírito Santo. Anúncio e ação deverão caminhar juntos. A ação é consequência do anúncio e sua expressão concreta. Seguir Jesus como caminho, verdade e vida é a mensagem central do Evangelho e nos leva a vivenciar a novidade do amor de Deus por nós, sempre original, descoberto aos poucos e nos plenificando. Jesus é o caminho para o Pai. Ele veio do Pai. Com o Pai é um e volta para o Pai. Ninguém conhece o Pai a não ser o Filho, e ninguém conhece o Filho a não ser o Pai, nos diz o Senhor. Jesus é a verdade, a revelação autêntica do projeto de Deus, a manifestação visível e encarnada do amor do Pai. A verdade vos libertará. Em Jesus, nos sentimos plenamente livres e amados. Jesus é a vida, é a própria ressurreição, a vida eterna, a vida. Muitas vezes, em nossa vida, surge uma novidade, algo com que não contávamos e que precisamos acolher, dar espaço e lugar. Precisamos saber inserir esse inesperado que parece ter vindo para ficar e modificar nosso dia a dia e até nossa própria vida. De acordo com as leituras deste domingo, é necessário que sejamos movidos pelo amor, pelo desejo de servir, que recorramos a Deus na oração e que coloquemos em prática aquilo que o Espírito Santo nos orientar. Quando Jesus fala que vai nos preparar um lugar no céu, Ele nos está prestando um serviço. Na vida cristã, o maior é aquele que serve. A vida de Jesus foi um eterno serviço, desde o nascimento até a morte, sem deixar de lado a ressurreição e os atos após ela. É necessário seguir Jesus, caminho, verdade e vida, que se retirava em oração, ouvia o Pai e agia. Assim, do mesmo modo como fizeram o Senhor e a primeira comunidade, estaremos anunciando que Deus nos ama e está conosco, e através de nossas ações, de nossos serviços, continua criando o mundo.

E assim, amigo ouvinte, chegamos ao final do nosso programa deste sábado, como sempre, agradecendo pelo carinho da sintonia e a você desejando um bom final de semana. Prometemos estar de volta amanhã neste mesmo horário, se Deus quiser. A você, como sempre, o nosso forte abraço e até lá!

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1: 6:24.
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0: Santo. Amém. Oferecimento do Santo Terço. Divino Jesus, nós vos oferecemos este rosário que vamos rezar, contemplando os mistérios de vossa redenção. Concedei-nos, por intercessão de Maria, vossa Mãe Santíssima, a quem nos dirigimos, as virtudes que nos são necessárias para bem rezá-lo e a graça de ganhar as indulgências anexas a esta santa devoção. Creio em Deus Pai, Todo-Poderoso, Criador do céu e da terra, e em Jesus Cristo, seu único Filho, nosso Senhor, que foi concebido pelo poder do Espírito Santo, nasceu da Virgem Maria, padeceu sob Pôncio Pilatos, foi crucificado, morto e sepultado, desceu à mansão dos mortos, ressuscitou ao terceiro dia, subiu aos céus, está assentado à direita de Deus Pai Todo-Poderoso, donde há de vir a julgar os vivos e os mortos. Creio no Espírito Santo, na Santa Igreja Católica, na comunhão dos santos, na remissão dos pecados, na ressurreição da carne, na vida eterna. Amém.
1: Pai nosso que estais no céu, santificado seja o vosso nome. Venha a nós o vosso reino. Seja feita a vossa vontade, assim na terra como no céu.
2: O pão nosso de cada dia nos dai hoje. Perdoai as nossas ofensas,

0: mal. Amém.
1: Ave Maria, cheia de graça, o Senhor é convosco. Bendita sois vós entre as mulheres. E bendito é o fruto do vosso ventre, Jesus.
0: Santa Maria, Mãe de Deus, rogai por nós, pecadores, agora e na hora de nossa morte. Amém.
1: Ave Maria, cheia de graça, o Senhor é convosco. Bendita sois vós entre as mulheres. E bendito é o fruto do vosso ventre, Jesus.
0: Santa Maria, Mãe de Deus, rogai por nós, pecadores, agora e na hora de nossa morte. Amém.
1: Ave Maria, cheia de graça, o Senhor é convosco. Bendita sois vós entre as mulheres. E bendito é o fruto do vosso ventre, Jesus.
0: Santa Maria, Mãe de Deus, rogai por nós, pecadores, agora e na hora de nossa morte. Amém.
2: Glória ao Pai, ao Filho e ao Espírito Santo.
0: Como era no princípio, agora e sempre. Amém.
2: Contemplamos os mistérios luminosos. No primeiro mistério luminoso, contemplamos o batismo de Jesus.
1: Pai nosso que estais no céu, santificado seja o vosso nome. Venha a nós o vosso reino, seja feita a vossa vontade, assim na terra como no céu.
0: O pão nosso de cada dia nos dai hoje. Perdoai as nossas ofensas, assim como nós perdoamos a quem nos tem ofendido. E não nos deixeis cair em tentação, mas livrai-nos do mal. Amém.
1: Ave Maria, cheia de graça, o Senhor é convosco. Bendita sois vós entre as mulheres, e bendito é o fruto do vosso ventre, Jesus.
0: Santa Maria, Mãe de Deus, rogai por nós, pecadores, agora e na hora de nossa morte. Amém.
1: Ave Maria, cheia de graça, o Senhor é convosco. Bendita sois vós entre as mulheres, e bendito é o fruto do vosso ventre, Jesus.
0: Santa Maria, Mãe de Deus,
1: rogai por nós, pecadores, agora e na hora de nossa morte. Amém. Ave Maria, cheia de graça, o Senhor é convosco. Bendita sois vós entre as mulheres, e bendito é o fruto do vosso ventre, Jesus.
0: Santa Maria, Mãe de Deus, rogai por nós, pecadores, agora e na hora de nossa morte. Amém.
1: Ave Maria, cheia de graça, o Senhor é convosco. Bendita sois vós entre as mulheres, e bendito é o fruto do vosso ventre, Jesus.
0: Santa Maria, Mãe de Deus, rogai por nós, pecadores, agora e na hora de nossa morte. Amém.
1: Ave Maria, cheia de graça, o Senhor é convosco. Bendita sois vós entre as mulheres, e bendito é o fruto do vosso ventre, Jesus.
0: Santa Maria, Mãe de Deus, rogai por nós, pecadores, agora e na hora de nossa morte. Amém.
1: Ave Maria, cheia de graça, o Senhor é convosco. Bendita sois vós entre as mulheres, e bendito é o fruto do vosso ventre, Jesus.
0: Santa Maria, Mãe de Deus, rogai por nós, pecadores, agora e na hora de nossa morte. Amém.
1: Ave Maria, cheia de graça, o Senhor é convosco. Bendita sois vós entre as mulheres, e bendito é o fruto do vosso ventre, Jesus.
0: Santa Maria, Mãe de Deus, rogai por nós, pecadores, agora e na hora de nossa morte. Amém.
1: Ave Maria, cheia de graça, o Senhor é convosco. Bendita sois vós entre as mulheres, e bendito é o fruto do vosso ventre, Jesus.
0: Santa Maria, Mãe de Deus, rogai por nós, pecadores, agora e na hora de nossa morte. Amém.
1: Ave Maria, cheia de graça, o Senhor é convosco. Bendita sois vós entre as mulheres, e bendito é o fruto do vosso ventre, Jesus.
0: Santa Maria, Mãe de Deus, rogai por nós, pecadores, agora e na hora de nossa morte. Amém.
1: Ave Maria, cheia de graça, o Senhor é convosco. Bendita sois vós entre as mulheres, e bendito é o fruto do vosso ventre, Jesus.
0: Santa Maria, Mãe de Deus, rogai por nós, pecadores, agora e na hora de nossa morte. Amém.
1: Glória ao Pai, ao Filho e ao Espírito Santo.
0: Era no princípio, agora e sempre. Amém.
1: Ó bom Jesus, perdoai-nos, livrai-nos do fogo do inferno, levai as almas todas para o céu e socorrei principalmente as que mais precisarem.
2: No segundo mistério, contemplamos a auto-revelação de Jesus nas bodas de Caná. Pai nosso que estais no céu, santificado seja o vosso nome. Venha a nós o vosso reino. Seja feita a vossa vontade, assim na terra como no céu.

0: Ave Maria, cheia de graça, o Senhor é convosco. Bendita sois vós entre as mulheres, e bendito é o fruto do vosso ventre, Jesus.
1: Santa Maria, Mãe de Deus, rogai por nós, pecadores, agora e na hora de nossa morte. Amém.
0: Ave Maria, cheia de graça, o Senhor é convosco. Bendita sois vós entre as mulheres, e bendito é o fruto de vosso ventre, Jesus.
1: Santa Maria, Mãe de Deus, rogai por nós, pecadores, agora e na hora de nossa morte. Amém.
0: Ave Maria, cheia de graça, o Senhor é convosco. Bendita sois vós entre as mulheres, e bendito é o fruto do vosso ventre, Jesus.
1: Santa Maria, Mãe de Deus, rogai por nós, pecadores, agora e na hora de nossa morte. Amém.
0: Ave Maria, cheia de graça, o Senhor é convosco. Bendita sois vós entre as mulheres, e bendito é o fruto do vosso ventre, Jesus.
1: Santa Maria, Mãe de Deus, rogai por nós, pecadores, agora e na hora de nossa morte. Amém.
0: Ave Maria, cheia de graça, o Senhor é convosco. Bendita sois vós entre as mulheres, e bendito é o fruto do vosso ventre, Jesus.
1: Santa Maria, Mãe de Deus, rogai por nós, pecadores, agora e na hora de nossa morte. Amém.
0: Ave Maria, cheia de graça, o Senhor é convosco. Bendita sois vós entre as mulheres, e bendito é o fruto de vosso ventre, Jesus.
1: Santa Maria, Mãe de Deus, rogai por nós, pecadores, agora e na hora de nossa morte. Amém.
0: Ave Maria, cheia de graça, o Senhor é convosco. Bendita sois vós entre as mulheres, e bendito é o fruto do vosso ventre, Jesus.
1: Santa Maria, Mãe de Deus, rogai por nós, pecadores, agora e na hora de nossa morte. Amém.
0: Ave Maria, cheia de graça, o Senhor é convosco. Bendita sois vós entre as mulheres, e bendito é o fruto do vosso ventre, Jesus.
1: Santa Maria, Mãe de Deus, rogai por nós, pecadores, agora e na hora de nossa morte. Amém.
0: Ave Maria, cheia de graça, o Senhor é convosco. Bendita sois vós entre as mulheres, e bendito é o fruto do vosso ventre, Jesus.
1: Santa Maria, Mãe de Deus, rogai por nós, pecadores, agora e na hora de nossa morte. Amém.
0: Ave Maria, cheia de graça, o Senhor é convosco. Bendita sois vós entre as mulheres, e bendito é o fruto do vosso ventre, Jesus.
1: Santa Maria, Mãe de Deus, rogai por nós, pecadores, agora e na hora de nossa morte. Amém.
0: Glória ao Pai, ao Filho e ao Espírito Santo.
1: Como era no princípio, agora e sempre. Amém.
0: Ó bom Jesus,
1: perdoai-nos e livrai-nos do fogo do inferno. Levai as almas todas para o céu e socorrei-as, principalmente as que mais precisarem.
0: No terceiro mistério, contemplamos Jesus anunciando o reino de Deus com o convite à conversão.
2: Pai nosso que estais no céu, santificado seja o vosso nome. Venha a nós o vosso reino, seja feita a vossa vontade, assim na terra como no céu.
1: O nosso de cada dia nos dai hoje, perdoai as nossas ofensas, assim como nós perdoamos a quem nos tem ofendido. E não nos deixeis cair em tentação, mas livrai-nos do mal. Amém.
2: Ave Maria, cheia de graça, o Senhor é convosco. Bendita sois vós entre as mulheres, e bendito é o fruto do vosso ventre, Jesus. Mãe de Deus, rogai por nós, pecadores, agora e na hora de nossa morte. Amém.
0: Ave Maria, cheia de graça, o Senhor é convosco. Bendita sois vós entre as mulheres, e bendito é o fruto do vosso ventre, Jesus.
1: Santa Maria, Mãe de Deus, rogai por nós, pecadores, agora e na hora de nossa morte. Amém.
0: Ave Maria, cheia de graça, o Senhor é convosco. Bendita sois vós entre as mulheres, e bendito é o fruto do vosso ventre, Jesus.
1: Santa Maria,
0: Mãe de Deus, rogai por nós, pecadores, agora e na hora de nossa morte. Amém. Ave Maria, cheia de graça, o Senhor é convosco. Bendita sois vós entre as mulheres, e bendito é o fruto do vosso ventre, Jesus.
1: Santa Maria,
0: Mãe de Deus, rogai por nós, pecadores, agora e na hora de nossa morte. Amém. Ave Maria, cheia de graça, o Senhor é convosco. Bendita sois vós entre as mulheres, e bendito é o fruto do vosso ventre, Jesus.
1: Santa Maria, Mãe de Deus, clemente Deus, rogai
0: por nós, pecadores, agora e na hora de nossa morte. Amém. Ave Maria, cheia de graça, o Senhor é convosco. Bendita sois vós entre as mulheres, e bendito é o fruto do vosso ventre, Jesus.
1: Santa Maria, Mãe de Deus,
0: rogai por nós, pecadores, agora e na hora de nossa morte. Amém. Ave Maria, cheia de graça, o Senhor é convosco. Bendita sois vós entre as mulheres, e bendito é o fruto do vosso ventre, Jesus.
1: Santa Maria,
0: Mãe de Deus, rogai por nós, pecadores, agora e na hora de nossa morte. Amém. Ave Maria, cheia de graça, o Senhor é convosco. Bendita sois vós entre as mulheres, e bendito é o fruto do vosso ventre, Jesus.
1: Santa Maria,
0: Mãe de Deus, rogai por nós, pecadores, agora e na hora de nossa morte. Amém. Ave Maria, cheia de graça, o Senhor é convosco. Bendita sois vós entre as mulheres, e bendito é o fruto do vosso ventre, Jesus.
1: Santa Maria,
0: Mãe de Deus, rogai por nós, pecadores, agora e na hora de nossa morte. Amém. Ave Maria, cheia de graça, o Senhor é convosco. Bendita sois vós entre as mulheres, e bendito é o fruto do vosso ventre, Jesus.
1: Santa Maria,
0: Mãe de Deus, rogai por nós, pecadores, agora e na hora de nossa morte. Amém. Glória ao Pai, ao Filho e ao Espírito Santo. No princípio, agora e sempre. Amém. Ó bom Jesus, perdoai-nos, livrai-nos do fogo do inferno, levai as almas todas para o céu, e socorrei principalmente as que mais precisarem.
3: No quarto mistério, contemplamos a transfiguração de Jesus. Pai nosso que estais no céu, santificado seja o vosso nome. Venha a nós o vosso reino, seja feita a vossa vontade, assim na terra como no céu.
1: O pão nosso de cada dia nos dai hoje, perdoai as nossas ofensas,

0: Maria, cheia de graça, o Senhor é convosco. Bendita sois vós entre as mulheres, e bendito é o fruto do vosso ventre, Jesus.
1: Santa Maria, Mãe de Deus, rogai por nós, pecadores, agora e na hora de nossa morte. Amém.
0: Ave Maria, cheia de graça, o Senhor é convosco. Bendita sois vós entre as mulheres, e bendito é o fruto do vosso ventre, Jesus.
1: Santa Maria, Mãe de Deus, rogai por nós, pecadores, agora e na hora de nossa morte. Amém.
0: Ave Maria, cheia de graça, o Senhor é convosco. Bendita sois vós entre as mulheres, e bendito é o fruto de vosso ventre, Jesus.
1: Santa Maria, Mãe de Deus, rogai por nós, pecadores, agora e na hora de nossa morte. Amém.
0: Ave Maria, cheia de graça, o Senhor é convosco. Bendita sois vós entre as mulheres, e bendito é o fruto do vosso ventre, Jesus.
1: Santa Maria, Mãe de Deus, rogai por nós, pecadores, agora e na hora de nossa morte. Amém.
0: Ave Maria, cheia de graça, o Senhor é convosco. Bendita sois vós entre as mulheres, e bendito é o fruto do vosso ventre, Jesus.
1: Santa Maria, Mãe de Deus, rogai por nós, pecadores, agora e na hora de nossa morte. Amém.
0: Ave Maria, cheia de graça, o Senhor é convosco. Bendita sois vós entre as mulheres, e bendito é o fruto do vosso ventre, Jesus.
1: Santa Maria, Mãe de Deus, rogai por nós, pecadores, agora e na hora de nossa morte. Amém.
0: Ave Maria, cheia de graça, o Senhor é convosco. Bendita sois vós entre as mulheres, e bendito é o fruto do vosso ventre.

0: Maria, cheia de graça, o Senhor é convosco. Bendita sois vós entre as mulheres, e bendito é o fruto de vosso ventre, Jesus.
1: Santa Maria, Mãe de Deus, rogai por nós, pecadores, agora e na hora de nossa morte. Amém.
0: Ave Maria, cheia de graça, o Senhor é convosco. Bendita sois vós entre as mulheres, e bendito é o fruto do vosso ventre, Jesus.
1: Santa Maria, Mãe de Deus, rogai por nós, pecadores, agora e na hora de nossa morte. Amém.
0: Ave Maria, cheia de graça, o Senhor é convosco. Bendita sois vós entre as mulheres, e bendito é o fruto do vosso ventre, Jesus.
1: Santa Maria, Mãe de Deus, rogai por nós, pecadores, agora e na hora de nossa morte. Amém.
0: Glória ao Pai, ao Filho e ao Espírito Santo.
1: Como era no princípio, agora e sempre. Amém.
0: Ó meu Jesus, perdoai-nos, livrai-nos do fogo do inferno, levai as almas todas para o céu e socorrei principalmente as que mais precisarem. No quinto mistério, contemplamos a instituição da Santa Eucaristia.
2: Pai nosso que estais no céu, santificado seja o vosso nome. Venha a nós o vosso reino, seja feita a vossa vontade, assim na terra como no céu. Cada dia nos dai hoje, perdoai as nossas ofensas, assim como nós perdoamos a quem nos tem ofendido. E não nos deixeis cair em tentação, mas livrai-nos do mal. Amém. Ave Maria, cheia de graça, o Senhor é convosco. Bendita sois vós entre as mulheres, e bendito é o fruto do vosso ventre, Jesus.
1: Santa Maria, Mãe de Deus,
2: rogai por nós, pecadores, agora e na hora de nossa morte. Amém. Ave Maria, cheia de graça, o Senhor é convosco. Bendita sois vós entre as mulheres, e bendito é o fruto do vosso ventre, Jesus.
1: Santa Maria,
2: e a Mãe de Deus, rogai por nós, pecadores, agora e na hora de nossa morte. Amém. Ave Maria, cheia de graça, o Senhor é convosco. Bendita sois vós entre as mulheres, e bendito é o fruto do vosso ventre, Jesus.
1: Santa Maria,
2: e a Mãe de Deus, rogai por nós, pecadores, agora e na hora de nossa morte. Amém. Ave Maria, cheia de graça, o Senhor é convosco. Bendita sois vós entre as mulheres, e bendito é o fruto do vosso ventre, Jesus.
1: Santa Maria,
2: e a Mãe de Deus, rogai por nós, pecadores, agora e na hora de nossa morte. Amém. Ave Maria, cheia de graça, o Senhor é convosco. Bendita sois vós entre as mulheres, e bendito é o fruto do vosso ventre, Jesus.
1: Santa Maria,
2: Mãe de Deus, por nós, pecadores, agora e na hora de nossa morte. Amém. Ave Maria, cheia de graça, o Senhor é convosco. Bendita sois vós entre as mulheres, e bendito é o fruto do vosso ventre, Jesus. E a Mãe de Deus, rogai por nós, pecadores, agora e na hora de nossa morte. Amém. Ave Maria, cheia de graça, o Senhor é convosco. Bendita sois vós entre as mulheres, e bendito é o fruto do vosso ventre, Jesus.
1: Santa Maria,
2: Mãe de Deus, rogai por nós, pecadores, agora e na hora de nossa morte. Amém. Ave Maria, cheia de graça, o Senhor é convosco. Bendita sois vós entre as mulheres, e bendito é o fruto do vosso ventre, Jesus.
1: Santa Maria,
2: e a Mãe de Deus, rogai por nós, pecadores, agora e na hora de nossa morte. Amém. Ave Maria, cheia de graça, o Senhor é convosco. Bendita sois vós entre as mulheres, e bendito é o fruto do vosso ventre, Jesus.
1: Santa Maria,
2: Mãe de Deus, rogai por nós, pecadores, agora e na hora de nossa morte. Amém. Ave Maria, cheia de graça, o Senhor é convosco. Bendita sois vós entre as mulheres, e bendito é o fruto do vosso ventre, Jesus.
1: Santa Maria,
2: Mãe de Deus, rogai por nós, pecadores, agora e na hora de nossa morte. Amém. Glória ao Pai, ao Filho e ao Espírito Santo,
1: como
2: era no princípio, agora e sempre. Amém. Ó bom Jesus, doai-nos, livrai-nos do fogo do inferno, levai as almas todas para o céu, e socorrei principalmente as que mais precisarem. Agradecimento. Infinitas graças vos damos, soberana Rainha, pelos benefícios que todos os dias recebemos de vossas mãos liberais. Dignai-vos agora e para sempre tomar-nos debaixo de vosso poderoso amparo. E em vosso louvor vos saudamos cantando uma salve, Rainha.

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2: 6:52.
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1: 7:26.
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2: 7:54.
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1: 8:25.
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0: Bem, amigos de todo o Brasil, estamos de volta com o nosso Em Romaria, caminhando juntos nesse terceiro milênio. Nos estúdios da Rádio Vaticano, Silvonei José. Cristo Redentor para Todos, um documentário que nós conversamos com o diretor Eduardo Marucci. Damos as boas-vindas à Rádio Vaticano. Eduardo, seja bem-vindo.
1: Muito obrigado, Silvanei, a você, a todos os nossos ouvintes no Brasil, da Rádio Vaticano. Um prazer estar aqui.
0: Eduardo, vamos falar um pouquinho sobre Cristo Redentor para Todos, o documentário.
1: O documentário. Então, a gente quer fazer um trabalho agora resgatando toda a trajetória dos 80 anos do Cristo, quando a gente produziu os 80 anos do Cristo junto com o Padre Omar, nosso querido Padre Omar. E agora a gente vem trazendo toda aquela história, desde da nossa inserção do Cristo Redentor em vários países, dentre ele até na própria cidade do Vaticano, nós fizemos uma exposição e trouxemos uma réplica do tamanho de 10 para 1, né, na escala. O Cristo tem, o Cristo Redentor do Corcovado tem 38 metros, né, e nós trouxemos um Cristo de 3,80 metros, expusemos ali pertinho do... Da onde o Papa faz audiência, enfim, aqui na cidade do Vaticano, e também na Catedral de Notre Dame. Talvez tenha sido a primeira imagem a contrastar com a fachada da Catedral de Notre Dame antes daquele terrível incêndio que teve, né? Então, e aí todas as capitais brasileiras receberam também esse Cristo Redentor, contando a sua história, a trajetória. O que o Cristo representa para o Brasil, o que representa do Brasil para o mundo. E agora a gente vem resgatar tudo isso 15 anos depois, para contar essa história de como é que foram os bastidores, o que aconteceu naquele processo todo, para levar o Cristo Redentor para todos, né? Em vários países, e todos os estados da Federação Brasileira receberam. E a gente quer contar isso, os bastidores de como foi aquela trajetória, assim, árdua, mas fantástica, porque a logística é muito complexa, né?
0: Podemos imaginar, simplesmente para trazer para cá uma imagem de 3,80 metros, eu recordo perfeitamente, né? Onde está essa imagem agora?
1: Todas as imagens foram doadas. Me parece que a que nós expusemos aqui no Vaticano foi para o Colégio Pio Brasileiro, né? Não sei se ainda está lá.
0: Está lá.
1: E agora a gente vai resgatar exatamente isso. A gente vai contar essa trajetória de como é que nós deixamos, lá no, na França, na Argentina, como é que a imagem, para onde ela foi. Por exemplo, a da França, me parece que o arcebispo mandou percorrer várias cidades da França, e fazendo um Cristo itinerante na França. Isso é muito legal. O do Vaticano, depois da exposição, me parece que foi para o Colégio Pio Brasileiro, e a gente vai resgatar isso tudo, viu, Silvanei? Esse é o propósito dessa exposição, que tem histórias fantásticas por trás dessa exposição. Vou até contar um pouquinho daqui a pouco, se me permitir, algumas das histórias que a gente, dos bastidores, uma delas, assim, muito impressionante.
0: O que representa o Cristo Redentor?
1: Eu parei no Cristo Redentor, né? Quando eu fui para o Cristo Redentor, foi assim, uma história bacana, por acaso. Eu vou contar aqui um pouquinho. Tem um artista no Brasil chamado Jorge Versilo, até muito famoso, as pessoas amam muito. E um dia me liga e fala, ele me chama meu nome é Eduardo Marucci, me chama de Edu, eu estou com umas pessoas aqui que querem fazer um projeto de não armamento, alguma coisa nesse sentido, no telefone. E eu falei assim, olha, do que se trata? Aí ele me contou e falou que umas pessoas foram procurá-lo, e sempre quando tem uma procura de alguém por um artista, a gente e volta para outra pessoa, que é uma produção, e a gente bota as barbas de molho. E foi o que eu fiz, assim, confesso, de forma até arrogante, assim. Depois a gente vai estudando e vai aprimorando isso, né? Que bom, a gente aprende. Pois bem, eu marquei com essas pessoas que o Jorge Versilo me pediu para recebê-los no meu escritório, e eles foram lá. E eu, de novo, ainda arrogantemente, perguntei assim, olha, essa história, quanto é que vocês ganham para fazer isso, procurar um artista e tal? Ele falou, olha, isso nunca mais saiu da minha cabeça. Nós não ganhamos absolutamente nada, E eu quero te falar que a gente ainda paga vez ou outra para fazer isso que a gente está fazendo. Por que que eu não era assim, arrogante, mas tem uma história. Quando eles falaram em partido, eu imaginei um partido político e tal, e eles eram no Partido Humanista, que nada tinha a ver com política partidária, certo? E aí acabou que eles falaram, ah, esse projeto é um projeto de desarmamento, um projeto global. Eu falei, ó, deixa para mim, ele tinha um CD, né? Um CD para eu visualizar. Eu falei, deixa que eu vou analisar e na segunda-feira eu te dou uma resposta. Ainda muito rude. E aí assim fiz, coloquei no final de semana, se for uma sexta-feira, me lembro como se fosse hoje, no final de semana eu levei o DVD como havia prometido, porque jamais eu pegaria e não viria. Coloco o DVD no aparelho, começo a ver, e aí, uma loucura. Né? Todos os líderes mundiais apoiavam o projeto. O Papa João Paulo II, hoje São João Paulo II, dando uma declaração apoiando o projeto. Era a Marcha Mundial pela Não Violência e pela Paz. E eles queriam fazer um evento com o Jorge Versilo para divulgar e para trazer à tona aquele projeto na Praça da Apoteose, no Rio de Janeiro. E era em dezembro o projeto. E aí eu estudei e falei, olha, não cabe. Isso tudo para eu te falar como é que entrou, o que que representa o Cristo Redentor. E aí entrou dezembro, falei, olha, não tem como, porque as escolas de samba, que é um grande processo cultural no Rio de Janeiro, eles fazem ensaios técnicos lá e não cabe. E não vai dar de jeito nenhum, os caras ficaram loucos, não sei. Quando eu analisei mais o projeto ainda, falei, olha, eu acho que esse projeto é um projeto para ser feito no Cristo Redentor. Não tem nada igual no mundo que represente mais a paz mundial, mais o processo espiritual, tamanho a devoção do povo e o que representa o Cristo Redentor. Aí eles falaram, mas como é que a gente consegue isso? Eu falei, eu não sei. Eu não sei como é que consegue. Mas eu acho que é de lá. Porque, assim, a gente não precisa de público para isso, a gente precisa de projeção. Eu acho que o Cristo seria a maior projeção. Esse projeto passou no mundo inteiro, era a Marcha Mundial pela Paz e a Não Violência. E o Rio de Janeiro era o penúltimo país a ser, que ele estaria, ele iria para Mendoza, na Argentina. Né? Eu falei, não sei. Ele falou, não, mas eu já sei como é que eu faço. Eu tenho um grande amigo que conhece isso tudo e vai conseguir o Cristo Redentor para a gente. Eu falei, maravilhoso. Articularam com os amigos, não sei o quê. Pois bem, quando chegou em novembro, no dia assim, na primeira semana de novembro, faltando 30 dias para esse grande evento, cara, eles voltaram. E voltaram chorando copiosamente, verdadeiramente, literalmente chorando. E aí, eu falei, o que foi? Ele falou, pô, aquele amigo que eu te falei não conseguiu fazer o Cristo Redentor e agora a gente não sabe mais o que vai fazer. Aquilo eu já havia acreditado no projeto, nas pessoas, e me tomou, assim, de um processo pessoal. Falei, não é possível. Aí fui entender o Cristo Redentor, porque eu só havia visitado o Cristo como turista. Eu nem sabia como é que era o processo do Cristo Redentor. Pois bem, fui atrás do Cristo Redentor. Onde a gente vai primeiro? Vai na prefeitura, vai no governo do estado, vai no Itamaraty, vai aonde? Nada. Aparecendo aí, um falou assim, ó, vai no ICMBio. Aí fui lá, cheguei lá, mostrei o projeto para o rapaz, que era o chefe do Parque Nacional da Tijuca, e ele, arrogante também, igual a mim naquele período, eu falei, olha, eu vou te fazer exatamente o que fizeram comigo, vou te entregar um CD, e você, no final de semana, olha, se for capaz de ajudar e achar que é interessante, é o mesmo processo que eu sofri, vou te dar para você. Pois bem, entreguei para ele, e ele viu no final de semana e me liga na segunda-feira e fala, rapaz, que maluquice que tu me arrumou, e agora se eu não fizer nada eu vou ficar com a minha consciência pesada. Eu falei, pois é exatamente a minha. Aí ele falou, vem aqui. Aí eu fui lá, cheguei lá, ele falou, ó, o Cristo Redentor, o parque é todo do governo federal, mas aquele lugar lá é sagrado. Respondendo a tua pergunta, é um lugar sagrado, eu fui aprendendo com o tempo, e é da Igreja Católica. Eu falei, da igreja? Você tá maluco? Como é que aquele monumento é da Igreja Católica? Ele falou, pois é. É da Igreja Católica, tem que procurar a arquidiocese, especialmente tem que procurar o padre Omar Raposo, que é o reitor daquele santuário. Que era, não me lembro se já era um santuário, me parece que era. Padre Omar, onde eu encontro? Eu não sei, aí tu tem que procurar e tal. Aí fui para a arquidiocese procurar. E aí o Padre Omar, ele era da igreja Nossa Senhora da Paz em Ipanema, junto com o Padre Jorjão, né? E ele era doido, foi lá e marquei com ele. Aí ele falou, não, vem aqui que eu te recebo e tal. Chegou lá, é numa sala, é um prédio anexo à Nossa Senhora da Paz, não sei se você conhece, mas ali naquele prédio anexo. E eu fui lá no prédio anexo e fiquei lá sentado esperando. E passou um rapaz por mim, sentou numa saleta e ficou lá. Entravam umas senhoras e saíam e entravam. E ali fiquei, saiu todo mundo e eu fiquei lá. Aí daqui a pouco sai ele de lá e fala, tu tá aguardando alguém? Eu falei, tô aguardando o Padre Omar, que não chega, não me recebe. Eu sou o Padre Omar. Ele estava com uma roupa. E eu falei, no entendimento meu do padre, teria ou de batina ou de clésima, alguma coisa. Estava ele com uma roupa comum, igual a minha, com uma estampa. Acho que até com uma propaganda de uma rádio. Eu falei, sou o Padre Omar? Sou. Aí eu falei, meu Deus do céu, eu estou aqui diante de um padre, um jovem. Aí depois eu soube por ele, virou meu grande amigo, que ele foi o padre mais jovem do Brasil durante um período muito grande. E eu falei, não vou, padre, né? Assim, para mim, padre, imagina, o padre da minha paróquia é um senhor mais de barba, né? E aí o padre, aí mostrei para o padre, e o padre comprou a ideia, e nós fizemos a Marcha Mundial pela Paz e a Não Violência no Cristo Redentor, o mundo inteiro lá presente. Ele fez um evento ecumênico, né? Interreligioso. Levou vários líderes de várias religiões, e todos do mundo inteiro. E aí, quando eu pisei a primeira vez, depois de adulto, confesso, eu só tinha ido ao Cristo Redentor quando criança. Eles conseguiram resolver tudo e me falaram o seguinte, o Cristo é uma igreja, o Cristo não fecha. Tu tá me pedindo um favor, isso me lembra como hoje, Padre Omar, eu vou resolver isso. Vou envolver todos, porque isso é um projeto muito importante. Porém, tu tem uma hora para montar toda a infraestrutura e apresentar esse projeto. Eu tive uma hora para montar e o tempo estava horrível, o clima estava muito ruim, mas era o Cristo Redentor, como você me perguntou, o que, que ele representa para nós brasileiros e talvez para o mundo inteiro. Assim, todos os dias até hoje, quando eu chego no Cristo Redentor verdadeiramente, eu falo, olha, bendito foi aquele dia em que o Jorge Versilo me convidou para fazer um projeto. Eu tive uma hora para montar aquilo tudo e tantas pessoas. Foi um dos dias mais importantes da minha trajetória. Foi um dia bendito e eu conheci o que é aquilo que você está me perguntando. O que representa o Cristo Redentor? É amor, é esperança. Ele tinha que estar lá naquele lugar para aquele povo, principalmente um povo muito sofrido do Brasil e principalmente do Rio de Janeiro. Né? Se o Cristo não estivesse lá, Silvani, com toda certeza, nós teríamos um Rio de Janeiro muito pior do que às vezes a gente encontra lá. Tá? Porque ele é o bastião da verdade, do amor, da representação da caridade, da representação do bem. Então, o Cristo Redentor, na minha opinião, todas as vezes que eu chego lá, até hoje, tão acostumado ao Cristo Redentor, eu olho para aquela imagem, me pergunto e me belisco e falo, ó, nós temos mais de 200 milhões de habitantes nesse país. E por que eu estava ali naquela hora, naquele momento, para fazer esse trabalho? Então, eu faço com muita, todas as questões do Cristo. Hoje já não estou mais envolvido profundamente na arquidiocese, porque eu fui, né, para outros caminhos também. Mas todas as vezes que a arquidiocese me convoca, o Dom Urani me convoca, o Padre Omar me convoca, eu estou lá pronto para contribuir, porque o Cristo é compaixão. É verdadeiramente algo, assim, foge do que a gente entende como turístico. Foge de monumento. A presença do Cristo Redentor, do Corcovado, é espiritual.
0: Bom, esse documentário, não? Cristo Redentor para Todos, de 2026... um pouco isso também?
1: É tudo isso, né? Assim, a gente não deve jamais, nunca guardar todas essas experiências para nós. Eles precisam ser repassadas. Isso também é amor e caridade e compaixão. Então é isso que a gente quer reunir, né, com o Padre Omar. O Padre Omar é um cara, assim, fora do prumo, né? Ele é um desbravador impressionante, um dos maiores que eu já conheci. Então eu conversei com ele. A gente quer reunir todas essas histórias e colocar num documentário um documentário vivo, né? Como é a representação do Cristo Redentor, com histórias profundas, né? O que ele representa? Quando a Jornada Mundial da Juventude foi anunciada pelo Papa Bento, o Cristo Redentor, um ano antes, foi embaixador da jornada, né? Dom Orani nomeou o Cristo Redentor do Corcovado como embaixador da jornada, para levar a boa nova para o mundo. O projeto Cristo Redentor para Todos, ele começa ali, quando o Cristo é nomeado embaixador da Jornada Mundial da Juventude, onde te leva. E aí, ele inteligentemente fez esse caminho, porque o Cristo abriu portas jamais vistas no mundo todo. Então, todos essas informações, esses aprendizados, esses ensinamentos, queremos dentro desse documentário, contando exatamente a história e mais. Aí ele passa desde os 80 anos, passa pelos 90 anos, que aí é uma parte complexa do processo, e de novo Cristo Redentor encara uma pandemia. E encara essa pandemia, que vai entrar nesse processo todo, de novo trazendo muito benefício para a sociedade. Muita coisa. O Cristo não fechou um dia da pandemia. Aliás, eu fui contaminado com a Covid-19, o padre Omar contaminado, ficamos internados, eu fiquei grave no CTI, o padre Omar também, porque o Cristo não fechava as portas para ninguém. Então lá tinha os movimentos de arrecadação de alimento, os movimentos culturais através das lives, nós fizemos grandes lives artísticas, culturais, para animar a sociedade, olha que coisa, no Cristo Redentor. E aí isso tudo passa, essa trajetória toda até agora, o Cristo na contagem para o centenário. Né?
0: Que mudou na tua vida com o Cristo?
1: Rapaz,
0: porque eu vejo que você conta com um entusiasmo realmente edificante.
1: Silvanei, deixa eu te falar. Eu sou o Eduardo Marucci antes e depois do Cristo Redentor. Não tenha a menor dúvida disso. Todos os ensinamentos, assim, o Cristo, né, nos trouxe o Evangelho, a gente tem que ter ouvidos de ouvir, né? E eu soube ouvir aquela mensagem. Então ele mudou completamente a minha trajetória. Eu era um cara mais rude, lembra? Eu te falei que eu era mais arrogante, mais prepotente. Eu fui muito jovem, assim, ao topo do sucesso da minha profissão, né? Eu sou profissional de marketing. E eu primeiro, né, olha que coisa louca. Como é que a gente vira arrogante e prepotente? Não sei. É porque eu era muito pobre. Muito mesmo. Então, a minha história de vida, isso eu valorizo. Esse processo, não escondo jamais, porque isso faz parte dessa pergunta que você me fez, o que, que mudou. Então eu saio da pobreza extrema, o único da minha família, isso eu falo com tristeza, não falo com alegria, que teve a oportunidade de estudar, fazer uma faculdade. E aí, quando isso chega à tua casa, casei muito novo com a Adriane Marucci, minha esposa, que está inclusive aqui comigo em Roma. Com 19 anos eu me casei, né? E aí, com 20 anos, aliás. E aí eu atingi um ápice na minha cabeça material, muito achando que aquilo era meu mesmo. Era uma teoria equivocada de que você, se tu quer, você pode, você constrói. E tu esquece o lado espiritual do processo. E aí eu virei um arrogante, talvez. Falei assim, eu pude porque eu me esforcei, porque fiz isso tudo. Sei lá, isso não pode ser uma verdade, mas é meia verdade. E aí, até essa data, onde fiz grandes projetos, né, grandes eventos, trabalhei com grandes eventos, né, produzi, até a data do Cristo Redentor, até aquele dia do Jorge Versilo e daquela pacificação na minha alma, eu era um prepotente e arrogante. A partir dali, isso caiu. Isso já é uma conquista que a gente, quando fala do Cristo Redentor, principalmente eu, tem que falar com entusiasmo, porque é uma derrubada de paradigma. Se eu não tivesse aquele momento, eu seria um insuportável na trajetória. Assim, porque eu iria avançar ainda mais, né, na minha profissão, certamente eu teria conquistas materiais profundas num outro caminho. E eu saio daquele caminho, Deus me tira daquele caminho e me coloca num caminho de produzir projeto para a igreja. Olha só. Porque quando terminou a questão da Marcha Mundial pela Paz e a Não Violência, estava o período de construção dos 80 anos do Cristo. E o padre Omar tinha uma ideia na cabeça, queria fazer um grande projeto. E quando terminou aquilo, e o produtor, o diretor de produção, tudo isso já apontado pela própria igreja, ó, vai ser fulano, ciclano, não sei o quê. Quando terminou aquilo, passa uma semana, o padre Omar me liga, falou que precisava jantar contigo. Eu tinha conhecido o padre Omar tinha um mês. Eu preciso jantar contigo. Aí eu falei, tá bom, você marca o local e a hora. Ele marcou o local e a hora, eu fui jantar com ele. Ele falou, olha, deixa eu te falar uma coisa. Muito jovem, ainda eu também muito jovem. Olha, hoje eu sou careca também, eu sou igual. Somos juntos, careca o padre também. Olha, porque os bastidores também fazem o cabelo cair, né? E o padre falou comigo, olha, o Cristo Redentor, eu acho que é um ano e meio na frente, não me lembro. Vai completar 80 anos daqui a um ano e meio. E eu queria que tu fosse o produtor, o diretor de produção desse projeto, o construtor comigo. Falei, eu? Ele falou, é. Aquilo que vocês fizeram lá foi algo maravilhoso. Jorge Versilo cantou lá, né? Assim, voz e violão. E aí tem, os bastidores são sensacionais. Porque você lembra quando eu falei com a pessoa que eu perguntei a ele arrogantemente quanto é que ele ganhava, porque na minha cabeça o cara vai procurar um artista, ele quer tirar proveito de alguma coisa. Nunca tu imagina que é o contrário, que o cara está trazendo e contribuindo com ele e comigo. Nós fomos os escolhidos. E aí o Versilo foi cantar e o Cristo Redentor, assim, a infraestrutura do Cristo corretamente é muito complexa. Então não tem onde comer direito ali no processo, né?
0: A logística.
1: Foi numa segunda-feira, eu me lembro até hoje, por qual motivo? Ele levou a mulher dele, a ex-mulher, né, agora, levou o filho, um compositor amigo, mais algumas pessoas, e chegaram no Cristo Redentor, chegou lá, estava um frio danado. E eu não sabia, porque eu tinha muito pouco contato com o Cristo, eu não esqueci de pedir para a produção dele, falar, leva um casaco, e isso, leva água, porque vai ser de noite, não tem nada aberto, não... O banheiro tem que descer várias escadas. Eu não sabia da infraestrutura do Cristo Redentor. E ele chegou lá com muita gentileza, porque era dele, inclusive. E aí ele canta, vem saindo, e aí fala comigo, Edu, tá tudo bem? Foi bom? Eu falei, pô, foi a coisa mais maravilhosa que você me presenteou. De verdade, começou com ele. E eu te agradeço. E tá faltando alguma coisa? Eu falei assim, só falta, Jorge. Eu gastei R$5.000 do meu bolso e você precisa botar R$5.000, porque para fechar a conta faltam R$10.000. Aí a ex-esposa dele que estava do lado dele falou assim, só pode ser uma maluquice isso. Tu vem cantar num projeto e tu vai pagar para cantar num projeto, então talvez tenha sido o único artista brasileiro que tenha pago literalmente para cantar. Aí ele fala para ela. Aí ela me fala, eu vim para cá, passei frio, fome, não fui no banheiro. Tu me falou que a gente ia almoçar num restaurante que tinha ali na subida do Cristo Redentor e estava fechado porque era segunda-feira. Geralmente os restaurantes fecham em segunda. Conclusão, comemos amendoim, tu cantou, senti frio, tu ainda vai pagar. E ele falou exatamente isso. É isso mesmo, ele tem toda a razão. O Edu não me contratou, fui eu que contratei o Edu. E eu vou pagar. E ele faz um cheque na hora de R$5.000, entrega o cheque, e aí fica concluído de que a gente, ao invés de receber, ainda pagava para trabalhar, e foi exatamente isso o que aconteceu.
0: Tudo isso backstage do próximo documentário.
1: Exatamente. Você tem que entrar, todo esse caminho tem que entrar no documentário. Se a gente vai reunir todas essas informações, todo esse conteúdo, todas as fotos, os filmes, tudo isso, e a gente vai colocar dentro de um documentário que vai ser assim muito agradável e doce.
0: Nosso tempo está terminando, mas eu só ouvindo a sua emoção de falar do Cristo Redentor, do meu amigo também, Padre Omar, eu agradeço por essa curva na sua vida, se assim podemos dizer. Tá? Você não é que inverteu, mas você virou para a direita ou para a esquerda, que seja, e fez algo que é diferencial na vida de tantas pessoas. Né? E trazendo para nós também um pouco daquilo que faz parte da nossa história.
1: É isso.
0: Eduardo, obrigado, obrigado mais uma vez. Obrigado pelo seu trabalho, pela sua dedicação.
1: Deixa eu só te dar uma camisa da Beija-Flor, venho de Nilópolis.
0: Mas olha,
1: da escola de samba Beija-Flor de Nilópolis, vou te entregar uma aqui. Pessoas não estão vendo. E
0: vocês
1: quero deixar...
0: não estão vendo, mas um barulho vocês
1: nós
0: estão
1: fazendo. E eu quero te entregar uma também, para se você tiver com Papa Leão, você entregue para o Papa também uma camisa.
0: Vai para ele também uma camisa.
1: Uma camisa
0: também
1: aqui, porque é assim, um emblema cultural do nosso país, as escolas de samba e da Beija-Flor, talvez uma das maiores de lá. De coração, muito obrigado por me receber aqui na Rádio Vaticano. Isso é uma honra para mim, viu?
0: Alegria minha poder receber vocês e contar um pouquinho
1: pedacinho
0: da história também do nosso Cristo.
1: É isso.
0: Deus abençoe você.
1: Amém. Muito obrigado.
0: Abraço.

0: E assim chegamos ao final do nosso Em Romaria desta semana, agradecendo mais uma vez a sua presença. Voltamos na próxima semana com mais um Em Romaria, caminhando juntos neste terceiro milênio.
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2: 8:57.
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0: Queridos amigos do nosso Porta Aberta, sejam bem-vindos a esta edição. E quem nos acompanha nas redes sociais provavelmente já viu o nosso entrevistado de hoje, que é o teólogo Diogo Pessoto. Diogo, seja bem-vindo aqui à nossa redação.
1: Bianca, muito obrigado pela acolhida. Uma saudação também a quem nos acompanha.
0: Pois é, Diogo, a gente vai falar justamente do ciclo de catequeses que o Papa Leão 14, eu posso até dizer que foi uma surpresa, não foi? Ele ter dedicado um ciclo justamente aos documentos conciliares, ao Concílio Vaticano II. Você, como teólogo especialista nesse tema, como que você acolheu essa novidade, digamos, desse pontificado?
1: Concordo plenamente com você. Foi uma surpresa, mas uma grata surpresa, porque, em tese, Papa Francisco deu grande relevância aos textos do concílio, mas de maneira muito específica ou estrita, não dedicou grandes ciclos de catequese ou grandes discursos, alocuções sobre o concílio. E aí já o Papa Leão, né, que não tinha dado muitos sinais de que iria fazer isso, propõe esse ciclo. Acho que vale a pena destacar dois pontos muito breves, né? O primeiro, Papa Leão XIV já foi ordenado padre um tempo depois do concílio, né? Início dos anos 80.
0: Então, aliás, é o primeiro Papa fruto do concílio, né?
1: Exatamente. Depois do concílio. Fruto do concílio, mas que em tese não vivenciou o concílio no seu cotidiano ou naquele movimento. Então, de alguma maneira, para ele também é uma forma de ressignificar o concílio para si mesmo, agora como Papa, mas também para a Igreja. Então, esse é um dado importante. E um segundo dado importante, e agora a gente começa a entender algumas coisas. Papa Leão, na semana passada, início da sua visita à África, enviou uma carta aos cardeais em vista do próximo consistório, dizendo que devemos relançar Evangelii Gaudium,

0: contato com os textos. E aí, por isso que foi uma grata surpresa.
1: Diogo, antes da gente entrar propriamente nesse tema, eu gostaria de falar um pouquinho sobre a tua trajetória, que
0: Claro.
1: você se apresentasse, como que você é do Paraná, somos do
0: Isso,
1: Paraná
0: somos do
1: praticamente.
0: Paraná juntos.
1: Como que você traçou essa trajetória de ser agora um teólogo especialista nesse tema? Conta pra gente.
0: Que legal, Bianca. Bom, eu sou natural, então, como você já disse, de São José dos Pinhais, que é do ladinho de Curitiba, né? Região metropolitana de Curitiba, resido lá. Sou casado com a Andressa, temos dois pequenos lá, o Bento e a Clara. Então, minha trajetória se deu muito nesse contexto, né? Regional, então, São José dos Pinhais, Curitiba, Paraná, que é o nosso contexto de sul de Brasil, né? Então, sou descendente de família italiana no sul do Brasil, como também você. Sul do Brasil foi colonizado em grande parte pelas famílias europeias, né? Italianos, alemães, poloneses, ucranianos, etc. E desde muito cedo, digamos assim, na minha trajetória eclesial, catequese, servindo a comunidade, etc., foi me despertando esse desejo de aprofundar as temáticas ditas teológicas, pastorais, né? A gente vai articulando um pouco das inclinações que a gente já tem, naturalmente falando, com aquilo que a vida vai mostrando, né? E no contexto de igreja, isso foi muito interessante, porque já na sequência eu atuei por alguns bons anos e ainda atuo no, na chamada pastoral da educação, né? Educação básica, então, num colégio católico em Curitiba e agora na PUC Paraná, e isso também me propiciou a aproximação com a teologia. E ali eu encontrei, de fato, um espaço muito bonito e costumo dizer, Bianca, assim, um espaço de ministério, né? Não é apenas um trabalho no sentido estrito, claro que também é trabalho, né? Somos leigos, somos pais, mães, a gente atua, a gente trabalha para também poder se manter, dar uma condição legal para nossa família. Mas isso também é um ministério. Então é uma missão, né? Se a gente pudesse dizer assim. E aí fui fazer mestrado na PUC Paraná, doutorado depois na PUC Rio, né? Primeira PUC do nosso país. E já nesse tempo contribuindo com dioceses, comunidades, paróquias, institutos, né? Na formação, lecionando, então graças a Deus tenho a oportunidade também de contribuir na formação dos futuros padres, futuros diáconos, mas sobretudo o que me alegra muito é esse contato direto com as comunidades, assim. Nosso povo, sobretudo no Brasil, é um povo sedento por estes elementos da teologia traduzidos para a prática. E aí hoje, graças a Deus, estou lá atuando na PUC Paraná, na área de pastoral universitário, um desafio grande, né? Não é pastoral paroquial, então é um desafio bonito. E estou aqui em Roma, né? E te agradeço a acolhida para iniciar o pós-doutorado em teologia, né? Eventualmente essa linguagem é um pouquinho diferente para todo mundo, mas a gente vai avançando e vai, digamos assim, arranjando coisas para fazer, né? Então, tema da sinodalidade, tá aí. Então, esse é meu tema de pesquisa agora e graças a Deus temos avançado.
1: Então fica aqui também o nosso agradecimento por você traduzir ainda mais de maneira pastoral todas as catequeses do Papa Leão. Às vezes tem uma terminologia, ou às vezes as pessoas não têm a oportunidade de ouvir toda a catequese, a gente só faz um recorte. Então a
0: Claro.
1: importância de ajudar as pessoas a se adentrarem, né, nesse tema. E aí vem a minha próxima
0: Claro.
1: pergunta, que eu não sei se fazer duas perguntas ou uma só.
0: Fica tranquila.
1: Primeira é: vamos falar um pouquinho do contexto no qual nasce o Concílio Vaticano II, que é a minha segunda questão do porquê hoje há tanta discriminação em relação a isso. Não sei se as duas coisas estão ligadas, mas
0: Completamente ligadas.
1: então vamos lá, vamos falar um pouquinho das origens.
0: Excelente, Bianca. Você sabe que o Concílio Vaticano II ocorreu de 1962 a 1965, né? Então aí completamos ano passado 60 anos da conclusão do concílio. Você sabe que em alguns lugares que eu já fui e conversando com alguns irmãos, eventualmente eu fazia de propósito a seguinte pergunta: você já ouviu falar do concílio? Aí a pessoa dizia: ah, já ouvi. Aí eu dizia: que vem à sua cabeça, à sua mente, quando você escuta falar do concílio? Muitas pessoas iam assim: ah, antes a missa era de costas em latim, agora de frente em português. E aí,

0: Isso é sintomático. Porque para muitos de nós, e aí eu vou falar do meu avô, que foi coroinha no tempo do pré-concílio, nossos pais, para muitos de nós o concílio foi um evento importante, mas teve algumas consequências muito, vou usar essa expressão, muito pequenas em vista do que ele queria ser, a missa, etc. O concílio foi muito mais que isso. Então, o que antecedeu o concílio, Bianca, basicamente foram duas coisas. A primeira coisa, a igreja já vivia alguns movimentos, não movimentos eclesiais como a gente entende hoje, movimento litúrgico, movimento patrístico, movimento bíblico, ou seja, padres, bispos, leigos, religiosos, que estavam trazendo temas à tona que até então não se discutiam. O Papa João XXIII, na sua sensibilidade, característica, disse: olha, a gente precisa colocar isso na mesa. A gente precisa colocar isso na mesa. E aí, para surpresa de todos, ele convoca o concílio. Então, o que que acontece antes? Todo esse processo de movimentos, de temas que emergiram. E aí, o segundo dado é justamente esse. O Papa João XXIII usou uma expressão bonita, que para quem é italiano é familiar, aggiornamento. Essa palavra não está nos textos do concílio, mas para quem entende um pouco de italiano, bom giorno é bom dia. Então, giorno, dia. Aggiornare. Não é simplesmente atualizar a igreja, mas é colocar a igreja em dia. Então, quando você está com as contas atrasadas, você paga as contas, você fica tranquilo. E quem é o presidente do dia? É o sol, a luz. E aí, Jesus na Bíblia, comparado com o sol da justiça. Adornar a igreja significa colocá-la sob a luz de Jesus. A sua face deve expressar, deve manifestar o Senhor Jesus. Foi isso que o Papa João XXIII quis com o concílio. Não foi um concílio dogmático, o concílio não proclamou nenhum dogma, o concílio não fez mudanças na doutrina, absolutamente nenhuma. O concílio disse: olha, a verdade de sempre precisa ser traduzida para o hoje da igreja. Então isso antecedeu o concílio. E já quero responder a tua segunda pergunta: por que esta discriminação, em alguns casos eu diria até preconceito em relação ao concílio, críticas infundadas? Também menciono duas razões. A primeira é o desconhecimento total. Então, eventualmente, nós dizemos: o concílio modernizou a igreja, o concílio isso. Bom, o que dizem os textos? Então, eventualmente, algumas pessoas dizem: olha, mas eu de fato não conheço, não sei o que diz o texto, mas estou reproduzindo o que eu ouvi por aí. Então, esse é um ponto. Ir aos textos. Na igreja, as coisas não são por achismo. Na igreja, as coisas são registradas. Então, esse é o primeiro, de, o primeiro, a primeira razão. Desconhecimento dos textos. E a segunda razão, Bianca, é justamente o fato de que o Concílio Vaticano II e os papas do pós-concílio, então Paulo VI, João Paulo II, Bento Francisco e agora o Papa Leão, estão, ou tentaram, estão tentando traduzir o concílio para a nossa realidade e isso desinstala. Por quê? Porque nós estamos num período novo da história. E quando há este movimento de tensão, positivamente falando, o que que é mais seguro? Voltar àquilo que era antes. O ser humano é muito assim. O ser humano é, quando a gente está num momento de crise, o que que a gente faz? Vamos se segurar naquilo que sempre deu certo. Na igreja nem sempre foi assim. A gente sempre avançou na medida em que a gente se colocou na lógica do espírito, né? Só para onde quer. E João 23 disse isso. Paulo VI disse, né? Temos que abrir as portas da igreja para que entre o ar puro do espírito. Então me parece que esse preconceito se deve a essas duas razões: desconhecimento e insegurança. E aí, por um lado, é crítica, e por outro lado, é voltar àquilo que era do passado, que foi bom naquele tempo, não estamos dizendo que não foi bom, mas que já não cabe mais para hoje.
1: Diogo, e o interessante é que todos os papas, desde então, sempre seguiram essa linha, né? Todos eles, Paulo VI, João Paulo I, não deu
0: Tão
1: tempo,
0: pouquinho tempo, né?
1: João Paulo II, Bento XVI, Francisco, agora Leão. As pessoas tendem a fazer uma contraposição entre Francisco e Bento, para dizer, olha, Bento é tradição, Francisco não
0: É um
1: é um
0: progressista,
1: progressista.
0: inovação, etc.
1: Mas Bento XVI, o que que dizia em relação ao concílio?
0: Bento XVI atuou no concílio como padre, né? Ele era à época se dizia, né, uma espécie de assistente ou de perito de um cardeal alemão, né? Então, por exemplo, os bispos vinham e traziam seus assistentes. Olha, essa questão aqui, sobre isso eu não sei muito, me ajude aí, né? Então, Ratzinger, ainda como padre, trabalhou no concílio e foi responsável, claro, talvez não diretamente, mas indiretamente por alguns temas que emergiram do concílio. E muito, muito tempo depois, não, mas um bom tempo depois, e depois já como prefeito da doutrina da fé, e depois já como papa, né? E ele fez várias alocuções sobre o Concílio Vaticano II. Eu queria destacar duas. Você sabe, Bianca, que em vários lugares do mundo, no Brasil a gente ainda não tem essa obra, mas aqui na Itália a gente tem, né? É, isso é muito comum aqui. Se compilam todas as obras de um autor, né? A gente chama de opera omnia, né? Todas as obras. E tem um volume que é bastante robusto sobre o que Ratzinger, tracinho Bento XVI, disse ou disseram essas duas figuras sobre o concílio. Então esse é um dado. Em 2005, olha só que coisa legal, primeiro ano de pontificado do Papa Bento, votos de Natal da Cúria Romana. Você está aqui há bastante tempo, então ali, alguns dias antes do Natal, os colaboradores mais próximos do Papa se reúnem para uma locução, votos de Natal, etc. 40 anos de término do concílio, 65, 2005, né? Papa Bento XVI surpreende a todos dizendo: olha, o concílio é mal interpretado, por várias razões, dentre estas as que eu mencionei agora há pouco. Mas aí ele utiliza uma expressão que ficou consagrada, né? Ele diz: olha, o concílio, ele teve descontinuidades, claro, a gente precisou avançar em algumas coisas, mas o que permaneceu? A igreja. A igreja como comunidade dos que creem em Jesus, como povo de Deus, permanece. Agora, o modo de ser igreja vai mudando, porque a história exige que a gente altere o modo de anunciar o evangelho e tal. E ele usou essa expressão chamada hermenêutica da reforma. Talvez para quem está nos ouvindo, hermenêutica, o que é isso? É o modo de interpretar o concílio. O concílio foi um concílio reformador. Você vai falar: poxa, eu preciso reformar minha casa. Você não vai destruir tua casa para reformar. Você vai manter a estrutura, você vai manter as condições do teu lar, mas você vai dar um novo ar, um novo frescor. Foi isso que o concílio fez. Bento XVI e já Ratzinger antes foram, e, enfim, estiveram no concílio, e a interpretação do concílio é: há rupturas. Rupturas pastorais, mas não há rupturas institucionais. Isso que a gente chama de reforma, né? Tive a satisfação de poder estudar isso no doutorado. E muitos entendem ou consideram que Bento XVI era contrário ao concílio. Absolutamente não. Absolutamente não. Há um discurso dele, só para concluir esse tópico, de 1989, ainda como cardeal, no encontro aqui em Rimini, dizendo que, olha, se a gente não repensar as nossas estruturas eclesiais, nossas estruturas pastorais, a igreja se tornará um lugar difícil de se viver. Não se tornará a casa de todos, já antecipando o que Francisco dizia: todos, todos e todos. Então Bento XVI não foi só protagonista no concílio, mas Bento XVI foi talvez o grande tradutor do concílio até os nossos dias, quando ele cunha essa expressão. O concílio foi um concílio de reforma, não de ruptura institucional. Não queremos fundar uma outra igreja, né? Não queremos isso, mas nós queremos que a igreja reforme aquilo que pode ser reformado, mantendo-se como o corpo de Cristo.
1: Diogo, então o Concílio Vaticano III nem pensar, porque ainda há muito a ser implementado desse segundo.
0: Papa Francisco usou uma expressão bonita, acho que você vai lembrar, numa das entrevistas, essas entrevistas que ele gostava de trazer essas expressões pitorescas. Ele disse assim: olha, normalmente na igreja a gente demora 100 anos para acolher um concílio. Então estamos a 60, falta 40 ainda, né? Faltam 40. Eu acho muito difícil, nesse momento, que a gente tenha um novo processo conciliar, né? Até porque acabamos de ingressar todo o processo sinodal, né? Estamos ainda recebendo, ainda estamos longe de ser de fato uma igreja constitutivamente sinodal, e não me parece que nem o Papa Leão, nem aquele que virá depois dele, esperamos que ele ainda fique conosco alguns bons anos, não me parece que nesse momento um Concílio Vaticano III sirva simplesmente para interpretar o Vaticano II. A gente precisa voltar aos textos, a gente precisa voltar ao conteúdo do concílio e traduzi-lo para a nossa época. E isso eu acho que ainda vai demorar um pouco. Então, posso estar equivocado, a gente não tem bola de cristal, mas me parece que um Concílio Vaticano III nesse momento não seja factível, né? Alguns querem, um pequeno parênteses aqui, alguns querem um Concílio Vaticano III para revogar o segundo. É muito interessante isso. Não, de modo algum. É um caminho sem volta. Não porque a igreja está determinando isso de cima para baixo, mas porque é o sopro do Espírito. Né? Um concílio é sempre um sopro do Espírito para a igreja de hoje.
1: Então chegamos a Leão XIV com essa brilhante ideia, digamos, né? De fazer essa releitura, e ele está procedendo de maneira muito didática, né? Digamos assim, ele está pegando documento por documento e relendo capítulo por capítulo. É isso mesmo, Diogo?
0: Exatamente. Inclusive, ele até diz no início das catequeses: olha, hoje vamos dar continuidade com o capítulo tal da Lumen Gentium, com o capítulo tal da Dei Verbum. Isso é muito didático, né? É muito professoral, né? O Leão tem esse processo. E isso é didático por quê? Porque ajuda a gente a ler o texto. Então, ele cita um texto, cita uma afirmação e comenta. Cita uma afirmação e comenta. Então, é exatamente isso que você falou.
1: Isso, e o interessante, Diogo, sabe o que, que é? É que teve um, inclusive, um recente dessas catequeses que foi sobre a questão dos leigos, né? Da participação dos leigos na igreja. E o engraçado é que quando nós começamos essa série de comentar, né, as catequeses, as pessoas dizem: mas por que um leigo está comentando? Ele não pode fazer isso, tem que ser um padre. Ou seja, o Papa está falando exatamente uma coisa e as pessoas não estão compreendendo. O que está acontecendo? Qual que é o processo que a gente está vivendo, que as pessoas não conseguem ouvir o Papa? O que está acontecendo?
0: Isso. Bom, você já está aqui, Bianca, há bastante tempo, né? E você é uma leiga, né? E você sabe o quanto na igreja ainda nós vivemos um contexto, aquilo que Francisco dizia, muitos não gostam dessa expressão, mas ela não é pejorativa. Francisco falava do clericalismo. O clericalismo não se refere só aos padres, porque clero tem a ver com a casta sacerdotal, em tese, né? Não, não é isso. Clericalismo significa absolutizar a função em detrimento da pessoa. Então eu digo assim: por que fulano é padre, então ele está mais perto de Deus? A gente escuta isso de muita gente. Não sei se alguém que está nos ouvindo, talvez algum presbítero, algum bispo, né, algum irmão, talvez alguém chegue assim: escute, reze por mim que você está mais perto de Deus. Mas escute, todos somos batizados, né? Todos
1: somos batizados. Eu ouço isso porque as pessoas acham que eu estou mais perto do Papa. Como se fosse uma questão física.
0: Reza por nós porque você está mais perto do Papa. Então você, diante de Deus, tem mais mérito que eu. Então veja, concílio falou do laicato. Antes do concílio já tinha gente falando do laicato. É claro, as coisas na igreja demoram. Mas infelizmente, Bianca, a gente ainda vive um tempo de clericalismo que afirma o seguinte na mentalidade de muitos de nós: igreja é só padre, bispo e freira. É muito interessante. E o Papa está ainda num grau acima, né? E os leigos, eles são meros espectadores. Então, poxa, um leigo comentar o que diz o Papa, ou um leigo... lá no Brasil isso é muito comum. Você tem leigos coordenadores de pastoral nas dioceses, né? Você tem leigos professores. Aí você diz: mas como um leigo? É... porque isso independe da função ministerial. Isso está muito mais ligado à vivência, à experiência e à nossa condição de batizados. Então, isso que você diz é muito interessante. Por quê? Porque é tão difícil que nós leigos, e aí eu estou falando dos leigos especificamente, nós leigos nos entendamos como protagonistas da vida e da missão da igreja, porque a gente foi educado de outra maneira. Em geral, a nossa geração foi educado de outra maneira. Então, é o padre, é o bispo, eles são os responsáveis. Nós somos meros coadjuvantes. Não. Cada um no seu ministério, cada um na sua função, está para edificar a igreja. E aí, só para completar isso, né? Hoje, graças a Deus, e aí falo do Brasil, mas falo aqui também, tem vários amigos aqui, muitos leigos estudando teologia, muitos leigos assessorando encontros, muitos leigos contribuindo na formação dos padres, muitas mulheres, inclusive. No Brasil, muitas mulheres hoje estão atuando como psicólogas, estão nas casas de formação. Inclusive, o Papa Francisco pediu isso, o sínodo pediu isso, que as mulheres estejam mais ligadas ao processo de formação presbiteral. É um caminho, Bianca. A gente ainda está longe de chegar num lugar legal, mas eu acolho isso por conta de um processo de repertório. Cada um de nós foi educado de um jeito, e a maioria de nós aprendeu que igreja é o padre, igreja é o ministro ordenado.
1: Então eu lamento informar que a gente vai continuar com o Diogo comentando as catequeses do Papa Leão. Diogo, você falou, você citou o Brasil aí nesse processo, que uma especificidade, digamos, do nosso país é tudo ideologizar, né? Tudo vira um embate político.
0: Exato.
1: Inclusive os temas eclesiais. O mesmo aconteceu com o Concílio Vaticano II.
0: Com toda certeza.
1: Como que a gente pode sair desse mecanismo perverso, digamos?
0: Excelente pergunta, e você utilizou um adjetivo bastante preciso, né? Perverso. Quando a gente olha para a nossa realidade, aí vamos falar de Brasil, mas vamos falar, por exemplo, de toda a América Latina, né? Brasil é um país continental e a gente tem, de fato, muitas interfaces com os nossos irmãos dos outros países da América Latina. Me parece que isso se deu muito em função de que a América Latina, e olha só que coisa interessante, Bianca, e quem nos ouve, a América Latina foi o primeiro continente a receber, de fato, o concílio. Quando a gente fala do concílio, até citei isso num dos comentários, a gente tem que entender que todo concílio, todo grande evento de igreja, concílio, um sínodo, tem três movimentos. Recepção, então a gente recebe, a gente está entendendo o que é. A gente interpreta, então interpretação e depois aplicação. A América Latina recebeu por primeiro, basta ver as conferências do Episcopado Latino-Americano, né? Puebla, Medellín, Santo Domingo e Aparecida. Poxa, não estou desmerecendo, mas que outro continente realizou um processo de recepção do concílio tão robusto quanto esse? Só que teve um efeito colateral. Qual foi? Como a gente recebeu, entre aspas, por primeiro, a gente tentou avançar por primeiro. E aí houve resistência. Não, mas veja, a gente está falando do pobre. A gente está falando da pastoral. A gente está falando do leigo. A gente está falando da evangelização. Não, isso a gente não pode. Porque igreja é ir à missa, receber os sacramentos, cumprir o preceito e está tudo bem. Um pouco essa expressão que me causa uma certa repulsa, né? A igreja existe para salvar as almas, né? A igreja existe para salvar a alma e o corpo, para salvar a pessoa integral. Isso está lá no Evangelho de João, ele se fez carne, né? Ele se fez humano. Me parece que é isso. No Brasil, especificamente, a gente está vivendo um momento bastante complicado, né? Quem nos ouve, imagino que quando acompanha as redes sociais, sabe que veladamente há muitas críticas ao concílio, explicitamente algumas críticas ao concílio, mas eu diria mais, no cotidiano das nossas igrejas, das nossas paróquias e das nossas comunidades, isso é cada vez mais latente. Vou dar um exemplo. Muitos de nós, né, e aqui vou falar lá da minha paróquia, mas posso falar de tantas paróquias e amigos padres que eu tenho e leigos, né? O que é mais importante na paróquia? A evangelização ou a manutenção do que sempre se fez? Francisco dizia, chega do sempre foi assim. Isso é um resquício de uma interpretação não muito adequada do concílio. Então, Bianca, eu diria para você, respondendo a tua pergunta, como a gente pode fazer isso? Bom, primeiro que a gente não tem fórmula mágica, mas eu acho que um possível caminho é, nós precisamos ter a coragem de ir aos textos e traduzi-los para a realidade das pessoas, ou seja, traduzi-los numa linguagem acessível que faça sentido à prática. Não numa linguagem, não no teologiquês ou no catoliquês, não, para a realidade. Isso a começar da formação dos padres, da catequese, dos leigos, formação de catequistas. É isso que a gente tem tentado fazer no Brasil, os bispos têm tentado fazer, né?
1: Diogo, incrível, mas o tempo infelizmente já acabou. Eu teria aqui uma lista de perguntas, mas eu queria agradecer a tua disponibilidade, agradecer o teu método perfeito, maravilhoso, de simplificar as palavras do Papa. E fica aqui então o nosso agradecimento e a gente vai continuar nessa caminhada.
0: Claro, Bianca, eu quero te agradecer pela acolhida aqui na edição portuguesa do Vatican News. Uma alegria poder estar aqui com você e também falando aos nossos irmãos. A gente vai continuar e eu diria mais, assim, estejamos muito atentos. O magistério do Papa Leão me parece que nos reserva grandes surpresas nesse sentido. Sentido de traduzir aquilo que a igreja já tem nos pedido há anos, sobretudo nos últimos tempos com o magistério de Francisco. Então, certamente em breve, com este relançamento do Evangelii Gaudium, teremos boas surpresas. Então fica o convite. Além de ler o concílio, mais uma tarefinha de casa. Vamos reler o Evangelho Gaudium, né? E vamos seguir assim. Então uma saudação a você e a quem nos acompanhou.
1: Muito obrigada.

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1: 9 horas e 29 minutos.
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1: 9:57.
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bem, muito bem, muito bem, muito bem. Vamos lá então. Alô, bom dia. Como é que é? Tudo bem? Maravilha. Olha, agora são 10 horas da manhã. Mais 6 minutos, 10 e 6 da manhã. 20 nada, rapaz. São 12 graus de temperatura. Umidade relativa do ar está em 72%. Ventos 10 km hora. É manhã de domingo, dia 3 de maio de 2026. Já estamos vivendo as emoções do terceiro dia do mês 5 do ano de 2026. Corre o tempo, hein? Corre o tempo. Que coisa. Muito bem. Olha, espero que você tenha gozado aí de uma excelente semana. Que você tenha gozado aí de um excelente feriadão, para quem fez feriadão. E que você possa estar gozando aí de um excelente domingo. A partir de agora até uma hora da tarde, aqui pelos 1160. Vamos juntos com o nosso Encontros de todos os domingos, tá certo? É o programa da Família Brasileira, onde hoje a família se reúne para fazer aquele churras e acompanhar o nosso especial nesta manhã de domingo, tá certo? Muito bem, olha, mande a sua mensagem pelo nosso zap 991-813981, listo. Mande também aí a sua mensagem pelo nosso direct do Instagram, @RadioUniversidade. E participe também do nosso canal pelo YouTube, Rádio Universidade, tá certo? 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Olha, deixa eu apresentar aqui a minha equipe de trabalho, trabalhando lá no Parque dos Transmissores, está minha querida Alessandra Silveira. Alô, Alessandra, bom dia, bom trabalho aí, guria. A nossa retaguarda é dele, o plantão esportivo mais bem informado da Zona Sul, Daniel Kurs. Direção geral de Alessandra Sena. Muito bem. Supervisão de Universidade Católica de Pelotas. Produção e apresentação, esse amigão de vocês, João Antônio, para serviços leves. O pesado eu deixo com o vizinho ao lado, tá certo? Mas então, hein? Olha, deixa eu passar uma informação para vocês. A partir de hoje, né, os telefones fixos, o 3222-1160 e o 3225-1160, estão desabilitados. Estão totalmente desabilitados a partir de hoje. Não liga mais que não tem mais, tá bom? Tu vai fazer o seguinte, toda vez que quiser falar comigo, tu vai ligar para o 991-813981, ou então tu pode mandar tua mensagem por ali, tá certo? Entra também no nosso direct do Instagram e vai lá no nosso YouTube, tá bem? Tá tudo certo então, hein? Tá tudo certo, olha que maravilha. Olha que rico sol hoje, hein? Alô, seu Antônio, em São José do Norte, tá um sol que benza a Deus aqui em Pelotas, hein? Hein? Que coisa de louco, hein?

Eita, nós vamos juntos até a 1 da tarde, tá bom? A partir de agora está liberado, então, 991-813-981. Tu pode ligar ou mandar a tua mensagem quando são 10 e 9 da manhã.

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Muito bem, vamos lá então, agora 10 horas da manhã, mais 18 minutos, 10 horas da manhã, mais 18 minutos, 12 graus de temperatura, amanhã de domingo, dia 3 de maio de 2026, muito bem? Mas então, hein? Olha, o Luiz Carlos Putinelli ligou pra gente, mandando um grande abraço aí pro Luiz Orlando, pra dona Tereza Santos e também pro meu querido Gilberto Almeida. Alô, Gilberto, o Putinelli tá te mandando um alôzão, viu? Grande abraço aí, um bom domingo pra ti e a família aí, tá ouvindo? Isto, ó. Ouvimos ali Banho de Lua com Celi Campelo. Tivemos ainda ali Uma Estrela Vai Brilhar com o Ricardo Braga. Tá certo? Tá certo, sim, senhor. Quero mandar meu bom dia para minha amiga, para minha amiguinha, a Eva. A Eva, como é que tá, Eva? Tudo bem contigo? Forte abraço aí para ti, viu? Obrigado pelo carinho, obrigado pela companhia. Uma alusão também lá para Dalva, gente ligada na gente. Estamos juntos até a 1 da tarde, hein? Até 1 da tarde estamos juntos. Quero mandar uma alusão também para minha querida família Queiroz. Alô, Arlete. Alô, Hector. Alô, família Queiroz. Um bom dia, bom domingo aí. Tá ouvindo? Isso, meu querido Cebola e sua turma. Gente ligada na gente. Alô, Luluca. Alô, dona Núbia. Como é que estamos? Tudo bem? Meu querido Putinelli e dona Lourdes do Amaral, que acabaram de ligar. Um grande abraço, viu? Meu querido Luiz Carlos Azambuja, lá na Evaristo da Veiga. Como é que estamos? Tranquilo? Bom domingo aí pra ti, a família, tá bom? Tá certo, então. Vamos juntos até a 1 hora da tarde, hein? Até 1 hora da tarde estamos juntos com o nosso encontro de todos os domingos. É o programa da família brasileira aqui nos 1160, tá bem? Tá tudo certo então. Deixa eu entrar aqui no zap 991813981, 991813981. Tem recado aqui pra mim. Tem recado aqui, deixa eu ver quem está aqui. Deixa eu ver quem está aqui. Mas muito bom dia, João Antônio, aqui em Novo Hamburgo, com sol e 13 graus. Já na escuta, Arthur Fiala e Flávia Fiala. E o Daniel e a doutora Áurea Faria, em Belfort, na França, com 23 graus ensolarado, hein? E falando nos teus times, ambos não sabem cobrar pênaltis. É verdade. Viva o Marcílio Dias! E o Atlético, com 10 jogadores e o Grêmio não soube aproveitar. Verdade, Arthur, verdade. Acabei de falar isso com o Putinelli e com o meu querido Luiz Orlando. Não soube aproveitar. Aliás, o Grêmio, vou te contar, tem que melhorar muito, vai muito, muito, muito. Deixa eu abrir aqui, 4477, quem é que tá aqui? Deixa eu abrir aqui. Bom dia, João Antônio, bom dia. Se fosse possível, queria ouvir com Leno e Lilian As Tardes. Que te amei, olha que coisa, hein? Ofereço para todos os ouvintes e pro senhor. Muito obrigado pelo senhor, abração aí, Zé do Porto. Alô, Zé do Porto, muito obrigado aí pelo senhor, tá ouvindo? Deixa eu entrar aqui que tem mais recado. 991813981, pode mandar o teu recado que a gente lê no ar aqui, tá certo? Isto, deixa-me ver aqui quem está aqui. Deixa-me ver quem está aqui. Bom dia, meu amigo João Antônio, bom dia. Na escuta, abraços para Luiz Carlos Putinelli e Lourdes do Amaral. É o Luiz Orlando e a Tereza Santos do bairro Castilhos. Tá certo, forte abraço aí, um bom domingo, tá ouvindo? Isto, ó. Deixa eu entrar aqui na Arlete, olha, a Arlete tá aqui. Oi, João Antônio, bom domingo a todos nós, Arlete Queiroz, obrigado. Estamos juntos e vamos juntos até a 1 hora da tarde. Até 1 hora da tarde, você ligado aqui nos 1160 da sua rádio Universidade Católica de Pelotas. Eu sou o João Antônio. Para quem já me conhece, pode me chamar de JA. Para quem nem me conhece tanto, pode me chamar de Joãozinho. Não tem problema algum. Não tem problema algum. 10h22 da manhã.

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10 horas da manhã, 30 minutos. Olha a hora, minha gente. Relógio que atrasa, não adianta. São 10 horas da manhã. É mais 30 minutos, tá bom? 10h30, 14 graus de temperatura. É manhã de domingo, dia 3 de maio de 2026, tá certo? Eu sou o João Antônio. Pra quem já me conhece, pode me chamar de JA. Pra quem nem me conhece tanto, pode me chamar de Joãozinho, sem problema algum, tá certo? Isto, maravilha. Olha que maravilha. Ouvimos ali. Sou eu com o Antônio Marcos e cantou lá a primeira namorada, Ângelo Máximo. Muito bem, muito bem, muito bem. Deixa eu ver aqui, tem alguém aqui na linha comigo? Deixa eu ver aqui, tem alguém aqui na linha comigo? Quem é que tá aqui? Deixa eu ver aqui, quem é que tá aqui? Bom dia, amigo João Antônio, bom dia. Aqui ligado sempre no melhor do domingo. Muito obrigado, ó. Desejo a todos um abençoado domingo. Abraço. João Carlos Almeida. Alô, João Carlos Almeida, mano do nosso Gilberto Almeida, um grande abraço, um bom domingo pra ti e a família aí, tá ouvindo? Isto, ó, vamos juntos até uma hora da tarde, hein? Até uma hora da tarde. 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Estas algumas das empresas e parceiras aí do nosso encontro de todos os domingos, tá bom? Quero mandar um alôzão lá pro meu querido Rafi. Alô, Rafi, aí no 7º Distrito. Um bom dia, bom domingo pra ti e a família aí, tá ouvindo? Isto, ó. Quem mais, hein? Quem mais está comigo? Quem mais? Deixa me ver aqui. Quem mais está comigo? Deixa-me ver aqui. Hein? Quem mais? Ah, olha ali, ó. Deixa eu mandar um alôzão lá pro Jair, lá na cidade vizinha de Rio Grande. Alô, Jair, aí em Rio Grande. Alô, meu querido Chavante. Forte abraço. Obrigado pelo carinho, viu? Alô, Margarete. Alô, Ney Santos, Daiane Santos, Paulo César Alves, Dyson Lopes, Lucinha Ávila, Wilson Coy, Jeremias. Isto, quem mais, hein? Quem mais? Tem mais gente, não tem? Alô, Anfilóquio, aí em Rio Grande. É a turma de Rio Grande amplificando aí os nossos 1160, tá bem? Tá certo, então. Quero mandar um alusão também para minha querida Nádia Bastos. Alô, Nádia Bastos, como é que vai, guria? Tudo bem contigo? Grande abraço, tá ouvindo? Quero mandar um alusão também pro meu querido Ayrton e a dona Carmen, lá na Fernando Osório. Alô, meu querido Mosquito. Alô, Gilson Brem, na Campos Salles. Alô, Ayrton e Dulce, lá na Vidal de Negreiros. A Leila Caldeira, tudo bem contigo? O Daniel Lopes, lá no Arial. O Claudinei, hein? O Claudinei, como é que tá? Tudo bem aí, meu irmão? Grande abraço, viu? Um bom domingo pra ti e a família aí. Vamos juntos até a uma hora da tarde, tá ouvindo? Até uma hora da tarde estamos juntos com o nosso encontro de todos os domingos. É o programa da família brasileira. Meu querido. Olha, 991-813981 é o telefone. Tu pode ligar ou tu pode mandar aí o teu zap, que a gente faz o registro na boa aqui, tá ouvindo? Então tá tudo tranquilo. O 3222-1160 e o 3225-1160 tá extinto. Não tem mais, tá? Não tem mais. Só vai poder falar comigo pelo 991-813981 ou manda mensagem ali. Se quiser falar, tu liga. Se não, tu manda mensagem e a gente lê a tua mensagem aqui na boa. 25 minutos estão faltando agora para as 11 horas da manhã. Como corre as horas, hein? Olha a hora, minha gente, relógio que atrasa, não adianta. 25 para as 11, hein?

Agora 10 horas da manhã, mais 42 minutos. Olha a hora, minha gente, relógio que atrasa, não adianta, são 10 horas da manhã, mais 42 minutos. Muito bem? Ouvimos ali. Quem cantou, hein? Ah, Elvis Presley. It's Now I Never. Tivemos ainda ali o Renato e seus Blue Caps. A esperança é a última que morre. Muito bem, tranquilo. Simbora nós aí até a 1 hora da tarde. Está ouvindo? Até a 1 hora da tarde. Deixa eu ver aqui quem são os outros meus parceiros. 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Quem são os outros meus parceiros? Aonde que eles estão? Hein? 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Tá certo então, deixa eu mandar um alôzão aqui pro meu querido João Luiz Fickel. Alô, João Luiz, como é que vai? Tudo bem? A Nara Beatriz, um grande dia pra ti também, viu? Deixa eu mandar um alôzão aqui pro meu querido Bebeto Fields. Alguém tem notícia do Bebeto, hein, Jorginho? Faz horas que eu não vejo o Bebeto, hein? Eu fico preocupado assim quando as pessoas somem. Aí eu vou saber delas depois, olha, nem gostaria de falar aqui no ar. A notícia que as pessoas me dão, daqueles que nos dão carinho da audiência todos os domingos, ou nos davam, né? Nos davam. É verdade. Deixa eu mandar um alôzão aqui também pro meu querido Jorginho. Alô, Jorginho! Grande Jorginho ali no Alto Portas, grande abraço, bom domingo. Alô, Danilo Bilharva, alô, sua galera, Felipe, Gilson e todos que estão na escuta, um forte abraço, tá bom? Lá no Jardim América está o meu querido Claudinho, lá na Embrapa, o Juca, o Cleide e também o Valnir. Grande Niro, aquele abraço, menino. Tamo junto, viu? Meu querido João Carlos, lá na cidade vizinha de Arroio Grande. Alô, Paulinho Prestes, também em Arroio Grande. Grande abraço, obrigado pelo carinho, obrigado pela companhia. Alô, meu querido Gilmar e Marcos Ferreira, lá em Pedro Osório, nos dando o carinho da audiência. Afinal, é manhã de domingo, dia 3 de maio de 2026, hein? Que loucura isso. Deixa eu abrir aqui o 991813981. Tem recado aqui, deixa eu ver quem é que tá aqui. Bom dia, João Antônio, bom dia, tudo bem? Tudo. Olha, obrigado, senhor, mais um domingo deste maravilhoso programa. Muito obrigado, hein? Que nos faz voltar no tempo. Que se der para ouvir aí, Johnny River. Domingo é uma semana... Feliz domingo, uma semana abençoada para todos nós, tá bom? Abraços, Isabel Madeira. Muito obrigado, Isabel. Tamo juntos, viu? Deixa eu abrir aqui o 3457. 3457, bom dia, João Antônio, bom dia. Eu queria ouvir a música do Fernando Mendes. Uma tarde tão linda. Uma tarde tão linda de sol. Ela me apareceu. É a Regina do BGV Pelotas. Isso, é desconhecido o nome da música, ô Regina. Anota aí pra ti. Esta música aí que tu tá me pedindo com o Fernando Mendes é desconhecida. Ah, desconhecido o nome dela, tá bem? Maravilha. Deixa eu mandar uma alusão também pra Sandra. Pra minha querida Sandra, que ligou pra gente, pedindo aí uma música e mandando um abraço pra todos que estão na escuta. Grande abraço, muito obrigado pelo carinho, viu? Muito obrigado pela companhia. Se no YouTube tem o programa Pelotas 13 Horas, porque não tem o Domingos, o Encontros de Domingo? É verdade, é verdade. Muito obrigado. Boa sugestão, meu querido Arthur. Boa sugestão, tá bom? Tá certo. João Antônio, meu querido, são 10h46 agora, hein?

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para as 11 horas da manhã. Olha a hora, minha gente, relógio que atrasa, não adianta. 2 minutos estão faltando para as 11 horas da manhã. Muito bem. Ouvimos ali o Bom Rapaz com o Vanderlei Cardoso, Cândida cantou Os Fivers. Muito bem. 991-813981 é o nosso zap, manda lá o teu recado, a gente faz o registro na boa. Ou se quiser falar, você também pode ligar para esse número, 991-813981, e bate aquele papo gostoso com a gente, tá certo? Maravilha. Agora faltando 2 minutos para as 11 horas da manhã, hein? 2 para as 11 da manhã. Deixa eu ver aqui para quem é que eu não mandei alô, hein? Para quem é que eu não mandei bom dia ainda hoje? Para quem que eu não mandei bom dia ainda hoje? Senão depois eles me encontram no centro, aí é problema, não? Alô, Claudião! Teu time joga hoje, hein? Alô, Dona Eva, como é que vai? Vai bem aí na Praça 20? Bom dia, bom domingo para vocês, viu? Um alôzão também para Margarete e para o meu querido Valdir, também na Praça 20. Forte abraço aí, muito obrigado pelo carinho da companhia, tá certo? E estou. Deixa eu mandar um alôzão pra Regina Camargo. Alô, Regina Camargo, como é que vai? Vai bem? Forte abraço pra ti também, tá ouvindo? Vamos juntos até a 1 hora da tarde. Deixa eu mandar meu bom dia também lá pra minha querida Janice Mendes. Alô, Janice Mendes, como é que vai, guria? Grande abraço pra ti, viu? A Jane e o Jader aqui no centro. Bom dia. Bom dia, Isnar Brito. Isso, bom dia Dona Marília, bom dia Dona Dani, bom dia seu esposo, grande abraço aí no Arial, tá ouvindo? Isso, quero mandar um alôzão pra Sandra Bons e o Joãozinho, gente ligada na gente lá na Coab Pel. Isso, ó. João Carlos, lá no bairro Cruzeiro, também está nos acompanhando, viu? Alô, professora Maria Jurema, bom dia. Bom dia, Jonas, lá no Barro Duro. Alô, Jara do Fragato. Quero mandar um alôzão também para o outro Jara lá da Santa Terezinha, motora de táxi. Aquele abraço, bom dia, bom domingo. Afinal, é manhã de domingo, dia 3 de maio de 2026. Como passa, não? Mas como corre o tempo, hein, rapaz? Fala sério, hein? Parece que recém começou o ano ontem. Nós já estamos vivendo as emoções aí do terceiro dia do mês 5. É, meu querido, 11 da manhã agora, 11 da manhã, deixa eu abrir aqui o 991-813981, que tem recado ali, deixa eu ver quem é que tá ali. Bom dia, João Antônio, bom dia, na escuta, ótimo domingo para todos, Luiz Adão Cunha na balsa. Alô, Luiz Adão, grande abraço aí, muito obrigado pelo carinho, viu, obrigado pela companhia, vamos juntos até a 1 hora da tarde. Até 1 hora da tarde você é acompanhando aqui pelos 1160, nosso Encontros de Todos os Domingos. É o programa da família brasileira, onde você se reúne com seus familiares, toma aquele chima, isto, assa aquela carne, faz aquela carne de panela, come aquele frango assado e acompanha o nosso especial até a 1 hora da tarde. Tá ouvindo? Mas então, alô, seu Carlos Ratz, como é que vai? Tudo bem aí? Grande abraço, hein? 11:01 da manhã agora.

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É uma brasa mora, mas então, hein? Agora 11 horas da manhã, mais 12 minutos, 14 graus de temperatura, amanhã de domingo, dia 3 de maio de 2026, tá bem? Muito bem. Ouvimos ali o Jerry Adriani, quero ser teu amor. Tivemos ainda, era um garoto que, como eu, amava os Beatles e os Rolling Stones, e cantou quem? Os Incríveis. X Love You cantou lá os Beatles. E o Rei Roberto, de que vale tudo isso? Muito bem, olha que leva, hein? Olha que leva, rapaz, fala sério, hein? 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Alô, dona Flávia, como é que vai? Vai bem? Um bom dia pra senhora também, tá certo? Tá certo, sim, senhor. Quem mais vai comigo, hein? Quem mais vai comigo? Hein? Ah, sim, olha ali, ó. 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Estas são as empresas parceiras aí do nosso encontro de todos os domingos, muito bem? Mas então, hein? Deixa eu abrir aqui para ver quem está aqui comigo. Deixa eu abrir aqui. Deixa eu mandar um alôzão pro meu querido Joaquim Jurandir. A Ieda Matoso, como é que vai? Vai bem? Grande abraço para ti também, guria. Quem mais? O Toninho e a Cláudia lá no Fragata. Forte abraço. Obrigado aí pelo carinho, viu? O Alaor, a Berenice, o Thiago, gente ligada na gente, hein? Alguém tem notícias da Beth lá da Praia do Laranjal, hein? Tá viva ela? Hein? Sério? Mas cadê ela que não participa mais, hein? Grande abraço aí, obrigado pelo carinho e a companhia, todo o pessoal aí da Praia do Laranjal, tá bom? Olha, deixa eu te falar uma coisa. Anota aí o WhatsApp do programa. Faz favor, anote aí. Se tu mandar o teu zap para outro endereço, eu não consigo ler, hein? Olha, faz o quê? Uns 2, 3 meses que eu venho falando isso. Eu não consigo ler se não mandar pro WhatsApp do programa. Anote aí, pega a caneta. Pegou? Pegou o lápis? Papel? 991-81-3981. 991-81-3981. Este é o zap do programa que eu consigo falar contigo, se tu me ligar, ou então ler a tua mensagem, tá certo? Então tá tudo certo, graças a Deus. Falando nisso, tem alguém aqui no 991-81-3981. Deixa eu ver quem é que tá aqui. Deixa me ver quem está aqui. Ó, tem gente aqui, olha aqui, ó. Ó, eu tô falando, ó. Bom dia, JA, um domingo muito maravilhoso e abençoado para todos nós. Muito obrigado, viu? Gostaria de ouvir uma música com o Renato e seus Blue Caps. Programa sensacional de todos os domingos. Obrigado mais uma vez, hein? Um grande abraço. Estou esperando o fundo musical da música francesa para te avisar. Legal, sensacional. Mais um abraço. Quem é esse aqui? Ah, o Edson Correia, Rio Grande. Alô, Rio Grande. Grande abraço. Obrigado. Tamo junto, viu? Deixa eu abrir aqui o 4040 para ver quem está aqui. 991-81-3981. Esse é o telefone que tu vai mandar tua mensagem ou que tu vai ligar para falar comigo, tá bom? Um bom dia
Abraços, Darneli Pinheiro e família. Muito obrigado aí, Darneli. Sempre de rádio ligado, acompanhando o nosso especial. Tá bem? Tá tudo certo, então. Agora são 11 horas, 17 minutos.

Muito bem, vamos lá então, agora 11 horas da manhã, 23 minutos, 15 graus de temperatura, umidade relativa do ar, 61%, ventos 6 quilômetros hora. É manhã de domingo, 3 de maio de 2026, já estamos vivendo as emoções do terceiro dia do mês 5 do ano, não? Corre, mas passa muito rápido, rapaz. Fala sério, hein? Fala sério, não é não? 991-81-3981, esse é o zap correto para te entrar nele, mandar o teu alô, listo. Ou se quiser falar, pode fazer com a dona Jane, agora que ligou para cá, pelo 991-81-3981, aí fala comigo, tá bom? Se quiser só mandar tua mensagem, manda tua mensagem para o 991-81-3981 e a gente lê a tua mensagem aqui na boa, sem tranqueira, tá ouvindo? Mas então, meu querido, quem cantou, hein? Quem cantou? Ah, cantou o Renato César Blue Caps e o Terry Winter. Isto, foi eles que cantaram agora, não? Muito bem. Deixa eu ver aqui pra quem é que eu não mandei. Ah, deixa eu mandar um bom dia pro seu Antônio São José do Norte, que tá mandando um alôzão pro meu querido Paulo Vilar e família aqui em Pelotas. Alô, Paulo Vilar, o Bonaô tá te mandando um alôzão pra ti, tá ouvindo? Grande abraço aí, muito obrigado pelo carinho. Deixa eu mandar uma alusão lá para Santa Catarina. Alô, meu querido João, aí em Santa Catarina, um grande abraço, hein? Obrigado aí pelo carinho, tá ouvindo? O pessoal do Capão do Almoço também estão de rádio ligados? Obrigado. O Ratinho em São Lourenço do Sul, meu querido o Nenê, também de São Lourenço do Sul, nos acompanhando, hein? Grande abraço, muito obrigado aí pelo carinho, viu? Isto, o Nenê lá da Cidade Alta, também nos acompanhando lá em São José do Norte. Alô, Norte, aquele abraço. A Marta e o Zinho, hein? Como é que vamos? Tudo bem aí? Forte abraço para vocês também, viu? Muito obrigado aí pelo carinho, obrigado pela companhia. A Fátima Carvalho também está de rádio ligado. Paulo César, meu compadre, como é que vai? Tudo bem aí, meu irmão? Aquele abraço, hein? Obrigado aí, um bom domingo. Vamos juntos até a 1 hora da tarde. A Lúcia Vaz também está de rádio ligado, não tá? Então, o Clemir Barros, a Flávia Saster, o Fernandinho lá no Lindóia, grande Fernandinho, grande abraço, meu irmão. Estamos juntos aí até 1 hora, tá ouvindo? Até 1 hora da tarde, vamos juntos levando aí o entretenimento, levando a boa música, levando o melhor conteúdo Jovem Guarda no Rádio Sul Rio Grandense, aqui através dos 1160 da sua Rádio Universidade Católica de Pelotas, tá bem? Tá certo então, quero mandar um alôzão também, e lá pro meu querido Pelé. Alô Pelé, como é que vai, garoto? Tudo bem aí? Nos acompanhando aí em Alvorada, gente boa, barbaridade. Vamos juntos até a 1 hora da tarde. O Claudinho lá na Campos Salles. Alô Claudinho, como é que tu estás, garoto? Tu estás bem? Hein? Eu tenho passado aí na frente da tua casa e não te vejo. Hein? Tu passa o dia todo trabalhando? Hein? A noite também? Eu não te vejo. Eu passo aí na frente da tua casa e não te vejo, rapaz. Fala sério. Que loucura isso, hein? Hein? Que loucura isso, rapaz. Fala sério. Deixa eu abrir aqui o 991-81-3981, que tem recado ali pra mim, hein? Deixa eu abrir ali que tem recado pra mim. Quem é que tá ali? Deixa me ver ali. Quem está ali? Bom dia, João Antônio, acompanhando o programa sempre. Bom domingo para todos nós. Regina Camargo do Arial. Muito obrigado aí pelo carinho da companhia. Estão ouvindo, Regina? Deixa eu abrir aqui o 2364. Quem é 2364, hein? Quem é 2364? Bom dia, João Antônio. Bom dia. Estou ligada, hein? Quem é? Hein? Quem é? Deixa eu ver aqui. Hein? Maria Regina Nobre. Ah, muito bem. Muito obrigado aí pelo carinho, viu? A Maria Regina Nobre. Muito obrigado. 991-81-3981. Vai lá, manda o teu recado que a gente faz o registro aqui na boa. Se quiser falar comigo, tu pode ligar para ele também. 991-81-3981. Tá bom? Se tu me mandar recado para outro número, eu não vou conseguir ler, tá ouvindo?
eu não vou conseguir ler. Manda para cá, 991-81-3981. Alô, meu querido Gilberto Almeida, tu tá bem? A família tudo bem aí? Forte abraço para ti também, viu? Isso. Quero mandar um alôzão também pro meu querido João. O João ali na... Ali é... Bem aqui próximo, os trilhos ali do Guanabara. Ele sabe quem é? Ele e o pai dele, os dois Joãos. É? Grande abraço, obrigado. Tamo juntos, até uma da tarde, tá bom? João Antônio, meu querido, chega de alô, olha ali, ó. 11h29, 11h30 agora, rapaz. 11h30, vamos pro que interessa, que o resto não tem pressa.

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Muito bem, vamos lá então. Agora faltam 25 minutos para o meio-dia, tá bom? 25 minutos para o meio-dia. Até a 1 hora da tarde estamos juntos com o nosso Encontros de todos os domingos, tá bom? A Zilda Marli tá ligando. A Zilda Marli tá ligando, eu tô no ar agora, tá bom? Depois eu falo contigo, agora não consigo parar de falar pra te atender, tá bom, querida? Isso, ó. 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Temos juntos até a 1 hora da tarde, tá bom? Até 1 hora da tarde. Deixa eu ver aqui. Ó, um bom domingo, meu amigo João Antônio. Quem manda é o Carlos Dichen. Alô, Carlinhos. Como é que vai, garoto? Tudo bem contigo? Grande abraço, viu? Muito obrigado aí pelo carinho. Muito obrigado pela companhia. Afinal, é manhã de domingo. É manhã de domingo, né? É manhã de domingo. Dia 13, hein? Dia 13 de maio de 2026. Muito bem, hein? 11h37 da manhã agora. 11h37. Olha, teu imposto de renda tá chegando aí, hein? Tá chegando a finaleira para te fazer aí o teu imposto de renda, tá bom? Atenção, Cassino, atenção, Pelotas. O escritório contábil Rita Abreu te aguarda, viu? Você pode agendar com ela também pelo 984-165434. 984-165434. Não vai nem esperar o leão te pegar, hein? Tá bom? Alô, dona Rita. Alô, meu querido Rafael. Como é que vamos? Tudo bem aí? Grande abraço, viu? Muito obrigado pelo carinho da companhia. Estamos juntos até a 1 hora da tarde. Até 1 hora da tarde. Ouvimos ali... quem cantou, hein? Quem cantou agora? Quem foi que cantou? Ah, sim! Quem cantou agora foi o Eduardo Araújo e a dona Elizabeth, hein? É, meu querido, exatamente. Agora faltando 22 minutos para o meio-dia, deixa eu abrir aqui o 991-81-3981, que tem recado aqui para mim, hein? Atenção, atenção, senhores ouvintes, não me mande zap para outro número que eu não vou conseguir ler, tá bom? Se tu quiser falar comigo, tu pode ligar pro 991-81-3981. E se tu quiser que eu leia a tua mensagem, tu também manda pro 991-81-3981. Não me manda para outro lugar que eu não vou conseguir ler a tua mensagem, tá bom? Deixa eu abrir aqui o meu telefone, que tem gente aqui. Quem é? Bom dia, radialista João Antônio, bom dia. Feliz domingo para todos nós, professora Jaqueline Marques. Alô, professora, bom dia, muito obrigado pelo carinho, muito obrigado pela companhia, viu? Um bom domingo para a senhora e a família aí, tá ouvindo? É, meu querido, deixa eu abrir aqui, tem mais gente aqui, quem é? Hein? Francisco Arruda, deixa eu ver aqui. Bom dia, meu amigo de fé, meu irmão, camarada. Legal, sensacional. Este programa está um sucesso. Um excelente domingo e uma maravilhosa semana para todos vocês aí da RU, a super rádio esportiva da cidade. Obrigado, obrigado aí pelas palavras, viu? Muito obrigado pelo carinho, muito obrigado pela companhia. Olha, não adianta tu mandar recado para outro número que eu não vou conseguir ler, tá bom? Tu vai fazer o seguinte, meu querido. Tu vai fazer o seguinte, minha querida. 991, anote aí. 991-81-3981. Faça com o 93-92 que mandou mensagem aqui. Quem é ele? Bom dia, um ótimo programa. Gostaria de ouvir música com Vanderlei. Ah, com Vanderleia. É o Sérgio do Lindóia. Grande Sérgio do Lindóia. Aquele abraço à comunidade aí do Lindóia, que sempre acompanha o nosso especial todos os domingos aqui pelos 1160. Tá bom? Tá certo então. Agora são 11 horas da manhã, mais 40 minutos, hein? 11 horas da manhã.
mais 40 minutos. Isso quer dizer que são 20 para o meio-dia, João Antônio. 15 graus de temperatura. Já estamos vivendo as emoções do terceiro dia do mês número 5 do ano de 26. Olha que loucura isso, hein?

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Muito bem, vamos lá então. Agora faltando 10 minutos para o meio-dia. 10 para o meio-dia, 15 graus de temperatura e o nosso encontros de todos os domingos aqui pelos 1160 da sua Rádio Universidade Católica de Pelotas, tá bom? Tá tudo certo então, maravilha. Ouvimos ali um medley com o Golden Boys, tivemos ainda o tremendão Erasmo Carlos cantando Festa de Arromba, tá bem? Tá tudo certo então, que legal, hein? Sensacional, rapaz, sensacional, fala sério. Olha, deixa eu te falar uma coisa, hein? 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Um grande abraço, bom domingo, bom faturamento aí, tá ouvindo? Isso, ó. 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Tá certo então, meu querido, tá certo então. Quem mais, hein? Quem mais vai comigo? Tem mais gente, não? Quem é que tá comigo? 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Estas as empresas parceiras aí do nosso encontro de todos os domingos, tá ouvindo? Meu querido, todos os domingos, tá bem? Tá bom. Anotou aí o zap do programa? 991-81-3981, vou repetir, hein? Anota, 991-81-3981, manda pra ali que a gente consegue ler as tuas mensagens, tá bom? E isso, se tu mandar para outro endereço, não tem como a gente ver, não tem como a gente ler, tá certo? Maravilha. Deixa eu abrir aqui, que tem gente aqui, olha aqui, ó. No 991-81-3981, tem ali o final 9824. Deixa eu ver quem é que tá aqui. Bom dia, João. Daniel Lopes, sempre ligado no seu programa. Por favor, mandar um abraço para a minha família Lopes. Um abraço, um ótimo domingo a todos. Obrigado! Valeu, Daniel. Tamo juntos, hein? Quem mais? 7681. Deixa eu ver quem é o finalzinho. 7681. Deixa eu ver quem é. Ah, ele mandou um áudio. É o Sérgio. Sérgio mandou um áudio. Então depois eu ouço o áudio dele. Deixa eu abrir aqui o 9669. 9669. Oi, João, alegria dos nossos domingos. Muito obrigado, hein? Boa semana pra ti. Aqui é a Lucy e o meu filho Moisés.
meu esposo fazendo plantão hoje no Sanep. Somos teus fãs. Muito obrigado, viu, mais uma vez. Graças a Deus pelo teu especial de domingos. Deus te abençoe. Amém. Muitíssimo adoro ver tu dizer, mas então... mas então, hein? Legal, sensacional. Deixa eu abrir aqui. Ainda no 991-81-39-81, tem alguém aqui. Deixa-me ver quem é. Bom domingo, bom começo de semana. O programa está muito bom. Muito obrigado. Aqui é o Claudião. João Antônio, estou gostando muito do Grêmio. Queria te fazer uma pergunta. Quem é que manda no Grêmio e no Luiz Castro? Se você pensou Vini, Vini da Posse, acertou, kkkk. Domingo abençoado para você e família. Obrigado, Claudião. Bom domingo para ti, dona Eva e todos aí, todos os teus familiares, tá certo? Tá certo, meu Grêmio. Agora, hoje tem teu time, tu sabe, né? Sabe que hoje tem teu time. Eu já te falei que não começa a jogar pedra pra cima, teu telhado é de vidro, tu sabe bem. A última vez que eu te falei isso, tu viu o resultado que deu, não viu? Viu? Então, 4 faltando pro meio-dia.

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Muito bem, vamos lá então. Agora são 12:10. Olha a hora, minha gente. Relógio que atrasa não adianta. São 12:10. 16 graus de temperatura. É, já é tarde de domingo, hein? Já é tarde de domingo, 3 de maio de 2026. Muito bem? Mas então, hein? Ouvimos ali o Dori Edson cantando Perto dos Olhos. É, Coração de Cristal cantou Gerry Adriani quando cantou o Rei Roberto. Tá certo? Tá certo, sim, senhor. Deixa eu mandar um alôzão lá pro meu querido Sérgio Pacheco, grande Serginho, meu amigo. Como é que vai? Tudo bem? Manda um abraço aí pro Jairo que eu tô mandando, tá certo? Um outro abraço aí pro Mauro, teu irmão, tricolor porto-alegrense. Grande abraço aí, obrigado. Tamo juntos até 13h, tá ouvindo? Todos os domingos, entre 10 e 1 da tarde, você tem encontro marcado aqui nos 1160 com o nosso Encontros de Domingo. É o programa da família brasileira, levando o melhor conteúdo jornalístico.

Muito bem, 991-81-3981 é o nosso telefone para você mandar o seu zap, ou se quiser falar, pode ligar também, tá ouvindo? 991, anote aí, 991-81-3981. Se tu me mandar para outro endereço, não tem como eu entrar para ver, tá ouvindo? É 991-81-3981. Esse é o zap que eu consigo ler as tuas mensagens aí, tá bom? Que nem o Serginho agora mandou aqui no nosso áudio, tá bom? Outro que também tá mandando um grande abraço lá pro Bonaô é o meu querido Paulo Vilar e a dona Vera Porto, direto do Navegantes. Alô, Bonaô, alô, Paulo Alves. O meu querido Paulo Vilar tá mandando um grande abraço aí pra vocês, tá ouvindo? Certo, um grande abraço aí, essa turma maravilhosa, tá bem? Maravilha, 991-81-3981 é o nosso zap, tem gente aqui, deixa-me ver quem é que está aqui, tem gente aqui. Boa tarde, João Antônio, estou na escuta em Santa Catarina, como sempre, um excelente programa da família. Muito obrigado, hein? Abraços, Felipe Milharva e família. Muito obrigado, Felipe, tamo juntos até a 1 da tarde, tá bom, meu irmão? Até 1 hora da tarde. Deixa eu ver aqui. Deixa-me ver aqui. Pra que é que eu não mandei alô ainda hoje? Deixa-me ver aqui. Pra que é que eu não mandei alô ainda hoje? Hein? Pra que é que eu não mandei alô ainda hoje? Deixa-me ver aqui. Deixa-me ver. Ah, deixa eu mandar um alôzão aqui. Pro Germano Motora de aplicativo. Pro meu querido Érico Mota e a sua esposa nos acompanhando. Muito obrigado aí pelo carinho, viu? Alô, Bochecha do Fragata, como é que vai? Vai bem? Grande abraço pra ti também, viu? Meu querido Brandão, grande Luiz Brandão, aquele abraço, hein? Tamo juntos até 1 da tarde. Deixa eu mandar uma alusão aqui pro Sérgio Ferret, a família Ferret, né? A Eliana e o Décio. Quem também está de rádio ligado é o Bisco, o Gerson Lopes, a Maria Zilda do Village 4, o Nelson Rosa lá na Praia do Laranjal, a Rejane, hein? O Nelson Júnior, a Natana, o Bernardo, o Frederico e o Miguel. Muito obrigado aí pelo carinho, viu? O Antônio Jesus Pinto, em Floripa, também está de rádio ligado, nos acompanhando. Aliás, de rádio ligado no bom sentido, ele está no aplicativo nos acompanhando. Eu muito obrigado aí pelo carinho, viu? Obrigado pela companhia ao povo catarinense que nos dá o carinho da audiência de todos os domingos. Tá ouvindo? Muito obrigado aí pelo carinho, tá bom? Tá certo então. João Antônio, meu querido. João Antônio, meu querido. Sabe que horas são agora, meu querido? Olha, relógio que atrasa não adianta, hein? São 12:14.

Muito bem, vamos lá então. Agora são 12:23. Olha a hora, minha gente. Relógio de atraso não adianta. São 12:23. 16 graus de temperatura. Já é tarde de domingo, 3 de maio de 2026. Tá bom? Você acompanhando aqui pela Rádio Universidade Católica de Pelotas o programa Encontros de Domingo. O programa da família brasileira. 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

Muito bem. Olha, ouvimos ali o Gerry Adriani, Esperando Você. Tivemos também o Renato e seus Blue Caps, a irmã do melhor amigo meu. E ainda Amor, Amor, cantou ali o nosso Reginaldo Rossi. Muito bem. Mas então, hein? Olha, 991-813981 é o telefone. Você liga, participa, manda aí o teu sucesso e a gente manda aqui, tá bom? A gente faz o registro. O escreve pra gente e a gente faz o teu registro, tá bom? Se quiser falar comigo, também pode ligar pra esse número. 991-813981. Deixa eu abrir aqui o 1205 pra ver quem é que tá aqui. 1205, quem é? Bom dia, João Antônio, parabéns pelo programa. Muito obrigado, viu? Um abração aqui de Florianópolis, Antônio Signorini Pinto. Alô, Floripa, aquele abraço. Tamo juntos, tamo juntos. Muito bem, deixa eu abrir aqui que tem outro aqui. Quem é que tá aqui? Deixa me ver. Cleonir. Oi, João Antônio, oi. Bom programa, um abraço, meu amigo. Dá um alô aí. Sou o Cleonir Vasconcelos. Tá dado o alô, Cleonir Vasconcelos. Grande abraço aí, viu, meu irmão? Obrigado aí pelo carinho, obrigado pela companhia. Você segue participando através do 991-81-3981. Tá ouvindo? 991-81-3981. Anotou aí? Copiou? Mas então...

Muito bem, vamos lá então. Agora são 12:36, hein? 12:36, você participando, 991-813-981, tá bem? Tá certo, afinal você está com a Rádio Universidade Católica de Pelotas, AM1160, transmitindo aqui do centro da cidade para o mundo. Programa Encontros de Domingo, o melhor conteúdo Jovem Guarda do Rádio Sul Rio Grandense. É o programa da família brasileira até a 1 hora da tarde, tá ouvindo? 991-813-981. Este é o nosso zap, este é o nosso telefone de ligação. Você pode ligar para a gente, se você quiser falar com esse amigo que vos fala, pode ligar 991-813-981. Ou manda aí a tua mensagem e a gente faz o registro numa boa. Tranquilo? Mas então, ouvimos ali Odair José, Sem Saída. Tivemos ainda Pensando Nela, Golden Boys. Evaldo Braga, na indicação do Sérgio Pacheco. Sorria, sorria. Muito bem, hein? Muito bem. 16 graus de temperatura. É tarde de domingo. Tarde de domingo. E o programa indo para sua reta final, né? Ainda dá tempo de você participar através do 991-813981. Muito bem. Olha, deixa eu mandar um alôzão. Deixa eu mandar um alôzão. É lá para Aparecida. Alô, Aparecida, em Floripa. Aquele abraço, guria. Obrigado. Tamo juntos, viu? Tamo juntos. Aparecida é a prima, né? Morando em Santa Catarina faz anos, hein? Faz muitos anos. Desde a formatura dela, foi morar em Floripa. Morando em Floripa ali, tá certo. Quero mandar um alôzão também pro meu pessoal lá na Paulina Zurenha, em Porto Alegre. Grande abraço lá pro Paulo, Jorge. Isto, ó, gente ligada na gente. Lá na Tinga Velha, está a Sinara, a Carmen e o Riba. Alô, Riba, aquele abraço, garoto. Tamo juntos, hein? Até 1 hora da tarde. Mas então, hein? Mas então. Lá na Rubem Berta, lá estão as outras sobrinhas. Lá na Rubem Berta está a Patrícia, deixa eu ver quem mais está lá, a Juliana. A Patrícia, a Juliana e o Johnny, né, nos acompanhando. Muito obrigado aí. Lá em Uruguaiana está a Ana Paula, a outra sobrinha, irmã dessa turma aí da Rubem Berta. Legal, hein? Sensacional, tô indo longe, hein? Alô, meu querido Elias, tô indo longe, hein? Hein? Tô indo longe, hein? Que coisa, hein? Fala sério. Deixa eu mandar um alôzão pra Nilza lá na Fagundes Varela. Alô, Nilza, como é que tá, guria? Tudo bem contigo? Grande abraço, hein? Obrigado pelo carinho, obrigado pela companhia. Estamos juntos até a 1 hora da tarde, tá ouvindo? Agora são 12:39. 12:39.

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Muito bem, vamos lá então. Agora voltando 10 minutos para a 1 hora da tarde. Em 10 minutos estou voltando para a 1 hora da tarde, 16 graus de temperatura. Já é tarde de domingo, dia 3 de maio de 2026. Aliás, já estamos vivendo aí o terceiro dia do mês 5, hein? Como passa, rapaz? Fala sério, hein? Cantou ali a ternurinha Vanderleia, Me Ame ou Me Deixe. Tivemos Cadeira de Rodas, cantando Fernando Mendes. E um chope só pra distrair, porque hoje é domingo, tá ouvindo? Cantou ali o Paulo Diniz, tá bom. Mas então, hein? Que loucura, fala sério. Deixa eu mandar um alôzão aqui pro meu amigão, o Claudinho, lá na Clara Nunes. O Claudinho tá me perguntando se eu conheço alguém desempregado que saiba bater pênalti. Hein? Que loucura. Agora eu vou te falar, Claudinho, ó. Já que estamos na finaleira do programa, alô, Túlio Lourenço, meu irmão, como é que vamos? Tudo bem? Grande abraço, obrigado pelo carinho. Já que estamos falando aí de cobrança de pênalti, deixa eu te falar uma coisa. Deixa eu te falar uma coisa, Claudinho. Eu tô falando, desde que esse rapaz chegou no Grêmio, eu tô falando que ele é um fazedor de gol, ele é um fazedor de gols, como o Jardel foi. Ele com bola no pé, ele não sabe é nada, ele não sabe nada. Ele tem tamanho e sabe fazer gol. Às vezes, que tu errar três pênaltis tu errar, e ainda achar graça dizer que a culpa é minha, dá licença, meu querido, hein? Se ele faz isso com o Renato, ele tá no banco no outro jogo, hein? Ontem ele já estaria no banco. Se ele me faz isso com o Renato, de achar graça dizer que a culpa é minha, cara, se o treinador falou que não é pra te bater, não tem que bater, rapaz, já errou duas, hein? E outra, pênalti. Eu conversei com o Claudinho, tava dizendo pra ele, pênalti. Eu aprendi jogando bola que pênalti é foguete na cara do goleiro. Bota ele com bola e tudo pra dentro, rapaz. Se te colocar isso aí em invenção, isso é invenção, velho. Hein? E os goleiros é que não... Os goleiros é que tão meio dormindo. Porque se eles prestarem atenção nessas paradinhas aí, eles pegam todos os pênaltis. Todos. Pênalti é foguete na cara do goleiro. Bota ele para dentro com bola e tudo, rapaz. É assim que se cobra pênalti. Hã? Eu vou te falar uma coisa. Hein? Nem sei se esse cara jogou ontem. Não jogou? Graças a Deus. Esse cara não joga nada, rapaz. Esse cara só sabe fazer gols. Às vezes. Hein? Não tem como o Bruxo, né? Que saudade que eu tenho do Bruxo. Por que que o Bruxo envelheceu, né? Largou o fute. O Bruxo, Ronaldinho Dentuço, aquele ali tinha habilidade com a bola. Aquele ali sabia fazer gol. É assim que se joga futebol. É assim, meu querido. Tá bom? Gostou? Então vamos pro que interessa, que o resto não tem pressa.

Muito bem, faltando 2 minutos para 1 hora da tarde, 16 graus de temperatura. Ouvimos ali Jane e Erondi, encerrando assim nosso especial nesta tarde de domingo, dia 3 de maio de 2026, tá bom? Tá certo então. Deixa eu ver aqui o que temos aqui. João Antônio, parabéns, o programa de domingo, como sempre, ótimo. Arthur Fiala, muito obrigado, Fiala. A toda a tua família, muito obrigado pelo carinho. Tenha aí um bom domingo e uma boa semana para vocês todos, tá bom? A todos os nossos ouvintes, você que participou, você que não participou, mas nos deu o carinho da audiência, nos ouvindo, muito obrigado pelo carinho, viu? Tenha aí um excelente domingo e que tenha aí uma excelente semana. Domingo, 10 da manhã, encontro marcado aqui nos 1160, se assim o bom pai nos permitir. Não tem mais nada a não ser agradecer a Deus por mais esse dia, por mais esse programa, agradecer os nossos parceiros patrocinadores e agradecer você aí do outro lado que nos deu o carinho da audiência. Tchau, tchau, gente. Muito obrigado, hein? Obrigado. Tchau.

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1: 13 horas.
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1: 14 horas.
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1: 15 horas e 3 minutos.
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1: 16 horas.
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1: 16 horas e 29 minutos.
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1: 17 horas e 1 minuto.
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1: 17 horas e 33 minutos.
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0: O anjo do Senhor anunciou a Maria.
1: E ela concebeu do Espírito Santo.
0: Ave Maria, cheia de graça, o Senhor é convosco. Bendita sois vós entre as mulheres, e bendito é o fruto do vosso ventre, Jesus.
1: Santa Maria, Mãe de Deus, rogai por nós, pecadores, agora e na hora de nossa morte. Amém.
0: Eis aqui a serva do Senhor.
1: Faça-se em mim segundo a vossa palavra.
0: Ave Maria, cheia de graça, o Senhor é convosco. Bendita sois vós entre as mulheres, e bendito é o fruto do vosso ventre, Jesus.
1: Santa Maria, Mãe de Deus, rogai por nós, pecadores, agora e na hora de nossa morte. Amém.
0: E o Verbo se fez carne
1: e habitou entre nós.
0: Ave Maria, cheia de graça, o Senhor é convosco. Bendita sois vós entre as mulheres, e bendito é o fruto do vosso ventre, Jesus.
1: Santa Maria, Mãe de Deus, rogai por nós, pecadores, agora e na hora de nossa morte. Amém.
0: Rogai por nós, Santa Mãe de Deus,
1: para que sejamos dignos das promessas de Cristo.
0: Oremos. Infundi, Senhor, a vossa graça em nossos corações, para que, tendo conhecido pela anunciação do anjo a encarnação de Jesus Cristo, vosso Filho, cheguemos pela sua paixão e morte na cruz à glória da ressurreição. Pelo mesmo Cristo, Senhor nosso, na unidade do Espírito Santo. Amém.

0: 18:06. 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

0: Alô, amigos de todo o Brasil e demais países lusófonos. Está no ar o programa em língua portuguesa da Rádio Vaticano Vatican News deste domingo, 3 de maio. Traremos para você que está sintonizado conosco as últimas notícias sobre as atividades do Papa, da Santa Sé e da Igreja do Mundo. Apresentação, Raimundo Lima. E eis o pensamento bíblico que escolhemos para você. Quem quiser ser grande, seja vosso servidor, e quem quiser ser o primeiro, seja vosso escravo. Do Evangelho segundo São Mateus, capítulo 20, versículos 26 e 27. E vamos aos destaques do nosso programa de hoje. O Papa no Regina Caeli, a fraternidade e a paz são o nosso destino. Ainda na oração mariana, a Maria, a oração de Leão XIV pela comunhão na Igreja e pela paz no mundo. O Santo Padre, que os pobres de Roma encontrem em seus pastores aquela maternidade que é o rosto da Igreja. Comece para a União Europeia, agir unidos para construir a paz e proteger a dignidade humana. Teremos a reflexão sobre a liturgia deste quinto domingo do tempo pascal e ainda o cantor, compositor e catequista Antônio Cardoso nos traz em A Canção e a Prece, Vós Sois o Caminho. Essas e outras notícias a partir de agora. O programa em língua portuguesa da Rádio Vaticano Vatican News deste domingo está apenas começando. O Evangelho, proclamado neste domingo, introduz-nos no diálogo do Mestre com os seus durante a última ceia. Em particular, ouvimos uma promessa que nos conecta desde já no mistério da sua ressurreição. Jesus diz: quando eu tiver ido e vos tiver preparado lugar, virei novamente e hei de levar-vos para junto de mim, a fim de que, onde eu estou, vós estejais também. Com essas palavras, o Santo Padre comentou o Evangelho deste domingo, 3 de maio, no Regina Caeli, ao meio-dia, ao rezar com os fiéis e peregrinos reunidos na Praça São Pedro para a oração que substitui o Ângelus no período pascal. Neste tempo litúrgico, tal como a Igreja nascente, ressaltou o pontífice, recordamos as palavras de Jesus que revelam todo o seu significado à luz da sua paixão, morte e ressurreição. O que antes escapava aos discípulos ou lhes causava perturbação, agora ressurge na memória, aquece o coração e dá esperança. Os apóstolos descobrem que em Deus há lugar para cada um. Dois deles tinham-no experimentado desde o primeiro encontro com Jesus, junto ao Rio Jordão, quando ele se deu conta de que o seguiam e os convidou a ficar naquela tarde na sua casa.
1: Anche ora, davanti alla morte, Gesù parla di una casa, questa volta molto grande. È la casa del Padre suo.
0: Também agora, diante da morte, Jesus fala de uma casa, desta vez muito grande. É a casa do seu Pai e do nosso Pai, onde há lugar para todos. O Filho descreve-se como o servo que prepara os aposentos, para que cada irmão e irmã, ao chegar, encontre o seu pronto e se sinta desde sempre esperado e finalmente encontrado. O Papa observou que no mundo antigo em que ainda caminhamos, chamam a atenção os lugares exclusivos, as experiências ao alcance de poucos, o privilégio de entrar onde ninguém mais pode. Em vez disso, no mundo novo, para onde o ressuscitado nos leva, aquilo que tem maior valor está ao alcance de todos. Mas não por isso perde o seu encanto. Pelo contrário, aquilo que está acessível a todos agora gera alegria. A gratidão substitui a competição, a acolhida apaga a exclusão, a abundância já não implica desigualdade. Acima de tudo, ninguém é confundido com outra pessoa, ninguém está perdido. A morte ameaça apagar o nome e a memória, mas em Deus cada um é finalmente ele mesmo. Na verdade, é este o lugar que procuramos durante toda a vida.
1: Abbiate fede, ci dice Gesù. Ecco il segreto. Abbiate fede in Dio e abbiate fede anche in me. Proprio questa fede.
0: Tende fé, diz-nos Jesus. Eis o segredo. Tende fé em Deus e tende fé também em mim. É precisamente esta fé que liberta o nosso.

0: nosso coração da ansiedade de obter e de possuir, do engano de perseguir um lugar de prestígio para valer alguma coisa. Cada um tem já um valor infinito no mistério de Deus, que é a verdadeira realidade. Amando-nos uns aos outros como Jesus nos amou, oferecemos a nós mesmos essa consciência. É o mandamento novo. Assim, antecipamos o céu na terra. Revelamos a todos que a fraternidade e a paz são o nosso destino. Com efeito, no meio de uma multidão de irmãos, no amor, cada um descobre ser único, disse por fim o pontífice, pedindo, então, a Maria Santíssima, Mãe da Igreja, para que cada comunidade cristã seja uma casa aberta a todos e atenta a cada um. A intercessão à Virgem Maria, sobretudo pela fraternidade no mundo, o agradecimento a todos aqueles que se empenham na proteção dos menores mais vulneráveis, a saudação aos peruanos que estão no coração do Papa. Assim, após o Regina Caeli, ao meio-dia deste domingo, 3 de maio, o pontífice dirigiu-se aos numerosos fiéis e peregrinos reunidos na Praça São Pedro. No início do mês de maio, tradicionalmente dedicado à Virgem Maria, o Papa convidou a rezar o terço, dirigindo especialmente o pensamento às feridas do mundo causadas pela violência.
1: Cari fratelli e sorelle, è iniziato il mese di maggio. In tutta la Chiesa si rinnova la gioia di ritrovarsi nel nome di Maria nostra Madre, specialmente a pregare insieme il Rosario.
0: Queridos irmãos e irmãs, o mês de maio começou. Em toda a Igreja renova-se a alegria de nos reunirmos em nome de Maria, nossa Mãe, especialmente para rezarmos juntos o terço. Revivemos a experiência daqueles dias, entre a ascensão de Jesus e o Pentecostes, quando os discípulos se reuniam no cenáculo para invocar o Espírito Santo. Maria Santíssima estava no meio deles e seu coração guardava o fogo que animava a oração de todos. Confio-vos minhas intenções, em particular pela comunhão na Igreja e pela paz no mundo. Em 3 de maio, celebra-se o Dia Mundial da Liberdade de Imprensa, promovido pela Unesco. Uma ocasião para lembrar aos governos a necessidade de respeitar seu compromisso de oferecer garantias para uma informação livre. É um dia de apoio à mídia que, como se lê no site dedicado, é alvo de restrições e de memória para aqueles jornalistas que perderam a vida na busca por uma notícia. Leão XIV não os esquece, não negligencia esse aspecto tão crucial que diz respeito à sociedade civil. Claras são suas palavras.
1: Purtroppo, questo diritto è spesso violato, in modo a volte flagrante, a volte nascosto. Ricordiamo i numerosi giornalisti e reporter vittime delle guerre e della violenza.
0: Infelizmente, esse direito é frequentemente violado, às vezes de forma flagrante, outras vezes de forma dissimulada. Recordamos os numerosos jornalistas e repórteres vítimas de guerras e da violência. Entre as saudações do Santo Padre, após a oração mariana, destacam-se também aquelas dirigidas à Associação Meter, que há muito tempo luta pela proteção dos menores.
1: Saluto l'associazione Meter, che da 30 anni si impegna per difendere i minori dalla piaga degli abusi, coinvolgendo la comunità ecclesiale e quella civile.
0: Saúdo a Associação Meter, que há 30 anos se empenha em defender os menores contra o flagelo dos abusos, envolvendo a comunidade eclesial e a civil, educando para estar ao lado das vítimas e para a prevenção. Obrigado pelo vosso serviço. Entre os fiéis de Roma e os peregrinos vindos de muitos países, encontravam-se os professores das escolas das Irmãs Franciscanas dos Sagrados Corações, grupos de Madrid e Granada, de Minneapolis e da Malásia. Uma saudação especial foi dirigida aos peruanos que, em Roma, formam a Associação Virgem de Chape de Arequipa. A eles, o carinho do Papa, que viveu no Peru, parte de sua missão. Deixem o espírito da profecia agir em vocês. Não se contentem com os privilégios que sua condição pode oferecer-lhes. Não sigam a lógica mundana de ocupar os primeiros lugares. Sejam testemunhas de Cristo que não veio para ser servido, mas para servir. Vocês serão profetas em seu ministério se forem homens de paz e unidade, compondo com os fios de graça e misericórdia os espaços vastos e populosos desta diocese, harmonizando as diferenças, acolhendo, ouvindo e perdoando. Foi o que disse o Santo Padre aos novos bispos auxiliares da Diocese de Roma, por ele ordenados no final da tarde deste sábado 2 de maio, na Basílica de São João de Latrão, sede da Diocese. Os novos bispos são Dom Stefano Sparapani, Dom Alessandro Zenobi, Dom Andrea Carlevale e Dom Marco Valenti. Após o canto Veni Creator Spiritus e a apresentação dos eleitos, antes da ordenação episcopal, o pontífice fez a homilia da celebração. Leão XIV lembrou já de início às 2.500 pessoas presentes na Basílica que esta Igreja de Roma tem uma vocação singular para a universalidade e a caridade, graças ao seu vínculo especial com Cristo ressuscitado e vivo, fundamento do edifício espiritual de pedras vivas que é o povo santo de Deus. Aproximar-se de Cristo significa, portanto, aproximar-se uns dos outros e crescer juntos na unidade. Este é o mistério que nos envolve e transforma por dentro a cidade. A serviço do seu dinamismo, trazido a Roma pelos apóstolos Pedro e Paulo, os nossos irmãos Andrea, Stefano, Marco e Alessandro são ordenados ao episcopado. É uma celebração do povo, pois eles vêm deste povo e do presbitério que os acolhe com amor, ressaltou o Papa.
1: La nostra comunità diocesana si raccoglie oggi nell'invocazione dello Spirito Santo, che ungerà i nuovi vescovi.
0: Nossa comunidade diocesana se reúne hoje na invocação do Espírito Santo, que ungirá os novos bispos para que sejam plenamente consagrados ao serviço do Evangelho de Cristo. Ele é a pedra rejeitada que, escolhida por Deus, se tornou a pedra angular. Igreja que vive em Roma, a pedra rejeitada é o coração do anúncio messiânico, voltado para aqueles que a sociedade rejeitou e continua a rejeitar. É o coração do nosso anúncio, da nossa missão, disse o Santo Padre. Nesta cidade, capital do grande império, a pedra rejeitada tornou-se o estandarte de uma nova esperança, a do reino de Deus, como vislumbrado nas bem-aventuranças e cantado no Magnífica. Ao subverter a lógica do domínio, daqueles que perseguem a ambição insensata de determinar a arquitetura da terra, acontece em Cristo que os rejeitados redescobrem a sua dignidade e se sentem escolhidos para o reino de Deus, observou o Papa.
1: Sorelle e fratelli carissimi, ecco perché, fino ad oggi, si diventa pietre scartate dagli uomini e scelte da Dio.
0: Queridos irmãos e irmãs, é por isso que, até hoje, nos tornamos pedras rejeitadas pelos homens e escolhidas por Deus. Quando, com a vida e a palavra, nos opomos a projetos que esmagam os fracos, que não respeitam a dignidade de cada pessoa, que usam os conflitos para selecionar os mais fortes, negligenciando quem fica para trás, quem não aguenta, considerando quem sucumbe como um lixo da história. Jesus caminhou entre nós como um profeta desarmado e desarmante, e quando foi rejeitado, não mudou seu estilo. E agora me dirijo a vocês, queridos irmãos, que a partir de hoje serão bispos auxiliares desta igreja, cujo cuidado recebi como um presente. A vocês que, com o cardeal vigário, poderão me ajudar a ser um reflexo do bom pastor para o povo romano e a zelar pela caridade de todo o povo santo de Deus espalhado pela terra, acrescentou o bispo de Roma. Em seguida, Leão XIV encorajou-os a alcançar as pedras rejeitadas desta cidade e a proclamar-lhes que, em Cristo, nossa pedra angular, ninguém está excluído de se tornar parte ativa do edifício santo que é a Igreja e da fraternidade entre os seres humanos. O Papa enfatizou que ninguém, absolutamente ninguém, deve se considerar rejeitado por Deus e que os quatro eleitos deverão ser, em seu ministério episcopal, arautos desta boa nova que está no coração do Evangelho. Por fim, convidando-os a serem zelosos pastores, atentos e solícitos em seu ministério, o pontífice fez uma veemente exortação aos eleitos.
1: Non fatevi cercare, fatevi trovare, e fate in modo che i presbiteri, i diaconi, le religiose e religiosi, le laiche e i laici.
0: Não se deixem procurar, deixem-se encontrar. E assegurem que sacerdotes, diáconos, religiosos e religiosas e leigos engajados no apostolado nunca se sintam sozinhos. ajudem eles a reacender a esperança em seus diversos ministérios e a se sentirem parte da mesma missão. Saibam sempre motivar incansavelmente as pessoas e as comunidades, simplesmente recordando a beleza do Evangelho. Que os pobres de Roma, os peregrinos e os visitantes que aqui vêm de várias partes do mundo encontrem nos habitantes desta cidade, nas suas instituições e nos seus pastores, aquela maternidade que é o rosto autêntico da Igreja. E trazemos agora, na voz do colega Silvonei José, a reflexão para a liturgia deste quinto domingo do tempo pascal. Vamos ouvir.

O caminho se faz caminhando. Essa ideia nos é passada pela liturgia desse domingo, especialmente pela primeira leitura. Jesus jamais falou em sacerdotes e diáconos, mas em seguidores de sua palavra, em seus seguidores. Na leitura dos Atos dos Apóstolos, aparece uma situação que exige uma estruturação do serviço aos carentes, concretamente um socorro às viúvas. Para ajudar na solução dessa questão, em clima de oração, é criada a função dos diáconos. Todos têm o dever do anúncio da palavra e devem estar plenos do Espírito Santo. Anúncio e ação deverão caminhar juntos. A ação é consequência do anúncio e sua expressão concreta. Seguir Jesus como caminho, verdade e vida é a mensagem central do Evangelho e nos leva a vivenciar a novidade do amor de Deus por nós, sempre original, descoberto aos poucos e nos plenificando. Jesus é o caminho para o Pai. Ele veio do Pai, com o Pai é um, e volta para o Pai. Ninguém conhece o Pai a não ser o Filho, e ninguém conhece o Filho a não ser o Pai, nos diz o Senhor. Jesus é a verdade, a revelação autêntica do projeto de Deus, a manifestação visível e encarnada do amor do Pai. A verdade vos libertará. Em Jesus, nos sentimos plenamente livres e amados. Jesus é a vida, é a própria ressurreição, a vida eterna, a vida. Muitas vezes, em nossa vida, surge uma novidade, algo com que não contávamos e que precisamos acolher, dar espaço e lugar. Precisamos saber inserir esse inesperado que parece ter vindo para ficar e modificar nosso dia a dia e até nossa própria vida. De acordo com as leituras deste domingo, é necessário que sejamos movidos pelo amor, pelo desejo de servir, que recorramos a Deus na oração e que coloquemos em prática aquilo que o Espírito Santo nos orientar. Quando Jesus fala que vai nos preparar um lugar no céu, Ele nos está prestando um serviço. Na vida cristã, o maior é aquele que serve. A vida de Jesus foi um eterno serviço, desde o nascimento até a morte, sem deixar de lado a ressurreição e os atos após ela. É necessário seguir Jesus, caminho, verdade e vida, que se retirava em oração, ouvia o Pai e agia. Assim, do mesmo modo como fizeram o Senhor e a primeira comunidade, estaremos anunciando que Deus nos ama e está conosco, e através de nossas ações, de nossos serviços, continua criando o mundo.

E agora, como todos os domingos, o cantor, compositor e catequista Antônio Cardoso nos traz, em A Canção e a Prece, Vós Sois o Caminho.

Não se perturbe o vosso coração. Tendes fé em Deus, tem fé em mim. Na casa de meu pai há muitas moradas. Se assim não fosse, eu não teria dito. Vou preparar um lugar para vós, e quando eu tiver ido preparar-vos um lugar, voltarei e vos levarei comigo, a fim de que onde eu estiver, estejais também vós. E para onde eu vou, vós conheceis o caminho. Aí Tomé disse: Senhor, nós não sabemos para onde vais. Como podemos conhecer o caminho? E Jesus então respondeu: Eu sou o caminho, a verdade e a vida. Ninguém vai ao Pai senão por mim.

maravilhoso se a humanidade pudesse descobrir esses passos, essa tua estrada, Jesus, essa luz que tu coloca em cada lugar para servir de referência na tomada das nossas decisões.

0: nos proteja. Amém.
1: A União Europeia e seus Estados-membros devem continuar a agir unidos e com determinação, intensificando seu compromisso diplomático, político e humanitário para proteger a dignidade humana, defender o direito internacional e apoiar iniciativas inclusivas de construção da paz, garantindo que as vozes de todos, incluindo as comunidades religiosas, sejam ouvidas e seus direitos respeitados. Esta é a exortação da COMECE, Comissão das Conferências Episcopais da União Europeia, divulgada na conclusão de sua Assembleia Plenária de Primavera, realizada em Chipre, de 22 a 24 de abril. Os bispos delegados, em uma declaração intitulada Um Apelo Urgente para Buscar e Promover a Paz, expressaram sua profunda preocupação com o destino de todos aqueles que sofrem com a violência devastadora, a instabilidade e a injustiça na Terra Santa, no Líbano, no Irã e na região mais ampla do Oriente Médio.

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1: 18 horas e 35 minutos.
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0: Bem, amigos de todo o Brasil, estamos de volta com o nosso Em Romaria, caminhando juntos nesse terceiro milênio. Nos estúdios da Rádio Vaticano, Silvonei José. Cristo Redentor para Todos, um documentário que nós conversamos com o diretor Eduardo Marucci. Damos as boas-vindas à Rádio Vaticano. Eduardo, seja bem-vindo.
1: Muito obrigado, Silvanei, a você, a todos os nossos ouvintes no Brasil, da Rádio Vaticano. Um prazer estar aqui.
0: Eduardo, vamos falar um pouquinho sobre Cristo Redentor para Todos, o documentário.
1: O documentário. Então, a gente quer fazer um trabalho agora resgatando toda a trajetória dos 80 anos do Cristo, quando a gente produziu os 80 anos do Cristo junto com o Padre Omar, nosso querido Padre Omar. E agora a gente vem trazendo toda aquela história, desde da nossa inserção do Cristo Redentor em vários países, dentre ele até na própria cidade do Vaticano, nós fizemos uma exposição e trouxemos uma réplica do tamanho de 10 para 1, né, na escala. O Cristo tem, do Cristo Redentor do Corcovado tem 38 metros, né, e nós trouxemos um Cristo de 3,80 metros, expusemos ali pertinho do... Da onde o Papa faz audiência, enfim, aqui na cidade do Vaticano, e também na Catedral de Notre Dame. Talvez tenha sido a primeira imagem a contrastar com a fachada da Catedral de Notre Dame antes daquele terrível incêndio que teve, né? Então, e aí todas as capitais brasileiras receberam também esse Cristo Redentor, contando a sua história, a trajetória. O que o Cristo representa para o Brasil, o que representa do Brasil para o mundo. E agora a gente vem resgatar tudo isso 15 anos depois, para contar essa história de como é que foram os bastidores, o que aconteceu naquele processo todo para levar o Cristo Redentor para todos, né? Em vários países, e todos os estados da Federação Brasileira receberam. E a gente quer contar isso, os bastidores de como foi aquela trajetória, assim, árdua, mas fantástica, porque a logística é muito complexa, né?
0: Podemos imaginar, simplesmente para trazer para cá uma imagem de 3,80 metros, eu recordo perfeitamente, né? Onde está essa imagem agora?
1: Todas as imagens foram doadas. Me parece que a que nós expusemos aqui no Vaticano foi para o Colégio Pio Brasileiro, né? Não sei se ainda está lá.
0: Está lá.
1: E agora a gente vai resgatar exatamente isso. A gente vai contar essa trajetória de como é que nós deixamos, lá na França, na Argentina, como é que a imagem, para onde ela foi. Por exemplo, a da França, me parece que o arcebispo mandou percorrer várias cidades da França, e fazendo um Cristo itinerante na França. Isso é muito legal. O do Vaticano, depois da exposição, me parece que foi para o Colégio Pio Brasileiro, e a gente vai resgatar isso tudo, viu, Silvanei? Esse é o propósito dessa exposição, que tem histórias fantásticas por trás dessa exposição. Vou até contar um pouquinho daqui a pouco, se me permitir, algumas das histórias que a gente, dos bastidores, uma delas, assim, muito impressionante.
0: O que representa o Cristo Redentor?
1: Eu parei no Cristo Redentor, né? Quando eu fui para o Cristo Redentor, foi assim, uma história bacana por acaso. Eu vou contar aqui um pouquinho. Tem um artista no Brasil chamado Jorge Versilo, até muito famoso, as pessoas amam muito. E um dia me liga e fala, ele me chama meu nome é Eduardo Marucci, me chama de Edu, eu estou com umas pessoas aqui que querem fazer um projeto de não armamento, alguma coisa nesse sentido, no telefone. E eu falei assim, olha, do que se trata? Aí ele me contou e falou que umas pessoas foram procurá-lo, e sempre quando tem uma procura de alguém por um artista, a gente e volta para outra pessoa, que é uma produção, a gente bota as barbas de molho. E foi o que eu fiz, assim, confesso, de forma até arrogante, assim. Depois a gente vai estudando e vai aprimorando isso, né? Que bom, a gente aprende. Pois bem, eu marquei com essas pessoas que o Jorge Versilo me pediu para recebê-los no meu escritório, e eles foram lá. E eu, de novo, ainda arrogantemente, perguntei assim, olha, essa história, quanto é que vocês ganham para fazer isso, procurar um artista e tal? Ele falou, olha, isso nunca mais saiu da minha cabeça. Nós não ganhamos absolutamente nada, E eu quero te falar que a gente ainda paga vez ou outra para fazer isso que a gente está fazendo. Por que que eu não era assim, arrogante, mas tem uma história. Quando eles falaram em partido, eu imaginei um partido político e tal, e eles eram no Partido Humanista, que nada tinha a ver com política partidária, certo? E aí acabou que eles falaram, ah, esse projeto é um projeto de desarmamento, um projeto global. Eu falei, ó, deixa para mim, ele tinha um CD, né? Um CD para eu visualizar. Eu falei, deixa que eu vou analisar e na segunda-feira eu te dou uma resposta. Ainda muito rude. E aí assim fiz. Coloquei no final de semana, se for uma sexta-feira, me lembro como se fosse hoje. No final de semana eu levei o DVD, como havia prometido, porque jamais eu pegaria e não viria. Coloco o DVD no aparelho, começo a ver, e aí, uma loucura. Né? Todos os líderes mundiais apoiavam o projeto. O Papa João Paulo II, hoje São João Paulo II, dando uma declaração apoiando o projeto. Era a Marcha Mundial pela Não Violência e pela Paz. E eles queriam fazer um evento com o Jorge Versilo para divulgar e para trazer à tona aquele projeto na Praça da Apoteose, no Rio de Janeiro. E era em dezembro o projeto. E aí eu estudei e falei, olha, não cabe. Isso tudo para eu te falar como é que entrou, o que que representa o Cristo Redentor. E aí entrou dezembro, falei, ah, não tem como, porque as escolas de samba, que é um grande processo cultural no Rio de Janeiro, eles fazem ensaios técnicos lá e não cabe. E não vai dar de jeito nenhum, os caras ficaram loucos, não sei. Quando eu analisei mais o projeto ainda, falei, olha, eu acho que esse projeto é um projeto para ser feito no Cristo Redentor. Não tem nada igual no mundo que represente mais a paz mundial, mais o processo espiritual, tamanho a devoção do povo e o que representa o Cristo Redentor. Aí eles falaram, mas como é que a gente consegue isso? Eu falei, eu não sei. Eu não sei como é que consegue. Mas eu acho que é de lá. Porque, assim, a gente não precisa de público para isso. A gente precisa de projeção. Eu acho que o Cristo seria a maior projeção. Esse projeto passou no mundo inteiro. Era a Marcha Mundial pela Paz e a Não Violência. E o Rio de Janeiro era o penúltimo país a ser que ele estaria. Ele iria para Mendoza, na Argentina. Né? Eu falei, não sei. Ele falou, não, mas eu já sei como é que eu faço. Eu tenho um grande amigo que conhece isso tudo e vai conseguir o Cristo Redentor para a gente. Eu falei, maravilhoso. Articularam com os amigos, não sei o quê. Pois bem, quando chegou em novembro, no dia assim, na primeira semana de novembro, faltando 30 dias para esse grande evento, cara, eles voltaram. E voltaram chorando copiosamente, verdadeiramente, literalmente chorando. E aí, eu falei, o que foi? Ele falou, pô, aquele amigo que eu te falei não conseguiu fazer o Cristo Redentor e agora a gente não sabe mais o que vai fazer. Aquilo, eu já havia acreditado no projeto, nas pessoas, e me tomou, assim, de um processo pessoal. Eu falei, não é possível. Aí fui entender o Cristo Redentor, porque eu só havia visitado o Cristo como turista. Eu nem sabia como é que era o processo do Cristo Redentor. Pois bem, fui atrás do Cristo Redentor. Onde a gente vai primeiro? Vai na prefeitura, vai no governo do estado, vai no Itamaraty, vai aonde? Nada. Aparecendo aí, um falou assim, ó, vai no ICMBio. Aí eu fui lá, cheguei lá, mostrei projeto para o rapaz, que era o chefe do Parque Nacional da Tijuca, e ele, arrogante também, igual a mim, naquele período, eu falei, olha, eu vou te fazer exatamente o que fizeram comigo, vou te entregar um CD, e você, no final de semana, olha, se for capaz de ajudar e achar que é interessante, é o mesmo processo que eu sofri, vou te dar para você. Pois bem, entreguei para ele, e ele viu no final de semana e me liga, na segunda-feira, e fala, rapaz, que maluquice que tu me arrumou, e agora se eu não fizer nada eu vou ficar com a minha consciência pesada. Eu falei, pois é exatamente a minha. Aí ele falou, vem aqui. Aí eu fui lá, cheguei lá, ele falou, ó, o Cristo Redentor, o parque é todo do governo federal, mas aquele lugar lá é sagrado. Respondendo a tua pergunta, é um lugar sagrado, eu fui aprendendo com o tempo, e é da Igreja Católica. Eu falei, da igreja? Você tá maluco? Como é que aquele monumento é da Igreja Católica? Ele falou, pois é. É da Igreja Católica, tem que procurar a arquidiocese, especialmente tem que procurar o padre Omar Raposo, que é o reitor daquele santuário. Que era, não me lembro se já era um santuário, me parece que era. Padre Omar, onde eu encontro? Eu não sei, aí tu tem que procurar e tal. Aí fui para a arquidiocese procurar. E aí o Padre Omar, ele era da igreja Nossa Senhora da Paz em Ipanema, junto com o Padre Jorjão, né? E ele era eleitor e foi lá e marquei com ele. Aí ele falou, não, vem aqui que eu te recebo e tal. Chegou lá, é numa sala, é um prédio anexo à Nossa Senhora da Paz, não sei se você conhece, mas ali naquele prédio anexo. E eu fui lá no prédio anexo e fiquei lá sentado esperando. E passou um rapaz por mim, sentou numa saleta e ficou lá. Entravam umas senhoras e saíam e entravam. E ali fiquei, saiu todo mundo e eu fiquei lá. Aí daqui a pouco sai ele de lá e fala, tu tá aguardando alguém? Eu falei, tô aguardando o Padre Omar, que não chega, não me recebe. Eu sou o Padre Omar. Mas ele tava com uma roupa. E eu falei, no entendimento meu do padre, teria ou de batina ou de clésimo, alguma coisa, estava ele com uma roupa comum, igual a minha, com uma estampa, acho que até com uma propaganda de uma rádio. Eu falei, o senhor é o Padre Omar? Sou. Aí eu falei, meu Deus do céu, eu tô aqui diante de um padre, um jovem. Aí depois eu soube por ele, virou meu grande amigo, que ele foi o padre mais jovem do Brasil durante um período muito grande. E eu falei, não vou, padre, né? Assim, para mim, padre, imagina, o padre da minha paróquia é um senhor mais de barba, né? E aí o padre, aí mostrei para o padre, e o padre comprou a ideia, e nós fizemos a Marcha Mundial pela Paz e a Não Violência no Cristo Redentor, o mundo inteiro lá presente. Ele fez um evento ecumênico, né, interreligioso, levou vários líderes de várias religiões e todos do mundo inteiro. E aí, quando eu pisei a primeira vez, depois de adulto, confesso, eu só tinha ido ao Cristo Redentor quando criança. Eles conseguiram resolver tudo e me falaram o seguinte, o Cristo é uma igreja, o Cristo não fecha. Tu tá me pedindo um favor, isso me lembra como hoje, Padre Omar, eu vou resolver isso. Vou envolver todos, porque isso é um projeto muito importante. Porém, tu tem uma hora para montar toda a infraestrutura e apresentar esse projeto. Eu tive uma hora para montar e o tempo estava horrível, o clima estava muito ruim, mas era o Cristo Redentor, como você me perguntou, o que, que ele representa para nós brasileiros e talvez para o mundo inteiro. Assim, todos os dias até hoje, quando eu chego no Cristo Redentor, verdadeiramente, eu falo, olha, bendito foi aquele dia em que o Jorge Versilo me convidou para fazer um projeto. Eu tive uma hora para montar aquilo tudo e tantas pessoas, foi um dos dias mais importantes da minha trajetória. Foi um dia bendito e eu conheci o que é aquilo que você está me perguntando. O que representa o Cristo Redentor? É amor, é esperança. Ele tinha que estar lá naquele lugar para aquele povo, principalmente um povo muito sofrido do Brasil e principalmente do Rio de Janeiro. Né? Se o Cristo não estivesse lá, Silvani, com toda certeza, nós teríamos um Rio de Janeiro muito pior do que às vezes a gente encontra lá. Tá? Porque ele é o bastião da verdade, do amor, da representação da caridade, da representação do bem. Então o Cristo Redentor, na minha opinião, todas as vezes que eu chego lá, até hoje, tão acostumado ao Cristo Redentor, eu olho para aquela imagem, me pergunto e me belisco e falo, ó, nós temos mais de 200 milhões de habitantes nesse país. E por que eu estava ali naquela hora, naquele momento, para fazer esse trabalho? Então eu faço com muita, todas as questões do Cristo. Hoje já não estou mais envolvido profundamente na arquidiocese, porque eu fui, né, para outros caminhos também. Mas todas as vezes que a arquidiocese me convoca, o Dom Urani me convoca, o Padre Omar me convoca, eu estou lá pronto para contribuir, porque o Cristo é compaixão. É verdadeiramente algo, assim, foge do que a gente entende como turístico, foge de monumento, a presença do Cristo Redentor, do Corcovado espiritual.
0: Bom, esse documentário, não? Cristo Redentor para Todos, de 2026... um pouco isso também?
1: É tudo isso, né? Assim, a gente não deve jamais, nunca guardar todas essas experiências para nós. Eles precisam ser repassadas. Isso também é amor e caridade e compaixão. Então é isso que a gente quer reunir, né, com o Padre Omar. O Padre Omar é um cara, assim, fora do prumo, né? Ele é um desbravador impressionante, um dos maiores que eu já conheci. Então eu conversei com ele. A gente quer reunir todas essas histórias e colocar num documentário um documentário vivo, né? Como é a representação do Cristo Redentor, com histórias profundas, né? O que ele representa? Quando a Jornada Mundial da Juventude foi anunciada pelo Papa Bento, o Cristo Redentor, um ano antes, foi embaixador da jornada, né? Dom Orani nomeou o Cristo Redentor do Corcovado como embaixador da jornada, para levar a boa nova para o mundo. O projeto Cristo Redentor para Todos, ele começa ali, quando o Cristo é nomeado embaixador da Jornada Mundial da Juventude, onde te leva. E aí, ele inteligentemente fez esse caminho, porque o Cristo abriu portas jamais vistas no mundo todo. Então, todos essas informações, esses aprendizados, esses ensinamentos, queremos dentro desse documentário, contando exatamente a história e mais. Aí ele passa desde os 80 anos, passa pelos 90 anos, que aí é uma parte complexa do processo, e de novo Cristo Redentor encara uma pandemia. E encara essa pandemia, que vai entrar nesse processo todo, de novo trazendo muito benefício para a sociedade. Muita coisa. O Cristo não fechou um dia da pandemia. Aliás, eu fui contaminado com a Covid-19, o Padre Omar contaminado, ficamos internados, eu fiquei grave no CTI, o Padre Omar também, porque o Cristo não fechava as portas para ninguém. Então lá tinha os movimentos de arrecadação de alimento, os movimentos culturais através das lives, nós fizemos grandes lives artísticas, culturais, para animar a sociedade, olha que coisa, no Cristo Redentor. E aí isso tudo passa, essa trajetória toda, até agora, o Cristo na contagem para o centenário. Né?
0: O que mudou na tua vida com o Cristo?
1: Rapaz,
0: eu vejo que você conta com um entusiasmo realmente edificante.
1: Silvanei, deixa eu te falar. Eu sou o Eduardo Marucci antes e depois do Cristo Redentor. Não tenha a menor dúvida disso. Todos os ensinamentos, assim, o Cristo, né, nos trouxe o Evangelho, a gente tem que ter ouvidos de ouvir, né? E eu soube ouvir aquela mensagem. Então ele mudou completamente a minha trajetória. Eu era um cara mais rude, lembra? Eu te falei que eu era mais arrogante, mais prepotente. Eu fui muito jovem, assim, ao topo do sucesso da minha profissão, né? Eu sou profissional de marketing. E eu primeiro, né, olha que coisa louca. Como é que a gente vira arrogante, prepotente? Não sei. Porque eu comecei, eu era muito pobre. Muito mesmo. Então, a minha história de vida, isso eu valorizo. Esse processo, não escondo jamais, porque isso faz parte dessa pergunta que você me fez, o que mudou. Então eu saio da pobreza extrema, o único da minha família, isso eu falo com tristeza, não falo com alegria, que teve a oportunidade de estudar, fazer uma faculdade. E aí, quando isso chega à tua casa, casei muito novo com a Adriane Marucci, minha esposa, que está inclusive aqui comigo em Roma. Com 19 anos eu me casei, né? E aí, com 20 anos, aliás. E aí eu atingi um ápice na minha cabeça material, muito achando que aquilo era meu mesmo. Era uma teoria equivocada de que você, se tu quer, você pode, você constrói. E tu esquece o lado espiritual do processo. E aí eu virei um arrogante, talvez. Falei assim, eu pude porque eu me esforcei, porque fiz isso tudo. Sei lá, isso não pode ser uma verdade, mas é meia verdade. E aí, quando até essa data, onde fiz grandes projetos, né, grandes eventos, trabalhei com grandes eventos, né, produzi, até a data do Cristo Redentor, até aquele dia do Jorge Versilo e daquela pacificação na minha alma, eu era um prepotente e arrogante. A partir dali, isso caiu. Isso já é uma conquista que a gente, quando fala do Cristo Redentor, principalmente eu, tem que falar com entusiasmo, porque é uma derrubada de paradigma. Se eu não tivesse aquele momento, eu seria um insuportável na trajetória. Assim, porque eu iria avançar ainda mais, né, na minha profissão, certamente eu teria conquistas materiais profundas num outro caminho. E eu saio daquele caminho, Deus me tira daquele caminho e me coloca num caminho de produzir projeto para a igreja. Olha só. Porque quando terminou a questão da Marcha Mundial pela Paz e a Não Violência, estava o período de construção dos 80 anos do Cristo. E o padre Omar tinha uma ideia na cabeça, queria fazer um grande projeto. E quando terminou aquilo, e o produtor, o diretor de produção, tudo isso já apontado pela própria igreja, ó, vai ser fulano, ciclano, não sei o quê. Quando terminou aquilo, passa uma semana, o padre Omar me liga, falou que precisava jantar contigo. Eu tinha conhecido o padre Omar tinha um mês. Eu preciso jantar contigo. Aí eu falei, tá bom, você marca o local e a hora. Ele marcou o local e a hora, fui jantar com ele. Ele falou, olha, deixa eu te falar uma coisa. Muito jovem, ainda eu também muito jovem. Olha, hoje eu sou careca também, eu sou igual. Somos juntos, careca o padre também. Olha, porque os bastidores também fazem o cabelo cair, né? E o padre falou comigo, olha, o Cristo Redentor, eu acho que é um ano e meio na frente, não me lembro. Vai completar 80 anos daqui a um ano e meio. E eu queria que tu fosse o produtor, o diretor de produção desse projeto, o construtor comigo. Falei, eu? Ele falou, é. Aquilo que vocês fizeram lá foi algo maravilhoso. Jorge Vercillo cantou lá, né? Assim, voz e violão. E aí tem, ó, os bastidores são sensacionais. Porque você lembra quando eu falei com a pessoa que eu perguntei a ele arrogantemente quanto é que ele ganhava, porque na minha cabeça o cara vai procurar um artista, ele quer tirar proveito de alguma coisa. Nunca tu imagina que é o contrário, que o cara está trazendo e contribuindo com ele e comigo. Nós fomos os escolhidos. E aí o Vercillo foi cantar e o Cristo Redentor, assim, a infraestrutura do Cristo, corretamente, é muito complexa. Então não tem onde comer direito ali no processo, né?
0: A logística.
1: Foi numa segunda-feira, eu me lembro até hoje, por qual motivo? Ele levou a mulher dele, a ex-mulher, né, agora. Levou o filho, um compositor amigo, mais algumas pessoas, e chegaram no Cristo Redentor, chegou lá, estava um frio danado. E eu não sabia, porque eu tinha muito pouco contato com o Cristo, eu não esqueci de pedir para a produção dele, falar, leva um casaco, e isso, leva água, porque vai ser de noite, não tem nada aberto, não, o banheiro tem que descer várias escadas, eu não sabia da infraestrutura do Cristo Redentor, e ele chegou lá com muita gentileza, porque era dele, inclusive, e aí ele canta, vem saindo, e aí fala comigo, Edu, tá tudo bem? Foi bom? Eu falei, pô, foi a coisa mais maravilhosa que você me presenteou. De verdade, começou com ele, e eu te agradeço. E tá faltando alguma coisa? Eu falei assim, só falta, Jorge. Eu gastei R$5.000 do meu bolso, e você precisa botar R$5.000, porque para fechar a conta, faltam R$10.000. Aí a ex-esposa dele que estava do lado dele falou assim, só pode ser uma maluquice isso. Tu vem cantar num projeto e tu vai pagar para cantar num projeto, então talvez tenha sido o único artista brasileiro que tenha pago literalmente para cantar. Aí ele fala para ela. Aí ela me fala, eu vim para cá, passei frio, fome, não fui no banheiro, tu me falou que a gente ia almoçar num restaurante que tinha ali na subida do Cristo Redentor e estava fechado porque era segunda-feira, geralmente os restaurantes fecham em segunda. Conclusão, comemos amendoim, tu cantou, senti frio, tu ainda vai pagar. E ele falou exatamente isso. É isso mesmo, ele tem toda a razão. O Edu não me contratou, fui eu que contratei o Edu. E eu vou pagar, e ele faz um cheque na hora de R$5.000, me entrega o cheque, e aí fica concluído de que a gente, ao invés de receber, ainda pagava para trabalhar, e foi exatamente isso o que aconteceu.
0: Tudo isso backstage do próximo documentário.
1: Exatamente. Você tem que entrar, todo esse caminho tem que entrar no documentário. Se a gente vai reunir todas essas informações, todo esse conteúdo, todas as fotos, os filmes, tudo isso, e a gente vai colocar dentro de um documentário que vai ser assim muito agradável e doce.
0: Nosso tempo está terminando, mas eu estou ouvindo a sua emoção de falar do Cristo Redentor, do meu amigo também, Padre Omar, eu agradeço. por essa curva na sua vida, se assim podemos dizer. Tá? Você não é que inverteu, mas você virou para a direita ou para a esquerda, que seja, e fez algo que é diferencial na vida de tantas pessoas. Né? É. E trazendo para nós também um pouco daquilo que faz parte da nossa história.
1: É isso.
0: Eduardo, obrigado, obrigado mais uma vez. Obrigado pelo seu trabalho, pela sua dedicação.
1: Deixa eu só te dar uma camisa da Beija-Flor, venho de Nilópolis.
0: Mas olha...
1: Da escola de samba Beija-Flor de Nilópolis, vou te entregar uma aqui. Pessoas não estão vendo. E
0: vocês
1: quero deixar...
0: não estão vendo, mas um barulho vocês
1: estão
0: fazendo.
1: Fazendo. E eu quero te entregar uma também, para se você tiver com Papa Leão, você entregue para o Papa também uma camisa.
0: Vai para ele também uma camisa
1: aqui, porque é ser um emblema cultural do nosso país, as escolas de samba e da Beija-Flor, talvez uma das maiores de lá. De coração, muito obrigado por me receber aqui na Rádio Vaticano. Isso é uma honra para mim, viu?
0: Alegria minha poder receber vocês e contar um pouquinho
1: pedacinho
0: da história também do nosso Cristo.
1: É isso.
0: Deus abençoe você.
1: Amém. Muito obrigado.
0: Abraço.

0: E assim chegamos ao final do nosso Em Romaria desta semana, agradecendo mais uma vez a sua presença. Voltamos na próxima semana com mais um Em Romaria, caminhando juntos neste terceiro milênio.
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2: 19 horas e 5 minutos.
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Queridos amigos do nosso Porta Aberta, sejam bem-vindos a esta edição. E quem nos acompanha nas redes sociais provavelmente já viu o nosso entrevistado de hoje, que é o teólogo Diogo Pessoa.

0: Especialista nesse tema, como que você acolheu essa novidade, digamos, desse pontificado?
1: Concordo plenamente com você. Foi uma surpresa, mas uma grata surpresa, porque, em tese, Papa Francisco deu grande relevância aos textos do Concílio, mas de maneira muito específica ou estrita, não dedicou grandes ciclos de catequese ou grandes discursos, alocuções sobre o Concílio. E aí já o Papa Leão, né, que não tinha dado muitos sinais de que iria fazer isso, propõe esse ciclo. Acho que vale a pena destacar dois pontos muito breves, né? O primeiro, Papa Leão XIV, já foi ordenado padre um tempo depois do concílio, né? Início dos anos 80. Então,
0: Aliás, é o primeiro Papa fruto do concílio, né? Depois do
1: exatamente,
0: concílio.
1: fruto do concílio, mas que em tese não vivenciou o concílio no seu cotidiano ou naquele movimento. Então, de alguma maneira, para ele também é uma forma de ressignificar o concílio para si mesmo, agora como papa, mas também para a igreja. Então esse é um dado importante. E um segundo dado importante, e agora a gente começa a entender algumas coisas. Papa Leão, na semana passada, início da sua visita à África, enviou uma carta aos cardeais em vista do próximo consistório, dizendo que devemos relançar Evangelii Gaudium, do Papa Francisco. E Francisco inicia Evangelii Gaudium dizendo que Evangelii Gaudium é uma releitura do concílio. Então as coisas não são coincidência. As coisas são articuladas de uma maneira propositiva. Então foi de fato uma grata surpresa. Leão está dedicando um tempo bastante interessante a esses documentos, sobretudo porque eles ainda são desconhecidos, né? Aquilo que falávamos e estamos falando nas redes sociais. Falamos de concílio, mas quantos de nós já lemos os textos? Quantos de nós já mantivemos contato com os textos. E aí, por isso que foi uma grata surpresa.
0: Diogo, antes da gente entrar propriamente nesse tema, eu gostaria de falar um pouquinho sobre a tua trajetória, que
1: Claro.
0: você se apresentasse, como que você é do Paraná, somos do
1: Isso,
0: Paraná,
1: somos do
0: praticamente.
1: Paraná juntos.
0: Como que você traçou essa trajetória de ser agora um teólogo especialista nesse tema? Conta pra gente.
1: Que legal, Bianca. Bom, eu sou natural, então, como você já disse, de São José dos Pinhais, que é do ladinho de Curitiba, né? Região metropolitana de Curitiba, resido lá. Sou casado com a Andressa, temos dois pequenos lá, o Bento e a Clara. Então, minha trajetória se deu muito nesse contexto, né? Regional, então, São José dos Pinhais, Curitiba, Paraná, que é o nosso contexto de sul de Brasil, né? Então, sou descendente de família italiana, no sul do Brasil, como também você. Sul do Brasil foi colonizado em grande parte pelas famílias europeias, né? Italianos, alemães, poloneses, ucranianos, etc. E desde muito cedo, digamos assim, na minha trajetória eclesial, catequese, servindo a comunidade, etc., foi me despertando esse desejo de aprofundar as temáticas ditas teológicas, pastorais, né? A gente vai articulando um pouco das inclinações que a gente já tem, naturalmente falando, com aquilo que a vida vai mostrando, né? E no contexto de igreja, isso foi muito interessante, porque já na sequência eu atuei por alguns bons anos e ainda atuo no, na chamada pastoral da educação, né? Educação básica, então, num colégio católico em Curitiba e agora na PUC Paraná. E isso também me propiciou a aproximação com a teologia. E ali eu encontrei, de fato, um espaço muito bonito e costumo dizer, Bianca, assim, um espaço de ministério, né? Não é apenas um trabalho no sentido estrito. Claro que também é trabalho, né? Somos leigos, somos pais, mães. A gente atua, a gente trabalha para também poder se manter, dar uma condição legal para nossa família. Mas isso também é um ministério. Então é uma missão, né? Se a gente pudesse dizer assim. E aí fui fazer mestrado na PUC Paraná, doutorado depois na PUC Rio, né? Primeira PUC do nosso país. E já nesse tempo contribuindo com dioceses, comunidades, paróquias, institutos, né? Na formação, lecionando. Então, graças a Deus, tenho a oportunidade também de contribuir na formação dos futuros padres, futuros diáconos. Mas, sobretudo, o que me alegra muito é esse contato direto com as comunidades, assim. Nosso povo, sobretudo no Brasil, é um povo sedento por estes

0: elementos da teologia traduzidos para a prática. E aí hoje, graças a Deus, estou lá atuando na PUC Paraná, na área de pastoral universitário, um desafio grande, né? Não é pastoral paroquial, então é um desafio bonito. E estou aqui em Roma, né? E te agradeço a acolhida para iniciar o pós-doutorado em teologia, né? Eventualmente essa linguagem é um pouquinho diferente para todo mundo, mas a gente vai avançando e vai digamos assim, arranjando coisas para fazer, né? Então, tema da sinodalidade, tá aí. Então, esse é o meu tema de pesquisa agora e, graças a Deus, temos avançado.
1: Então, fica aqui também o nosso agradecimento por você traduzir ainda mais de maneira pastoral todas as catequeses do Papa Leão. Às vezes, tem uma terminologia ou, às vezes, as pessoas não têm a oportunidade de ouvir toda a catequese. A gente só faz um recorte. Claro. Então, a importância de ajudar as pessoas a se adentrarem, né, nesse tema. E aí vem a minha próxima pergunta, claro, que eu não sei se fazer duas perguntas ou uma só.
0: Fica tranquilo.
1: Primeira é, vamos falar um pouquinho do contexto no qual nasce o Concílio Vaticano II, que é a minha segunda questão do porquê hoje há tanta discriminação em relação a isso. Não sei se as duas coisas estão ligadas, mas...
0: Completamente ligadas.
1: Então, vamos lá, vamos falar um pouquinho das origens.
0: Excelente, Bianca. Você sabe que o Concílio Vaticano II ocorreu de 1962 a 1965, né? Então, aí, completamos ano passado 60 anos da conclusão do concílio. Você sabe que em alguns lugares que eu já fui e conversando com alguns irmãos, eventualmente eu fazia de propósito a seguinte pergunta. Você já ouviu falar do concílio? Aí a pessoa dizia, ah, já ouvi. Aí eu dizia, que vem à sua cabeça, à sua mente, quando você escuta falar do concílio? Muitas pessoas iam assim, ah, antes a missa era de costas em latim, agora de frente em português. E aí, isso é sintomático. Porque para muitos de nós, e aí eu vou falar do meu avô, que foi coroinha no tempo do pré-concílio, nossos pais, para muitos de nós o concílio foi um evento importante, mas teve algumas consequências muito, vou usar essa expressão, muito pequenas em vista do que ele queria ser, a missa, etc. O concílio foi muito mais que isso. Então, o que antecedeu o concílio, Bianca, basicamente foram duas coisas. A primeira coisa, a igreja já vivia alguns movimentos, não movimentos eclesiais, como a gente entende hoje, movimento litúrgico, movimento patrístico, movimento bíblico, ou seja, padres, bispos, leigos, religiosos, que estavam trazendo temas à tona que até então não se discutiam. O Papa João XXIII, na sua sensibilidade característica, disse, olha, a gente precisa colocar isso na mesa. A gente precisa colocar isso na mesa. E aí, para surpresa de todos, ele convoca o concílio. Então, o que acontece antes? Todo esse processo de movimentos, de temas que emergiram. E aí, o segundo dado é justamente esse. O Papa João XXIII usou uma expressão bonita, que para quem é italiano é familiar, aggiornamento. Essa palavra não está nos textos do concílio, mas para quem entende um pouco de italiano, bom giorno é bom dia. Então, giorno, dia. Aggiornare não é simplesmente atualizar a igreja, mas é colocar a igreja em dia. Então, quando você está com as contas atrasadas, você paga as contas, você fica tranquilo. E quem é o presidente do dia? É o sol, a luz. E aí, Jesus na Bíblia, comparado com o sol da justiça. Adornar a igreja significa colocá-la sob a luz de Jesus. A sua face deve expressar, deve manifestar o Senhor Jesus. Foi isso que o Papa João XXIII quis com o concílio. Não foi um concílio dogmático, o concílio não proclamou nenhum dogma, o concílio não fez mudanças na doutrina, absolutamente nenhuma. O concílio disse, olha, a verdade de sempre precisa ser traduzida para o hoje da igreja. Então isso antecedeu o concílio. E já quero responder a tua segunda pergunta, por que esta discriminação, em alguns casos eu diria até preconceito em relação ao concílio, críticas infundadas. Também menciono duas razões. A primeira é o desconhecimento total. Então, eventualmente, nós dizemos o concílio modernizou a igreja, o concílio isso. Bom, o que dizem os textos? Então, eventualmente, algumas pessoas dizem, olha, mas eu de fato não conheço, não sei o que diz o texto, mas estou reproduzindo o que eu ouvi por aí. Então, esse é um ponto. Ir aos textos. Na igreja as coisas não são por achismo. Na igreja as coisas são registradas. Então, esse é o primeiro. A primeira razão, desconhecimento dos textos. E a segunda razão, Bianca, é justamente o fato de que o Concílio Vaticano Vaticano II e os papas do pós-concílio, então Paulo VI, João Paulo II, Bento Francisco e agora o Papa Leão, estão tentando traduzir o concílio para a nossa realidade, e isso desinstala. Por quê? Porque nós estamos num período novo da história. E quando há este movimento de tensão, positivamente falando, o que é mais seguro? Voltar àquilo que era antes. O ser humano é muito assim. O ser humano é, quando a gente está num momento de crise, o que a gente faz? Vamos se segurar naquilo que sempre deu certo. Na igreja nem sempre foi assim. A gente sempre avançou na medida em que a gente se colocou na lógica do Espírito, né? Só para onde quer. E João 23 disse isso. Paulo VI disse, né? Temos que abrir as portas da igreja para que entre o ar puro do Espírito. Então, me parece que esse preconceito se deve a essas duas razões. Desconhecimento e insegurança. E aí, por um lado, é crítica e, por outro lado, é voltar àquilo que era do passado, que foi bom naquele tempo, não estamos dizendo que não foi bom, mas que já não cabe mais para hoje.
1: Diogo, e o interessante é que todos os papas, desde então, sempre seguiram essa linha, né? Todos eles, Paulo VI, João Paulo I, não deu tempo.
0: Tão pouquinho tempo, né?
1: João Paulo II, Bento XVI, Francisco, agora Leão. As pessoas tendem a fazer uma contraposição entre Francisco e Bento, para dizer, olha, Bento é tradição, Francisco não é.
0: É um progressista, inovação, etc.
1: Mas Bento XVI, o que dizia em relação ao concílio?
0: Bento XVI atuou no concílio, como padre, né? Ele era à época se dizia, né, uma espécie de assistente ou de perito de um cardeal alemão, né? Então, por exemplo, os bispos vinham e traziam seus assistentes. Olha, essa questão aqui, sobre isso eu não sei muito, me ajude aí, né? Então, Ratzinger, ainda como padre, trabalhou no concílio e foi responsável, claro, talvez não diretamente, mas indiretamente por alguns temas que emergiram do concílio. E muito, muito tempo depois, não, mas um bom tempo depois, e depois já como prefeito da doutrina da fé, e depois já como papa, né, ele fez várias alocuções sobre o Concílio Vaticano II. Eu queria destacar duas. Você sabe, Bianca, que em vários lugares do mundo, no Brasil a gente ainda não tem essa obra, mas aqui na Itália a gente tem, né? Isso é muito comum aqui. Se compilam todas as obras de um autor, né? A gente chama de ópera omnia, né? Todas as obras. E tem um volume que é bastante robusto sobre o que Ratzinger, tracinho Bento XVI, disse ou disseram, essas duas figuras, sobre o concílio. Então esse é um dado. Em 2005, olha só que coisa legal, primeiro ano de pontificado do Papa Bento, votos de Natal da Cúria Romana. Você está aqui há bastante tempo. Então ali, alguns dias antes do Natal, os colaboradores mais próximos do Papa se reúnem para uma locução, votos de Natal, etc. 40 anos de término do concílio, 65, 2005, né? Papa Bento XVI surpreende a todos dizendo, olha, o concílio é mal interpretado, por várias razões, dentre estas as que eu mencionei agora há pouco. Mas aí ele utiliza uma expressão que ficou consagrada, né? Ele diz, olha, o concílio, ele teve descontinuidades, claro, a gente precisou avançar em algumas coisas, mas o que permaneceu? A igreja. A igreja como comunidade dos que creem em Jesus, como povo de Deus, permanece. Agora, o modo de ser igreja vai mudando, porque a história exige que a gente altere o modo de anunciar o evangelho e tal. E ele usou essa expressão chamada hermenêutica da reforma. Talvez para quem está nos ouvindo, hermenêutica, o que é isso? É o modo de interpretar o concílio. O concílio foi um concílio reformador. Você vai falar, poxa, eu preciso reformar minha casa. Você não vai destruir tua casa para reformar. Você vai manter a estrutura, você vai manter as condições do teu lar, mas você vai dar um novo ar, um novo frescor. Foi isso que o concílio fez. Bento XVI e já Ratzinger antes foram, e, enfim, estiveram no concílio, e a interpretação do concílio é, há rupturas, rupturas pastorais, mas não há rupturas institucionais. Isso que a gente chama de reforma, né? Tive a satisfação de poder estudar isso no doutorado. E muitos entendem ou consideram que Bento XVI era contrário ao concílio. Absolutamente não. Absolutamente não. Há um discurso dele, só para concluir esse tópico, de 1989, ainda como cardeal, no encontro aqui em Rimini, dizendo que, olha, se a gente não repensar as nossas estruturas eclesiais, nossas estruturas pastorais, a igreja se tornará um lugar difícil de se viver. não se tornará a casa de todos. Já antecipando o que Francisco dizia, todos, todos e todos. Então, Bento XVI não foi só protagonista no concílio, mas Bento XVI foi talvez, o grande tradutor do concílio até os nossos dias, quando ele cunha essa expressão. O concílio foi um concílio de reforma, não de ruptura institucional. Não queremos fundar uma outra igreja, né? Não queremos isso, mas nós queremos que a igreja reforme aquilo que pode ser reformado, mantendo-se como o corpo de Cristo.
1: Diogo, então o Concílio Vaticano III nem pensar, porque ainda há muito a ser implementado desse segundo.
0: Papa Francisco usou uma expressão bonita, acho que você vai lembrar, numa das entrevistas, essas entrevistas que ele gostava de trazer essas expressões pitorescas. Ele disse assim, olha, normalmente na igreja a gente demora 100 anos para acolher um concílio. Então estamos a 60, falta 40 ainda, né? Faltam 40. Eu acho muito difícil, nesse momento, que a gente tenha um novo processo conciliar, né? Até porque acabamos de ingressar todo o processo sinodal, né? Estamos ainda recebendo, ainda estamos longe de ser de fato uma igreja constitutivamente sinodal, e não me parece que nem o Papa Leão, nem aquele que virá depois dele, esperamos que ele ainda fique conosco alguns bons anos, não me parece que nesse momento um Concílio Vaticano III sirva simplesmente para interpretar o Vaticano II. A gente precisa voltar aos textos, a gente precisa voltar ao conteúdo do concílio e traduzi-lo para a nossa época. E isso eu acho que ainda vai demorar um pouco. Então, posso estar equivocado, a gente não tem bola de cristal, mas me parece que um Concílio Vaticano III nesse momento não seja factível, né? Alguns querem, um pequeno parênteses aqui, alguns querem um Concílio Vaticano III para revogar o segundo. É muito interessante isso. Não, de modo algum. É um caminho sem volta. Não porque a igreja está determinando isso de cima para baixo, mas porque é o sopro do Espírito. Um concílio é sempre um sopro do Espírito para a igreja de hoje.
1: Então chegamos a Leão XIV com essa brilhante ideia, digamos, né, de fazer essa releitura, e ele está procedendo de maneira muito didática, né, digamos assim. Ele está pegando documento por documento e relendo capítulo por capítulo. É isso mesmo, Diogo?
0: Exatamente. Inclusive ele até diz no início das catequeses, olha, hoje vamos dar continuidade com o capítulo tal da Lumen Gentium, com o capítulo tal da Dei Verbum. Isso é muito didático, né? É muito professoral, né? Leão tem esse processo. E isso é didático por quê? Porque ajuda a gente a ler o texto. Então, ele cita um texto, cita uma afirmação e comenta. Cita uma afirmação e comenta. Então, é exatamente isso que você falou.
1: E o interessante, Diogo, sabe o que é? É que teve inclusive, um recente dessas catequeses que foi sobre a questão dos leigos, né? Da participação dos leigos na igreja. E o engraçado é que quando nós começamos essa série de comentar, né, as catequeses, as pessoas dizem, mas por que um leigo está comentando? Ele não pode fazer isso, tem que ser um padre. Ou seja, o Papa está falando exatamente uma coisa e as pessoas não estão compreendendo. O que está acontecendo? Qual que é o processo que a gente está vivendo que as pessoas não conseguem ouvir o Papa? O que está acontecendo?
0: Isso. Bom, você já está aqui, Bianca, há bastante tempo, né? E você é uma leiga, né? E você sabe o quanto na igreja ainda nós vivemos um contexto, aquilo que Francisco dizia, muitos não gostam dessa expressão, mas ela não é pejorativa. Francisco falava do clericalismo. O clericalismo não se refere só aos padres, porque clero tem a ver com a casta sacerdotal, em tese, né? Não, não é isso. Clericalismo significa absolutizar a função em detrimento da pessoa. Então eu digo assim, porque fulano é padre, então ele está mais perto de Deus. A gente escuta isso de muita gente. Não sei se alguém que está nos ouvindo, talvez algum presbítero, algum bispo, né, algum irmão, talvez alguém chegue assim, escute, reze por mim que você está mais perto de Deus. Mas escute, todos somos batizados, né? Todos
1: somos batizados. Eu ouço isso porque as pessoas acham que eu estou mais perto do Papa. Bianca, como se fosse uma questão física.
0: Reza por nós porque você está mais perto do Papa. Exato. Então você, diante de Deus, tem mais mérito que eu. Então veja, concílio falou do laicato. Antes do concílio já tinha gente falando do laicato. É claro, as coisas na igreja demoram. Mas infelizmente, Bianca, a gente ainda vive um tempo de clericalismo que afirma o seguinte na mentalidade de muitos de nós: igreja é só padre, bispo e freira. É muito interessante. E o Papa está ainda num grau acima, né? E os leigos, eles são meros espectadores. Então, poxa, um leigo comentar o que diz o Papa, ou um leigo... lá no Brasil isso é muito comum. Você tem leigos coordenadores de pastoral nas dioceses, né? Você tem leigos professores. Aí você diz, mas como um leigo? É, porque isso independe da função ministerial. Isso está muito mais ligado à vivência, à experiência e à nossa condição de batizados. Então isso que você diz é muito interessante. Por quê? Porque é tão difícil que a gente... Que nós leigos, e aí eu estou falando dos leigos especificamente, nós leigos nos entendamos como protagonistas da vida e da missão da igreja, porque a gente foi educado de outra maneira. Em geral, a nossa geração foi educada de outra maneira. Então, é o padre, é o bispo, eles são os responsáveis. Nós somos meros coadjuvantes. Não. Cada um no seu ministério, cada um na sua função, está para edificar a igreja. E aí, só para completar isso, né? Hoje, graças a Deus, e aí falo do Brasil, mas falo aqui também, tem vários amigos aqui, muitos leigos estudando teologia, muitos leigos assessorando encontros, muitos leigos contribuindo na formação dos padres, muitas mulheres, inclusive. No Brasil, muitas mulheres hoje estão atuando como psicólogas, estão nas casas de formação. Inclusive, o Papa Francisco pediu isso, o sínodo pediu isso, que as mulheres estejam mais ligadas ao processo de formação presbiteral. É um caminho, Bianca. A gente ainda está longe de chegar num lugar legal, mas eu acolho isso por conta de um processo de repertório. Cada um de nós foi educado de um jeito e a maioria de nós aprendeu que igreja é o padre, igreja é o ministro ordenado.
1: Então eu lamento informar que a gente vai continuar com o Diogo comentando as catequeses do Papa Leão. Diogo, você falou... Você citou o Brasil aí nesse processo, que uma especificidade, digamos, do nosso país. Sim. É tudo ideologizar, né? Tudo vira um embate político.
0: Exato.
1: Inclusive os temas eclesiais. O mesmo aconteceu com o Concílio Vaticano II.
0: Com toda certeza.
1: Como que a gente pode sair desse mecanismo perverso, digamos?
0: Excelente pergunta, e você utilizou um adjetivo bastante preciso, né? Perverso. Quando a gente olha para a nossa realidade, aí vamos falar de Brasil, mas vamos falar, por exemplo, de toda a América Latina, né? Brasil é um país continental e a gente tem, de fato, muitas interfaces com os nossos irmãos dos outros países da América Latina. Me parece que isso se deu muito em função de que a América Latina, e olha só que coisa interessante, Bianca, e quem nos ouve, a América Latina foi o primeiro continente a receber, de fato, o concílio. Quando a gente fala do concílio, até citei isso num dos comentários, a gente tem que entender que todo concílio, todo grande evento de igreja, concílio, um sínodo, tem três movimentos. Recepção, então a gente recebe, a gente está entendendo o que é. A gente interpreta, então interpretação e depois aplicação. América Latina recebeu por primeiro, basta ver as conferências do Episcopado Latino-Americano, né? Puebla, Medellín, Santo Domingo e Aparecida. Poxa, não estou desmerecendo, mas que outro continente realizou um processo de recepção do concílio tão robusto quanto esse? Só que teve um efeito colateral. Qual foi? Como a gente recebeu, entre aspas, por primeiro, a gente tentou avançar por primeiro. E aí houve resistência. Não, mas veja, a gente está falando do pobre, a gente está falando da pastoral, a gente está falando do leigo, a gente está falando da evangelização. Não, isso a gente não pode, porque igreja é ir à missa, receber os sacramentos, cumprir o preceito e está tudo bem. Um pouco essa expressão que me causa uma certa repulsa, né? A igreja existe para salvar as almas. A igreja diz para salvar a alma e o corpo, para salvar a pessoa integral. Isso está lá no Evangelho de João, ele se fez carne, né? Ele se fez humano. Me parece que é isso. No Brasil, especificamente, a gente está vivendo um momento bastante complicado, né? Quem nos ouve, imagino que quando acompanha as redes sociais, sabe que veladamente há muitas críticas ao concílio, explicitamente algumas críticas ao concílio, mas eu diria mais. No cotidiano das nossas igrejas, das nossas paróquias e das nossas comunidades, isso é cada vez mais latente. Vou dar um exemplo. muitos de nós, né? E aqui eu vou falar lá da minha paróquia, mas posso falar de tantas paróquias e amigos padres que eu tenho e leigos, né? O que é mais importante na paróquia? A evangelização ou a manutenção do que sempre se fez? Francisco dizia: chega do sempre foi assim. Isso é um resquício de uma interpretação não muito adequada do concílio. Então, Bianca, eu diria para você, respondendo a tua pergunta, como a gente pode fazer isso? Bom, primeiro que a gente não tem fórmula mágica, mas eu acho que um possível caminho é: nós precisamos ter a coragem de ir aos textos e traduzi-los para a realidade das pessoas, ou seja, traduzi-los numa linguagem acessível que faça sentido à prática. Não numa linguagem, não no teologiquês ou no catoliquês, não, para a realidade. Isso a começar da formação dos padres, da catequese, dos leigos, formação de catequistas. É isso que a gente tem tentado fazer no Brasil, os bispos têm tentado fazer, né?
1: Diogo, incrível, mas o tempo infelizmente já acabou. Eu
0: Já
1: teria aqui uma
0: acabou.
1: lista de perguntas, mas eu queria agradecer a tua disponibilidade, agradecer o teu método perfeito, maravilhoso, de simplificar as palavras do Papa. E fica aqui então o nosso agradecimento e a gente vai continuar nessa caminhada.
0: Claro, Bianca, eu quero te agradecer pela acolhida aqui na edição portuguesa do Vatican News. Uma alegria poder estar aqui com você e também falando aos nossos irmãos. A gente vai continuar e eu diria mais, assim, estejamos muito atentos. O Magistério do Papa Leão me parece que nos reserva grandes surpresas nesse sentido. Sentido de traduzir aquilo que a Igreja já tem nos pedido há anos, sobretudo nos últimos tempos com o Magistério de Francisco. Então, certamente em breve, com este relançamento do Evangelii Gaudium, teremos boas surpresas. Então, fica o convite. Além de ler o concílio, mais uma tarefinha de casa. Vamos reler o Evangelii Gaudium, né? E vamos seguir assim. Então, uma saudação a você e a quem nos acompanhou.
1: Muito obrigada.

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1: 19 horas e 36 minutos. 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
11: Alô, amigos de todo o Brasil e demais países lusófonos. Está no ar o programa em língua portuguesa da Rádio Vaticano Vatican News deste domingo, 13 de maio. Traremos para você que está sintonizado conosco as últimas notícias sobre as atividades do Papa, da Santa Sé e da Igreja no Mundo. Apresentação, Raimundo Lima. E eis o pensamento bíblico que escolhemos para você. Quem quiser ser grande, seja vosso servidor, e quem quiser ser o primeiro, seja vosso escravo. Do Evangelho segundo São Mateus, capítulo 20, versículos 26 e 27. E vamos aos destaques do nosso programa de hoje. O Papa no Regina Caeli, a fraternidade e a paz são o nosso destino. Ainda na oração mariana, a Maria, a oração de Leão XIV pela comunhão na Igreja e pela paz no mundo. o Santo Padre, que os pobres de Roma encontrem em seus pastores aquela maternidade que é o rosto da Igreja. Comece para a União Europeia agir unidos para construir a paz e proteger a dignidade humana. Teremos a reflexão sobre a liturgia deste quinto domingo do tempo pascal e ainda o cantor, compositor e catequista Antônio Cardoso nos traz em A Canção e a Prece, Vós Sois o Caminho. Essas e outras notícias a partir de agora. O programa em língua portuguesa da Rádio Vaticano Vatican News deste domingo está apenas começando. O Evangelho, proclamado neste domingo, introduz-nos no diálogo do Mestre com os seus durante a última ceia. Em particular, ouvimos uma promessa que nos conecta desde já no mistério da sua ressurreição. Jesus diz: "Quando eu tiver ido e vos tiver preparado lugar, virei novamente e hei de levar-vos para junto de mim, a fim de que, onde eu estou, vós estejais também." Com essas palavras, o Santo Padre comentou o Evangelho deste domingo, 3 de maio, no Regina Celli, ao meio-dia, ao rezar com os fiéis e peregrinos reunidos na Praça São Pedro para a oração que substitui o Ângelus no período pascal. Neste tempo litúrgico, tal como a Igreja Nascente, ressaltou o Pontífice, recordamos as palavras de Jesus que revelam todo o seu significado à luz da sua paixão, morte e ressurreição. O que antes escapava aos discípulos ou lhes causava perturbação, agora ressurge na memória, aquece o coração e dá esperança. Os apóstolos descobrem que em Deus há lugar para cada um. Dois deles tinham-no experimentado desde o primeiro encontro com Jesus junto ao Rio Jordão, quando ele se deu conta de que o seguiam e os convidou a ficar naquela tarde na sua casa.
12: Anche ora, davanti alla morte, Gesù parla di una casa, questa volta molto grande. È la casa del Padre suo.
11: Também agora, diante da morte, Jesus fala de uma casa, desta vez muito grande. É a casa do seu Pai e do nosso Pai, onde há lugar para todos. O Filho descreve-se como o servo que prepara os aposentos, para que cada irmão e irmã, ao chegar, encontre o seu pronto e se sinta desde sempre esperado e finalmente encontrado. O Papa observou que no mundo antigo em que ainda caminhamos, chamam a atenção os lugares exclusivos, as experiências ao alcance de poucos, o privilégio de entrar onde ninguém mais pode. Em vez disso, no mundo novo, para onde o ressuscitado nos leva, aquilo que tem maior valor está ao alcance de todos. Mas não por isso perde o seu encanto. Pelo contrário, aquilo que está acessível a todos agora gera alegria. A gratidão substitui a competição, a acolhida apaga a exclusão, a abundância já não implica desigualdade. Acima de tudo, ninguém é confundido com outra pessoa, ninguém está perdido. A morte ameaça apagar o nome e a memória, mas em Deus cada um é finalmente ele mesmo. Na verdade, é este o lugar que procuramos durante toda a vida.
12: Abbiate fede, ci dice Gesù. Ecco il segreto. Abbiate fede in Dio e abbiate fede anche in me. Proprio questa fede.
11: Tende fé, diz-nos Jesus. Eis o segredo. Tende fé em Deus e tende fé também em mim. É precisamente esta fé que liberta o nosso coração da ansiedade de obter e de possuir, do engano de perseguir um lugar de prestígio para valer alguma coisa. Cada um tem já um valor infinito no mistério de Deus, que é a verdadeira realidade. Amando-nos uns aos outros como Jesus nos amou, oferecemos a nós mesmos essa consciência. É um mandamento novo. Assim, antecipamos o céu na terra. Revelamos a todos que a fraternidade e a paz são o nosso destino. Com efeito, no meio de uma multidão de irmãos, no amor, cada um descobre ser único, disse por fim o Pontífice, pedindo, então, a Maria Santíssima, Mãe da Igreja, para que cada comunidade cristã seja uma casa aberta a todos e atenta a cada um. A intercessão à Virgem Maria, sobretudo pela fraternidade no mundo, o agradecimento a todos aqueles que se empenham na proteção dos menores mais vulneráveis, a saudação aos peruanos que estão no coração do Papa. Assim, após o Regina Caeli, ao meio-dia deste domingo, 3 de maio, o pontífice dirigiu-se aos numerosos fiéis e peregrinos reunidos na Praça São Pedro. No início do mês de maio, tradicionalmente dedicado à Virgem Maria, o Papa convidou a rezar o terço, dirigindo especialmente o pensamento às feridas do mundo causadas pela violência.
12: Cari fratelli e sorelle, è iniziato il mese di maggio. In tutta la Chiesa si rinnova la gioia di ritrovarsi nel nome di Maria nostra Madre, specialmente a pregare insieme il Rosario.
11: Queridos irmãos e irmãs, o mês de maio começou. Em toda a Igreja renova-se a alegria de nos reunirmos em nome de Maria, nossa Mãe, especialmente para rezarmos juntos o terço. Revivemos a experiência daqueles dias entre a ascensão de Jesus e o Pentecostes, quando os discípulos se reuniam no cenáculo para invocar o Espírito Santo. Maria Santíssima estava no meio deles e seu coração guardava o fogo que animava a oração de todos. Confio-vos minhas intenções, em particular pela comunhão na Igreja e pela paz no mundo. Em 3 de maio, celebra-se o Dia Mundial da Liberdade de Imprensa, promovido pela Unesco. Uma ocasião para lembrar aos governos a necessidade de respeitar seu compromisso de oferecer garantias para uma informação livre. É um dia de apoio à mídia que, como se lê no site dedicado, é alvo de restrições e de memória para aqueles jornalistas que perderam a vida na busca por uma notícia. Leão 14 não os esquece, não negligencia esse aspecto tão crucial que diz respeito à sociedade civil. Claras são suas palavras.
12: Purtroppo questo diritto è spesso violato, in modo a volte flagrante, a volte nascosto. Ricordiamo i numerosi giornalisti e reporter vittime delle guerre e della violenza.
11: Infelizmente, esse direito é frequentemente violado, às vezes de forma flagrante, outras vezes de forma dissimulada. Recordamos os numerosos jornalistas e repórteres vítimas de guerras e da violência. Entre as saudações do Santo Padre, após a oração mariana, destacam-se também aquelas dirigidas à Associação Meter, que há muito tempo luta pela proteção dos menores.
12: Saluto l'Associazione Meter, che da 30 anni si impegna per difendere i minori dalla piaga degli abusi, coinvolgendo la comunità ecclesiale e quella civile.
11: Saúdo a Associação Meter, que há 30 anos se empenha em defender os menores contra o flagelo dos abusos, envolvendo a comunidade eclesial e a civil, educando para estar ao lado das vítimas e para a prevenção. Obrigado pelo vosso serviço. Entre os fiéis de Roma e os peregrinos vindos de muitos países, encontravam-se os professores das escolas das Irmãs Franciscanas dos Sagrados Corações, grupos de Madrid e Granada, de Minneapolis e da Malásia. Uma saudação especial foi dirigida aos peruanos que, em Roma, formam a Associação Virgem de Chape de Arequipa, a eles o carinho do Papa, que viveu no Peru parte de sua missão. Deixem o espírito da profecia agir em vocês. Não se contentem com os privilégios que sua condição pode oferecer-lhes. Não sigam a lógica mundana de ocupar os primeiros lugares. Sejam testemunhas de Cristo que não veio para ser servido, mas para servir. Vocês serão profetas em seu ministério se forem homens de paz e unidade, compondo com os fios de graça e misericórdia os espaços vastos e populosos desta diocese, harmonizando as diferenças, acolhendo, ouvindo e perdoando. Foi o que disse o Santo Padre aos novos bispos auxiliares da Diocese de Roma, por ele ordenados no final da tarde deste sábado 2 de maio, na Basílica de São João de Latrão, sede da Diocese. Os novos bispos são Dom Stefano Sparapani, Dom Alessandro Zenobi, Dom Andrea Carlevale e Dom Marco Valenti. Após o canto Veni Creator Spiritus e a apresentação dos eleitos, antes da ordenação episcopal, o pontífice fez a homilia da celebração. Leão XIV lembrou já de início às 2.500 pessoas presentes na Basílica que esta Igreja de Roma tem uma vocação singular para a universalidade e a caridade, graças ao seu vínculo especial com Cristo, ressuscitado e vivo, fundamento do edifício espiritual de pedras vivas que é o povo santo de Deus. Aproximar-se de Cristo significa, portanto, aproximar-se uns dos outros e crescer juntos na unidade. Este é o mistério que nos envolve e transforma por dentro a cidade. A serviço do seu dinamismo, trazido a Roma pelos apóstolos Pedro e Paulo, os nossos irmãos Andrea, Stefano, Marco e Alessandro são ordenados ao episcopado. É uma celebração do povo, pois eles vêm deste povo e do presbitério que os acolhe com amor, ressaltou o Papa.
12: La nostra comunità diocesana si raccoglie oggi nell'invocazione dello Spirito Santo, che ungerà i nuovi vescovi.
11: Nossa comunidade diocesana se reúne hoje na invocação do Espírito Santo, que ungirá os novos bispos para que sejam plenamente consagrados ao serviço do Evangelho de Cristo. Ele é a pedra rejeitada que, escolhida por Deus, se tornou a pedra angular. Igreja que vive em Roma, a pedra rejeitada é o coração do anúncio messiânico, voltado para aqueles que a sociedade rejeitou e continua a rejeitar. É o coração do nosso anúncio, da nossa missão, disse o Santo Padre. Nesta cidade, capital do grande império, a pedra rejeitada tornou-se o estandarte de uma nova esperança, a do reino de Deus, como vislumbrado nas bem-aventuranças e cantado no Magnífica. Ao subverter a lógica do domínio, daqueles que perseguem a ambição insensata de determinar a arquitetura da terra, acontece em Cristo que os rejeitados redescobrem a sua dignidade e se sentem escolhidos para o reino de Deus, observou o Papa.
12: Sorelle e fratelli carissimi, ecco perché, fino ad oggi, si diventa pietre scartate dagli uomini e scelte da Dio.
11: Queridos irmãos e irmãs, é por isso que, até hoje, nos tornamos pedras rejeitadas pelos homens e escolhidas por Deus. Quando, com a vida e a palavra, nos opomos a projetos que esmagam os fracos, que não respeitam a dignidade de cada pessoa, que usam os conflitos para selecionar os mais fortes, negligenciando quem fica para trás, quem não aguenta, considerando quem sucumbe como um lixo da história. Jesus caminhou entre nós como um profeta desarmado e desarmante, e quando foi rejeitado, não mudou seu estilo. E agora me dirijo a vocês, queridos irmãos, que a partir de hoje serão bispos auxiliares desta igreja, cujo cuidado recebi como um presente. A vocês que, com o cardeal vigário, poderão me ajudar a ser um reflexo do bom pastor para o povo romano e a zelar pela caridade de todo o povo santo de Deus espalhado pela terra, acrescentou o bispo de Roma. Em seguida, Leão XIV encorajou-os a alcançar as pedras rejeitadas desta cidade e a proclamar-lhes que, em Cristo, nossa pedra angular, ninguém está excluído de se tornar parte ativa do edifício santo que é a Igreja e da fraternidade entre os seres humanos. O Papa enfatizou que ninguém, absolutamente ninguém, deve se considerar rejeitado por Deus e que os quatro eleitos deverão ser, em seu ministério episcopal, arautos desta boa nova que está no coração do Evangelho. Por fim, convidando-os a serem zelosos pastores, atentos e solícitos em seu ministério, o pontífice fez uma veemente exortação aos eleitos.
12: Non fatevi cercare, fatevi trovare, e fate in modo che i presbiteri, i diaconi, le religiose e religiosi, le laiche e i laici.
11: Não se deixem procurar, deixem-se encontrar. E assegurem que sacerdotes, diáconos, religiosos e religiosas e leigos engajados no apostolado nunca se sintam sozinhos. Ajudem eles a reacender a esperança em seus diversos ministérios e a se sentirem parte da mesma missão. Saibam sempre motivar incansavelmente as pessoas e as comunidades, simplesmente recordando a beleza do Evangelho. Que os pobres de Roma, os peregrinos e os visitantes que aqui vêm de várias partes do mundo encontrem nos habitantes desta cidade, nas suas instituições e nos seus pastores, aquela maternidade que é o rosto autêntico da Igreja. E trazemos agora, na voz do colega Silvonei José, a reflexão para a liturgia deste quinto domingo do tempo pascal. Vamos ouvir.

O caminho se faz caminhando. Essa ideia nos é passada pela liturgia desse domingo, especialmente pela primeira leitura. Jesus jamais falou em sacerdotes e diáconos, mas em seguidores de sua palavra, em seus seguidores. Na leitura dos Atos dos Apóstolos, aparece uma situação que exige uma estruturação do serviço aos carentes, concretamente um socorro às viúvas. Para ajudar na solução dessa questão, em clima de oração, é criada a função dos diáconos. Todos têm o dever do anúncio da palavra e devem estar plenos do Espírito Santo. Anúncio e ação deverão caminhar juntos. A ação é consequência do anúncio e sua expressão concreta. Seguir Jesus como caminho, verdade e vida é a mensagem central do Evangelho e nos leva a vivenciar a novidade do amor de Deus por nós, sempre original, descoberto aos poucos e nos plenificando. Jesus é o caminho para o Pai. Ele veio do Pai. Com o Pai é um. E volta para o Pai. Ninguém conhece o Pai a não ser o Filho, e ninguém conhece o Filho a não ser o Pai, nos diz o Senhor. Jesus é a verdade, a revelação autêntica do projeto de Deus, a manifestação visível e encarnada do amor do Pai. A verdade vos libertará. Em Jesus, nos sentimos plenamente livres e amados. Jesus é a vida, é a própria ressurreição, a vida eterna, a vida. Muitas vezes, em nossa vida, surge uma novidade, algo com que não contávamos e que precisamos acolher, dar espaço e lugar. Precisamos saber inserir esse inesperado que parece ter vindo para ficar e modificar nosso dia a dia e até nossa própria vida. De acordo com as leituras deste domingo, é necessário que sejamos movidos pelo amor, pelo desejo de servir, que recorramos a Deus na oração e que coloquemos em prática aquilo que o Espírito Santo nos orientar. Quando Jesus fala que vai nos preparar um lugar no céu, Ele nos está prestando um serviço. Na vida cristã, o maior é aquele que serve. A vida de Jesus foi um eterno serviço, desde o nascimento até a morte, sem deixar de lado a ressurreição e os atos após ela. É necessário seguir Jesus, caminho, verdade e vida, que se retirava em oração, ouvia o Pai e agia. Assim, do mesmo modo como fizeram o Senhor e a primeira comunidade, estaremos anunciando que Deus nos ama e está conosco, e através de nossas ações, de nossos serviços, continua criando o mundo.

E agora, como todos os domingos, o cantor, compositor e catequista Antônio Cardoso nos traz, em A Canção e a Prece, Vós Sois o Caminho.

Não se perturbe o vosso coração. Tendes fé em Deus, tem fé em mim. Na casa de meu pai há muitas moradas. Se assim não fosse, eu não teria dito. Vou preparar um lugar para vós, e quando eu tiver ido preparar-vos um lugar, voltarei e vos levarei comigo, a fim de que onde eu estiver, estejais também vós. E para onde eu vou, vós conheceis o caminho. Aí Tomé disse: Senhor, nós não sabemos para onde vais. Como podemos conhecer o caminho? E Jesus então respondeu: Eu sou o caminho, a verdade e a vida. Ninguém vai ao Pai senão por mim.

A União Europeia e seus Estados-membros devem continuar a agir unidos e com determinação, intensificando seu compromisso diplomático, político e humanitário para proteger a dignidade humana, defender o direito internacional e apoiar iniciativas inclusivas de construção da paz, garantindo que as vozes de todos, incluindo as comunidades religiosas, sejam ouvidas e seus direitos respeitados. Esta é a exortação da COMECE, Comissão das Conferências Episcopais da União Europeia, divulgada na conclusão de sua Assembleia Plenária de Primavera, realizada em Chipre, de 22 a 24 de abril. Os bispos delegados, em uma declaração intitulada Um Apelo Urgente para Buscar e Promover a Paz, expressaram sua profunda preocupação com o destino de todos aqueles que sofrem com a violência devastadora, a instabilidade e a injustiça na Terra Santa, no Líbano, no Irã e na região mais ampla do Oriente Médio.

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1: 20:06.
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1: 20 horas e 58 minutos.
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